0: minutos rodados, né? O jogo tá parado, atendimento ao Juan do Atlético, 2 minutos redondos, começo de jogo, 0-0.
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0: Batida, falta a favor da representação do Cruzeiro. A bola vai ferver na área do Galo. Rebate a defesa do jeito que dá. Jogo andou parado. 1 minutinho para atendimento a Juan. Quarto zagueiro do Galo que bateu com a cabeça no gramado. A bola neste momento está nos pés do goleiro Everson, que sai tocando a bola calmamente ali na linha limítrofe. Que maravilha, linha limítrofe, né? Da grande área. Isso é muito luxo, mas o clássico merece esse capricho, né? Everson suspende a bola para o campo de ataque, a bola subiu, desceu, vai cair da ponta direita. Coelho correu para lá, puxou antes da bola sair pela linha de lado, entretanto interrompe a retaguarda cruzeirense. O Galo dá duro no jogo, mostra muita disposição. A bola é tocada na direção do Coelho e o árbitro vai dar uma bronca no Romero. Ou o Romero, que é o capitão, tem direito de reclamar o que, Amaral Júnior?
2: Não, o Romero está cobrando ali o cartão. É porque ele é o capitão, ele chega para chamar a atenção do árbitro, porque o Vidalba está caído no chão e reclama que foi atingido ali com o cotovelo pelo jogador do Atlético. Jogo parado de novo e já deu para perceber aqui, ô Garcia, que o Alan Franco, ele entra não como lateral, ele entra como um terceiro zagueiro. É o Coelho, faz a ala pela direita, o Renan Lodi faz a ala pela esquerda. Então, um Atlético hoje diferente, com o Alan Franco fazendo ali um terceiro zagueiro.
0: Profeta do mal, professor Orlando Rosca, cochichou o que aqui no meu ouvido, hein?
3: Olha, infelizmente, tudo está numa tendência de que nós seríamos um jogo muito picado e o bola rolando vai ser muito pouco, porque os caras estão jogando como se tivesse muito famintos num prato de comida. Isso é ruim, falta daqui, falta dali. Isso não é futebol que seja vistoso, tem que jogar.
2: O interessante é que o Flávio, o árbitro do jogo, o Flávio Rodrigues, pelo menos está marcando as faltas, né, para mostrar para os jogadores: olha, não vou deixar rolar solto, não. Então você está marcando as 3 faltas que aconteceram até agora, ele marcou todas em cima do lance.
0: Na volta dos 5 primeiros minutos, 5 minutinhos cravados, e é o primeiro tempo, começou de jogo no Mineirão da Pampulha. Bola retardada até onde está colocado o Jonathan Jesus, atravessou do outro lado, vai chegar na lateral, ali pela direita. Então o jogador Fagner retarda a bola, entrega para o goleiro Cássio, que empurra a bola. Aliás, é o Otávio, o Cássio está no banco hoje. Outro dia ele ameaçou ficar no banco, então está no banco.
2: Então, agora para pegar a posição do Otávio vai ter que ralar muito.
0: O Otávio está realmente sendo não uma promessa, mas já uma realidade no gol do cabuloso. Cássio está de olho em você, Otávio, jovem goleirão do time do Cruzeiro.
2: Por falar em goleiro, sabe quem vai estar na Arena MRV na terça-feira que vem, observando 2 atletas do Galo da seleção? Rodrigo Caetano, diretor de seleções da CBF, vai estar observando o Everson e também o Renan Lodi.
0: É verdade, é moral pro nosso futebol mineiro. Vamos chegando a 6 minutos de jogo, é o começo de jogo, primeiro tempo no estádio Governador Magalhães Pinto, mais conhecido como Mineirão da Pampulha. Correndo atrás da bola o cabuloso e o galão da massa. Pela direita vai descer Gerson desce além da divisória do campo, ele tenta fazer um passe, mas prefere recuar a jogada, recuou rapidinho, entregando para Jonathan Jesus. Alonga então pelo setor canhoto para Vijalba joga na zaga de centro. Quem vai aparecer por lá é Jonathan Jesus, pode rolar outra vez para o Gerson de longe, retarda para o goleirão Otávio, que sai jogando de pé. Jogo começa esperto, mas muita troca de bola, efetividade e jogada aguda é coisa pouca nesse começo de jogo. Antes dos 10 minutos, já passamos de 7 para 7 minutos e 30, quase 8 neste primeiro primeiro tempo. A bola chega pela metade do campo, devolvida na zaga. Jonathan Jesus avança e vai fazer um lançamento em profundidade, cumprindo a bola na direita. Olha, o Arroio meteu no interior da grande área, corta a retaguarda do Galo. Volta a bola, um minutinho só, professor. Agora o jogo parou, o juiz está marcando uma falta favorável à retaguarda do Cruzeiro. Fala, Orlando Rosca.
3: Olha, o jogo está respeito mútuo. Eu te respeito, tu me respeitas, nós nos respeitamos. O que está acontecendo
0: até agora? Tem que conjugar esse verbo, né, professor? Tem que respeitar, o respeito é bom e a gente gosta. Vamos para 8 minutos. 0 a 0 é apenas o começo de jogo no Mineirão da Pampulha.
2: Eu falei aqui sobre a formatação do Atlético em campo nesse início de jogo e o Cruzeiro já vem com aquele tradicional 4-3-3, né? Faz ali 4 jogadores atrás, com os 2 zagueiros, os 2 laterais, 3 homens no meio, e o Arthur Jorge gosta muito de 3 jogadores mais adiantados. Por isso, ele optou pelo Matheus Henrique no banco e não colocou ele, porque senão ele teria que tirar um atacante, que seria o Wesley.
0: Já sobre os 8 minutos, estamos a caminho dos 10 primeiros minutos de jogo no Mineirão da Pampulha. 0 a 0. 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Bola rondando a área do Galo. Olha o chute, atenção, direto pro gol da meia-lua. Passa tinindo à esquerda de Everson. Wesley, camisa número 20, amorteceu no bico da moto, deu um corte pra lá, pra cá e chutou pro gol. A bola passou tinindo pelo poste direito. Amaral, Amaral.
2: O Everson pulou, mas se vai no gol não tinha pega não, viu? Pulou pro pular. O Wesley dominou, o Alan Franco até tentou fechar ali a porteira para ele, mas foi muito esperto, cortou para dentro e bateu de pé direito. Ela passou à esquerda do Everson, linha de fundo, tiro de meta. 0 a 0 no gigante da Pampulha, abraçando o Fernando do Ipiranga. Tá dizendo que tá ligadinho na Cândida, para ele o bicho vai pegar e a giripoca vai piar, Garcia.
0: Olha o Fred, mete a bola na ponta direita, soltou para Coelho. Coelho carregou, veio pela linha lateral, levou no fundo, suspendeu no segundo pau. A bola passa direto, vai ficar lá embaixo com o Lodi. Lodi retarda a bola no campo intermediário, na quina da área, vai receber de volta. O Galo trabalha bem a bola na boca do gol do Cruzeiro. Olha o chute pro gol, fora do gol, sai à direita de Otávio, linha de fundo. No toque-toque da bola, no tic-tac do tempo, você vai conferindo comigo aqui que tempo que o tempo tem. Cândidas FM. 10 minutos corridinhos, primeiro tempo no grande clássico, 0 a 0, é o único jogo hoje, jogo grande, Copa do Brasil, Cruzeiro 0, Galo também 0.
2: Mas tem bola rolando na Série B do Brasileiro e o Atlético Goianiense vai batendo o Botafogo de São Paulo por 3-0.
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0: Garcia Júnior. A bola dominada ali com Maicon pelo setor da linha intermediária, retarda a bola na zaga. Juan meteu a bola na lateral, vai sair um cruzamento longo de ponta a ponta, da esquerda para a direita, para o lado do gol da Lagoa. Bola com Coelho, habilidoso Coelho, puxou por dentro, chega junto, despeja Vidalba, o lateral do Cruzeiro, escanteio,
2: a tentativa do Coelho, cruzamento, até acho que ele chutou ali no Vidalba de propósito. É porque ele esperou alguém na área chegar, não deu para chegar e falou, vou ganhar um escanteio aqui, vamos tentar na bola parada. O Cassierra está lá, na área, o Bernard vai na cobrança do esquinado, é o primeiro escanteio do jogo.
0: Daqui a pouquinho a opinião dos primeiros 10 minutos de jogo do professor da bola, Orlando Rosca. Bernard pro lado do gol da Lagoa, todo mundo de cabeça feita no interior da grande área. Lá vem o jogo aéreo, na zona do rala e rola, é nego deitando no ombro do outro, é raspando daqui, né, acariciando, bicho, aí todo mundo fala grosso nesse rala e rola, nesse rela-rela. É pro lado do gol da Lagoa, escanteio, Bernard sacudiu.

0: Cruzeiro já chegou uma vez, o Atlético também uma vez. O jogo está em aberto, está bom de se ver.
1: A bola arredondada pelo setor da esquerda, o Galo domina a bola ali pelo campo intermediário. Jogador do Cruzeiro entrou, jogador do Galo ficou caído no chão. A bola sobrou na direita, Coelho vai retardar. Quem chega ali então, primeiro na bola então, é Alan Franco para atrasar a bola para o goleiro Everson. Juiz diz que a bola é no chão, ele marcou alguma irregularidade no jogo.
2: Parece que foi uma falta ali no Matheus Pereira, não, foi do Matheus Pereira no jogador do Galo. O Atlético já bateu ali a falta no campo de defesa.
1: Maicon amorteceu, soltou a bola para trás, a bola acaba chegando no Fred. Fred amorteceu na ponta da bota e de longe retarda a bola para a saída de pé do goleiro Everson. Everson com o Juan, é um começo do jogo muito movimentado, mas de finalizações perigosas, muito poucas. A bola fica na esquerda com o Lodi, levantou agora na boca do gol, passa pela linha de fundo. Ativa minha memória aí, Amaral. Ataque perigoso, tivemos uns dois já, né, Amaral Júnior?
2: É, nós tivemos um lance bom do Cruzeiro, que foi aquela batida pro gol do Wesley, que passou à esquerda, levando muito perigo ao gol do Everson, e tivemos dois lances ali a favor do Atlético, né? Uma batida de fora que passou por cima do gol do Otávio, e aquele escanteio que o Juan acabou cabeceando e a bola saiu longe do gol, mas foi perigoso o lance pela batida no primeiro pau ali do Bernard. Mas vamos colocar um lance para cada lado até aqui, Garcia.
1: Tá bom, Orlando Rosca, um lance para cada lado com 14 para 15 minutos.
0: É, não é o ideal, mas também se tem um time sufocando o outro, você já tem uma previsão de que aquele sufocante irá ganhar do sufocado. Entendeu? Então, está diante de uma situação que está em aberto o placar. Ok?
1: Já arredondando nos 15 minutos, 15 minutos cravadinhos. Primeiro tempo de jogo, nada, nada, nada, 0 a 0.
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1: Abraçando a galera, abraçando o Zé Ângelo da banca, o Alair Pita, corneteiro oficial, Mazinho, gente fina da melhor qualidade, rapaziada da portaria do Hotel Fátima, onde eu habito, a moçada do táxi, o Marconi, motorista de táxi, comandando a fuafa lá pela Antônio Olímpio de Moraes. Já vamos chegando a 16 minutos, quem está sentado no gramado está dando uma descansada. Não, Amaral.
2: É, o Juan, sinceramente, não deu pra ver se aconteceu alguma coisa, porque o jogo tava parado já, né? Teve uma falta ali do Wesley.
1: Ele levou a mão assim na cabeça.
2: Pode ser, porque a falta, ela foi do Wesley, no Alan Franco, no Coelho, perdão, do Coelho. E não vi nada ali com o Juan, mas agora ele reclama algo
1: aquela
2: ali.
1: Aquela queda dele, né, não? Aquela queda que...
2: bem lembrado, pode ter sido, naquela queda agora que ele tá sentindo a tontura ali. Tanto é que o árbitro autorizou o médico do Galo, Rodrigo Lasmar, a entrar em campo.
1: Tem que ser com a autorização do árbitro, né? E aí o tempo é acrescido, né? Nas normas da FIFA.
2: E se não der pro Juan continuar, só tem um garoto, zagueiro Vitão.
1: Já participou, né?
2: Jogou bem contra o Inter, mas clássico é outra história, né?
1: Já dizia o torcedor.
0: Mas quem sabe joga bem com quem joga bem. Joga pelada de fundo de quintal, joga clássico, joga Maracanã em casa.
1: Nossa senhora. Pescoço dele dobrou.
2: Eu falei aqui que o Caio Jorge ficou fazendo cara de sinistro, nem para pedir desculpa. Ele fez uma cama de gato, nem para ir lá falar que assim, me desculpa aí, foi sem querer. Né? Nem para isso. Ele é maldoso, o Caio Jorge. Quase que na mesma proporção que o torcedor do Cruzeiro acha o Lianco maldoso em clássico, eu também acho o Caio Jorge maldoso em clássico.
1: Nós temos alguns jogadores que destoam do bom comportamento, né? Citados aí, e também o Fagner. O Fagner também é pau Pereira, né? Não?
2: O Fagner melhorou muito depois que veio pro Cruzeiro, né? Ele continua sendo um jogador firme, mas pelo menos deixou de ser maldoso.

0: O Juan caiu com a cabeça no chão. A gente viu o pescoço dele dobrado e ele tá vomitando.
1: É, aquilo ali é perigo, quebrar o pescoço. Foi muito maldoso no lance. O cara foi. É maldoso, ele foi.
0: Sim, imprudente.
1: Ele foi imprudente. Vai entrar o Vitão. Vitão tem a camisa de número 40. Vai entrar ao lado do Vitor Hugo.
0: O que a gente estranha no Caio Jorge é que o cara, quando comete uma falta dessa, aqui não tem rivalidade Cruzeiro, Atlético, nem coisa nenhuma, não, porque o torcedor toma as duas, né? Quando o jogador participa de uma jogada dessa, ele é o primeiro a ir lá acudir o adversário, a pedir até desculpas da jogada que foi ríspida.
1: Não, mas é, vai ter torcedor que vai falar assim, não, bem feito, devia ter matado. Vai ter torcedor que vai pensar desse jeito.
2: Mas eu não penso assim. Mas nem todo ser humano tem a compreensão de que aquilo ali é uma partida de futebol onde eles estão competindo. Você não pode exigir isso de quem não tem lealdade e caráter para isso.
3: Vamos nos aproximando de 20 minutos deste primeiro tempo, 0-0, lateral à margem da linha lateral, também da grande área para o Cruzeiro, a bola sobrou para Gerson, Gerson pode chuchar a bola na boca do gol, resolve atrasar para o capitão Romero, atrasa a bola, vai então Fabrício Bruno, tocou pela esquerda, chegou no Vijalba, Vijalba troca a bola com Matheus Pereira está meio sumido, mas agora achou a bola, empurrou para o Vijalba, rebatida na dividida com Coelho, sai pela linha de lado, arremesso de mão, vai marcar a arbitragem, olha lá, o Matheus Pereira já está se estranhando com alguém do Galo ali, Amaral Júnior tá de olho, a bola fica quase à altura dos 20 minutos no campo de retaguarda do Galo, vai ficar então, ali até onde está colocado Castanho, Castanho mete a bola pelo setor da linha intermediária, subiu, desceu, caiu ali no ataque do time do Galo, bola com Cassierra, abertura pela direita, vai subir Fred, Fred dividiu, vem por baixo, calça a bola, Vidal Alba, pegou no meio da canela do Fred, é cinema ou pegou mesmo, hein, Amaral?
1: O Vidalba chega no carrinho, né? Parece que pegou, né? Tanto pegou, é que o Fred pegou. Tá sentindo ali, ó, que o árbitro, o bandeirinho em cima do lance, tem a falta. Ele chegou atrasado no lance, ele quis dar o carrinho para fazer o corte e chegou atrasado, atingiu o Fred. Uma falta boa pro Galo, hein? Bola para ser levantado ali na área do goleiro Otávio, para levar perigo.
3: No toque-toque da bola, no tic-tac do tempo, você confere com a equipe do Furacão do Rádio.
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3: FM. 20 minutos redondinhos neste primeiro tempo. 0-0. Alô, José Calazans, um dos maiores locutores do rádio esportivo do Brasil. Agora, lá no coração verde da pátria, na sua querida Goiânia. Falta perigosa. Atenção, levantamento na boca do gol. A cabeçada do Juan, aliás, do Vitor Hugo, que chegou por trás da zaga do Cruzeiro. Testou a bola, foi embora pela linha de fundo, Amaral.
1: É, os dois zagueiros do Galo na área, o Vitão e o Vitor Hugo. O Vitor Hugo, me parece, foi quem tocou por último. Foi por sobre o gol do Otávio. Segue 0-0 no gigante da Pampulha.
3: Eu confiro o tempo de jogo agora, pulando de 20 para 21 minutos neste primeiro tempo. 0 para o Cruzeiro, que é o mandante do jogo. 0 para o visitante Clube Atlético Mineiro.
1: Campeonato Brasileiro da Série B, Atlético Goianiense 3, Botafogo de Ribeirão Preto 0, Juventude 1, CRB também 1.
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3: Abraçando a galera, abraçando o comunicador sertanejo Tião Boiadeiro, que tá sempre na escuta. Pega cedo, pega no duro cedo, não reclama. 4 da matina, o meu amigo Tião Boiadeiro. Abraçando também a galera de São Gonçalo do Pará, de São Sebastião do Oeste, a galera de Formiga, de Cláudio, de Carmo da Mata, deste centro-oeste mineiro, da nossa querida Nova Serrana, Santo Antônio dos Campos, a Ermida, professor da bola, vamos para 22 minutos e o jogo 0-0.
2: O jogo está igual, né? O procedimento do Cruzeiro é de tomar iniciativa do jogo quando tem a posse de bola. O Atlético também, quando tem a bola, parte do ataque, lá vai o Galo.
3: Lá vai o Galo, a bola vem pela ponta direita, o cruzamento para trás, vai morrer na defesa do Cruzeiro, sai jogando para o campo de ataque. Responde o Galo. O Galo responde então ali com a chegada de Castanho. Castanho meteu a bola pela direita. Vai aparecer por ali. Quem está caído pela ponta direita é Bernard. Bernard tocou no Maicon. Maicon triangulou a bola. Voltou pelo setor da direita. O Atlético trabalha bem a bola com Bernard. Bernard vem. Curtas passadas ainda sem muita pressa. Retarda a bola na zaga. Na zaga vai sair jogando ali. O Atlético fala.
2: A grande verdade que o Atlético está melhor postado e melhor consciente do que tem que fazer quando tem a posse de bola. O Atlético está melhor. O Atlético está melhor porque quando tem a posse de bola, sabe o que faz. Mas o Cruzeiro também chega como está chegando agora.
3: Vai o Cruzeiro chegando, professor, já chamou atenção. Cruzeiro vai chegando agora e vai chegando com força. Capitão Romero com a bola. Lucas Romero recua no grande círculo. Roda central, roda de samba do campo. Mete a bola para a direita, todo o Cruzeiro no campo de ataque. Olha o levantamento, mal, mal, muito mal mesmo. Subiu, subiu, continua subindo o torcedor do Brasil.
1: Quem arriscou essa foi o zagueiro Fabrício Bruno. Pegou mal na bola. Ela foi muito longe do gol do Everson. Segue 0-0.
3: 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A bola fica para a quarta zaga. A bola fica então ali na direção de Jonathan Jesus. Jonathan Jesus arredonda para o capitão. O capitão Romero atrasa outra vez no Jonathan Jesus. Ele vem na meia-lua da grande área. O Cruzeiro defende neste primeiro tempo o gol que nas costas pela Lagoa. Para a Lagoa de para Rodrigo de Freitas. Rodrigo de Freitas é lá no Rio de Janeiro. Aqui é da Pampulha mesmo, é no Rio. Rio, é no Rio. Quem vai dominar lá pela direita é Fagner. Fagner desce, ajeita a bola, carregou, vem na direção do meio campo, vazou a linha central do gramado, penetrou no campo intermediário, largou bola curta, bola estendida pelo setor da ponta. Na ponta vai aparecer, aparece bem o time do Cruzeiro, vem com tudo com Vidalba. Vidalba retarda a bola chega outra vez no Jonathan Jesus. Jonathan Jesus vai caminhar ali pelo campo intermediário. Gerson, tá, cadê o Gerson? Tá ali posicionado para receber. Ah, agora sim, ah, o Gerson não é o canhotinho de hoje, mas é o Gerson. Mete a bola na ponta. Fagner subiu. O Gerson deu um currubinho na bola. Virou ali para a quina da área. Rebateu a zaga do time do Galo. Mete a bola para a linha de lado. Amaral.
1: O Atlético marca muito bem, Garcia. Não que o Cruzeiro esteja marcando mal, mas o Atlético está me chamando a atenção como compacta bem as suas linhas e não deixa o Cruzeiro criar.
3: Olha, quem vai pela direita então é Caio Jorge. Caio Jorge mete a bola para trás, pode sair um cruzamento do Arroio na boca do gol. Subiu, desceu, caiu do outro lado, rebateu a defesa do Galo. Todo mundo conferindo, o jogo é corrido, o jogo é bom. 26 minutos, caído sentado na grama para ver a banda passar. O Fred, 0-0.
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3: Pois é, vamos abraçando a galera, a audiência qualificada na nossa querida Oliveira, Miguel e Edemir no bairro João Paulo II Oliveira, Danilo Rangel no centro, Cabana e sua esposa Cida Souza, no bairro São Sebastião, Regina e Dona Maria de Lourdes na Folha Larga, abraçando a turma do rádio, a turma que faz a audiência da nossa querida DC2 das Oliveiras, Cássio Silva, André Marra e Davi Barros. Jogou outra vez parado. Foi batida a falta, voltou a tocar a bola o time do Galo.
1: O Fred reclama ali que está sendo caçado em campo, que estão fazendo um revezamento para bater nele. E realmente, é a terceira vez que ele sofre uma falta ali. E o Maicon está lá para bater a falta a favor do Galo. Vamos ver se ele vai fazer o levantamento para a área do Cruzeiro. A falta é de longe, Garcia. Fala, Garcia.
2: Olha, aproveitando já os abraços para o professor Romário Cardoso Costa e Oliveira, ele que também organiza um encontro dos ex-atletas do social. Você que jogou no social, não só no profissional, mas amador também, e reside em Divinópolis, pode entrar em contato comigo que eu passo o número de telefone para você participar desse encontro em Oliveira, ex-atleta do Social de Oliveira.
1: Mais uma falta no Fred, empurrado ali agora pelo Lucas Romero. Agora a falta é mais de perto, Garcia.
3: É verdade, vamos chegando a quase 30 minutos, quase meia hora, já pulamos para 28, neste primeiro tempo de jogo 0-0 no Mineirão. É o clássico, um dos maiores do futebol do Brasil, Cruzeiro e Atlético. O Fred está ali reclamando, está cochichando ali no ouvido do árbitro. Capitão Romero é o único que tem direito a falar, fica de longe. Os jogadores do Cruzeiro, o Romero vai lá e dá uma prensa no árbitro. Olha lá, levantou o Bernard para a boca do gol, olha a cabeçada para o gol, segura Otávio. Vitor Hugo subiu soberano no interior da grande área, meteu como manda o figurino de cima para baixo. Amaral,
1: primeiro deixa eu fazer uma menção aqui ao Bernard, está jogando muito bem o Bernard. Agora ele bateu a falta na medida, na cabeça do Vitor Hugo. Vitor Hugo fez o movimento, tudo certinho, só faltou cabecear no canto. Aí ele cabeçou no meio do gol, aí facilitou a defesa do Otávio.
3: O Bernard que recuperou o seu futebol, pelo menos em parte, né? Com o Barba, com os técnicos anteriores, não fluiu tanto o bom jogo do Bernard. E tem um detalhe interessante, né? Que técnico argentino gosta muito, ele é obediente taticamente.
2: Isso, e não pode, não esperem ver aquele Bernard da Copa de 2014 no Brasil, alegria nas pernas. Não, ele é um jogador ciente e consciente de que ele é útil taticamente e ele tem desempenhado um bom papel.
3: Ele está 12 anos mais velho, né? Tem que ligar um aparelhinho chamado desconfiômetro. Abraçando o motorista de táxi, abraçando o motorista do aplicativo, dos bares, botecos e balacobacos da cidade, para todos os bairros também, para a construção civil, para os vigias, não é? Inclusive ali na Pernambuco, o que tem de vigia ali é um negócio de louco. A bola metida pela ponta direita, desce perigosamente o Cruzeiro, a bola com Arroio, atenção, passou, dançou pra lá, pra cá, não conseguiu descolar a jogada esperta que esperava. Chega a zaga do Galo pra interromper, a bola chega no Lodi, Lodi domina quase na quina da área, foi recebida uma falta por trás e percebida pela arbitragem no Lodi, hein?
1: É, aí o Arroio voltou para tentar recuperar a bola e cometeu a falta no Lodi. Agora o Arroio lá ia fazendo aquela jogada tradicional dele, né? Pega a bola na ponta direita, leva para dentro para bater de canhota. Ele fez dois golaços assim contra o Flamengo. É, só que aí o Atlético fechou a porta para ele ali, o Vitor Hugo não deixou ele bater pro gol. E na sequência ele acabou cometendo a falta no Lodi.
3: Um abraço pro Fred, Dom Fredon aqui do bar do Fred, né? Diz que desliga a televisão, não gosta de escutar, é no rádio. Passei lá para pegar a boia hoje, ele falou assim, eu sei que vai transmitir, eu falei, o tri de ouro. Garcia, Amaral e Rosca. Ele falou, então, estarei na escuta, ele e o Júnior. A bola fica no campo de defesa do time do Cruzeiro, arredondada na ponta. Quem vai sair da ponta para o meio então é o Fagner. Fagner retada a bola chega pelo campo intermediário, vai então para dominar ali pelo setor da linha intermediária o Everson, aliás o Gerson. Fabrício Bruno chega também, Fabrício Bruno de longe, recua a bola para Otávio que vai chegar na quina da meia lua da grande área.
2: Olha, as duas equipes estão com uma postura de quem não quer arriscar, de quem não quer correr o risco de tomar um gol. Então, por isso, o jogo está muito truncado, troca de passes. Agora, dizem que goleiro, o árbitro a gente não pode elogiar antes que termina, não. Mas o Flávio Rodrigues, na minha opinião, está fazendo uma excelente arbitragem.
3: Vamos conferindo aí que tempo e o tempo tem. O tempo tem o time do Cruzeiro no ataque. Bola com Caio Jorge. Chegou pela quina da área, arredondou, corta a retaguarda do Galo. Despeja pela linha de lado. A bola vai ser disputada. Chega para disputar a bola. Chegam dois jogadores do Galo. Cassier, um deles, sai pela linha de lado. E eu vou aproveitar o tempo para conferir que tempo que o tempo tem.
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3: 32, 30 mais 2, 32, primeiro tempo de jogo no Mineirão da Papulha. Nada, nada, nada. 0 a 0, 0 a 0. 0 para o Cabuloso, 0 também para o Galão da Massa.
1: Jogo encerrado em Caxias. Juventude 1, CRB também 1 no Campeonato Brasileiro da Série B. A bola segue rolando para Atlético Goianiense 3, Botafogo de Ribeirão Preto 0.
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3: Aqui no timão do Furacão, Ricardo Garrafa na Super Candidez FM. 30 quilos de alcatra sem osso, mandando ver pro cirurgião capilar lá na Avenida Getúlio Vargas. A gente fina da melhor qualidade, mandando também para Marilândia, Carmo da Mata, Oliveira, Morro do Ferro, Santo Antônio do Amparo, Perdões, Carmópolis de Minas, Piracema, Passatempo, Itacoatiara, Rio Manso e toda a região centro-oeste, recebendo o som maravilhoso, a nossa querida San Sebastián del Oeste, terra do meu amigo Lelé, gente fina da melhor qualidade.
2: O Garcia.
3: Oi.
2: Seria amado maluco, beleza. Meu maluco predileto, muito, forçar muito a sua mente, perguntar qual é o nome do cirurgião capilar?
3: Marcílio. Sabe tudo. A bola chega no Maicon. Maicon domina para o Atlético no campo de retaguarda. Entregou na quarta zaga. A bola recuada até Everson. Everson levanta na metade do campo. O Cruzeiro responde com Jonathan Jesus. Vai para a bola ali também. Chegando Fabrício Bruno. A bola descolada pela direita. Vai chegar Wesley. Mete a bola na quina da área. Perigoso para Matheus Pereira. Amortece no peito Fred. Quase que o Matheus Pereira acertou um pontapé do Fred, que já está reclamando, né? Ali rolou na intermediária, fez o corta-luz, a bola chegou para o Gerson, Gerson cutucou, boa bola para trás no Vijalba, Vijalba na esquerda, quem chega para lá, Wesley outra vez, puxou para lá, para cá, vibrou, meteu a bola na área, corta providencialmente o Coelho recuado e fazendo um bom corte no perigoso ataque do Cruzeiro, que volta com Gerson, Gerson para Wesley, levantou na boca da encrenca, vai Vitão para fazer o corte, fez o corte, cortou, meteu a bola pelo meio de campo, ali o Cruzeiro domina, o Cruzeiro joga o Galo para trás, exprime o Galo no campo de retaguarda, aí desce bem o time do Cabuloso, bola movimentada, toque, toque para lá, toque, toque para cá, o jogo esfria em determinados momentos, mas daí um bocadinho, quando pega na engrenagem, vai acelerar fundo, agora o Cruzeiro no campo de ataque, bola na esquerda, vai tentar romper por lá, o time do Cruzeiro vem para a bola recuada ali, o Coelho vai para a bola, chega também, epa, falta ali Amaral.
1: É o Wesley, acabou apelando, né? Quando o Coelho protegeu e o Wesley viu que o Coelho ia sair jogando lá de trás, ele calçou. Aí o árbitro, muito bem no jogo, como disse o Rosca, o Flávio Rodrigues de São Paulo marcou a falta, campo de defesa a favor do Galo, 0 a 0 no gigante da Pampulha.
3: Vamos entrando para a marca de 40, já passamos de 35, o professor da bola Orlando Rosca, para lá, para cá, para lá e tal, mas perigo mesmo que é bom?
2: Nada, aquele da garganta do torcedor, não saiu ainda, o jogo está muito disputado, um pouco mais de posse de bola do Cruzeiro, mas o Atlético está vivo no jogo, é um jogo muito igual, agora irá vencer aquele que errar menos, porque o jogo está muito estudado, está parecendo um jogo de xadrez, né? O Atlético marca bem quando o Cruzeiro tem a posse de bola e o Cruzeiro não consegue imprimir velocidade, está faltando o Cruzeiro, aquele cara que domina a bola no meio e enfia a bola na direita ou na esquerda, e no Atlético quem está dominando o meio campo e está fazendo as jogadas acontecerem é o Fred muito bem no jogo.
3: Olha o nosso candidato aí, você pode cornetar no jogo 998-69-5001, 998-69-5001. Tem o Tom Fredon, né? Tem a rapaziada que gosta aí de dar palpite e de cornetar.
1: O Fred mandou mensagem aqui, tá lá ouvindo mesmo. Vai Galão! Quem mandou mensagem também, o César lá de Atibaia. Está torcendo para um bom jogo e que a gente possa fazer uma ótima transmissão. O Antônio do bairro Cidade Jardim. Boa noite, velho Garcia. Hoje é Galão 1-0.
3: Rapaziada ligada, olha um veloz ataque do Cruzeiro, a bola chegou pela meia direita, medida para o Wesley na direção do Matheus Pereira, abriu pela ponta direita, vai chegar, chega Arroio, mete a bola para trás, na marca penal, salta para cortar Vitor Hugo, Vitão, melhor dizendo, ali na retaguarda do time do Galo. Entretanto o Cruzeiro faz pressão, olha a bola no interior da grande área, não consegue virar o Cajota, a bola espirra, mas sobra ainda no ataque do Cruzeiro, ficou com Vijalba, Vijalba mete a bola na ponta chega o time do Cruzeiro, vem com tudo ali pela meia esquerda, vai Wesley, Wesley tentou, ali na beira do campo rolou a bola para trás, chega no capitão, capitão do Cruzeiro, Romero, Romero recebe na volta, vai tocar outra vez, Matheus Pereira canta o jogo, abriu na ponta apareceu Wesley outra vez, jogador eficiente, Wesley outra vez para Matheus Pereira, o Cruzeiro do ataque passa a jogar para trás, agora uma espetada lá do outro lado do campo, na direita, vai Arroio, Arroio faz uma volta, pé esquerdo, levantou na quina da área, rebateu mal a defesa, ficou a bola com o Matheus Pereira, desabou na grande área, ferveu todo mundo em cima do juiz, todo mundo ali falando de pênalti pra lá, pênalti pra cá, mas o jogo tá andando e é preciso ficar ligado no jogo, senão fica parado na discussão e o Galo surpreende no contra-ataque. Houve alguma coisa, agora já acalmou, o Galo dominou e esfriou o jogo.
1: Foi nada não, Garcia, o árbitro tava em cima do lance, é, o Matheus Pereira tentou fazer a jogada ali, foi desarmado e desabou, porque ele desabou, ele ficou reclamando falta que não houve, e agora de novo, mais uma falta no Fred, o Fred já cansou de contar ali pro árbitro, ó, estão revezando, cada hora um chega e bate, né, e até agora cartão nada, o Jonathan Jesus também tá caído ali, sentindo ali algo na altura do ombro esquerdo. Jogo parado, 0-0. E aproveito para dizer que o garoto Vitão entrou bem, com muita personalidade, até agora não sentiu o peso do clássico.
3: É verdade, vamos entrando na reta dos 40, já passamos de 39, entrando na reta dos 40 minutos deste primeiro tempo, nada de mais importante a não ser umas duas espetadas, uma de cada lado, nada de mais importante, o professor, aquela velha máxima, será decidido tudo isso no segundo jogo, porque esse é o guia, ainda tem o segundo, é Copa do Brasil.
2: São dois jogos, né, para definir a classificação, geralmente o primeiro jogo, o nível técnico dele não é bom. Ele é um jogo muito truncado. Um respeita o outro e deixa para definir no segundo jogo. Né? E se o Atlético levar esse placar de 0-0 para a arena dele, consequentemente, com certeza, o Atlético vai ter uma probabilidade de passar. Mas, por enquanto, a gente não pode arriscar nada. O problema do Cruzeiro é o seguinte, o Matheus Pereira, que deveria ser o cara audacioso, criativo, ele domina a bola e ele volta ela volta aqui. O Cruzeiro parece que não tem ímpeto, não tem vontade de encarar o sistema defensivo do Atlético, que está muito bem postado.
1: Ô Garcia, só complementando aqui o que diz o Rosca, se a gente for analisar bem esse primeiro tempo, os dois principais homens do meio campo do Cruzeiro, pelo menos os que têm mais nome, estão apagados, que é o Matheus Pereira e o Gerson. O Matheus Pereira ainda tenta alguma coisa, o Gerson está sumidão no jogo.
3: Vamos passando de 40 minutos, entramos na reta final deste primeiro tempo no Mineirão da Pampulha, vai contar com a bola, mete a bola pela meia direita, Fred chegou, é para o lado do gol da Lagoa, ele tenta romper a marcação do Cruzeiro, mas é derrubado, o juiz está marcando uma falta, de novo.
1: Arroio empurrou o Fred. O Fred já está rindo já, Garcia. Ele não está nem reclamando, ele já está rindo da situação. Né? Cada hora um chega, uma hora é o Romero, outra hora é o Vidalba, outra hora é o Matheus Pereira, outra hora é o Caio Jorge, agora quem pegou foi o Arroio. É um revezamento ali para bater no Fred.
3: Não se esqueça aí, 998-69-5001, 998-69-5001, para o Hamilton da cervejaria Cornetar, né, para os torcedores, para o Zé Ângelo da banca, para a rapaziada, para o Anair Pinta, para o Mazinho, todo mundo pode cornetar no 998-69-5001.
1: O Cruzeiro já cometeu quase o dobro de faltas do Atlético no jogo, 12 do Cruzeiro e 7 do Atlético.
3: Umas 10 no Fred. toma posição, Maicon, para bater uma falta, levantou na boca da encrenca, subiu, desceu, voltou, Bernard emendou de primeira, rebate a defesa do Cabuloso, joga a bola pelo grande círculo, cabeceira do círculo central, Maicon, deu uma comprida na canhota para Lodi, arredondou para a boca do gol, afasta a defesa do Cabuloso, joga para a linha de lado, arremesso lateral, Renan Lodi vai para lá, 42, agora todo mundo não quer, ninguém, ou melhor, né? Ninguém quer se arriscar, todo mundo se resguarda para não levar um 1-0 contrário para o vestiário, para não levar uma derrota de 1-0, que é muito ruim na virada do primeiro para o segundo tempo.
1: Até porque, Garcia, os dois times, muito bem treinados pelos seus treinadores, são muito bons na transição. O Atlético tem jogado assim, o Cruzeiro também é muito bom nisso.
3: Vamos para a reta final, 43, já redondos neste primeiro tempo do jogo, ataque esperto do Galo, bola com Coelho, Coelho é bom no drible, no 1-1, Coelho é muito bom, acaba chutando a bola bateu no Cruzeirense, foi embora pela linha de fundo, batendo no Vidalba, escanteio.
1: Escanteio, mais uma tentativa do Coelho pela direita, cruzamento, Vidalba coloca o corpo à frente, ele desvia, a bola vai para a linha de fundo, o Bernard vai se preparar para fazer a cobrança. Dois escanteios já para o Galo no jogo, nenhum para o Cruzeiro ainda. Vamos ver se o Bernard capricha nessa de novo, porque primeiro escanteio ele bateu no primeiro pau e quase o Atlético marcou.
3: É, verdade, vai lá, deita a bola. Como dizia aquele antigo locutor, no ângulo de 90 graus. É o escanteio para o lado do gol da Lagoa. Bernard vai fazer chover na zona do rally, rola, segundo pau. Olha a bola, quicou à frente de Otávio. Foi embora pela linha de fundo. Vitor Hugo cabeceou de cima para baixo, como manda o figurino.
1: Ele é muito bom na bola aérea, né? Mas de novo, ele acaba perdendo a oportunidade de abrir o placar para o Galo. Ele teve uma chance que ele cabeceou no meio do gol, o Otávio defendeu e agora ele cabeceou, a bola quicou no chão e subiu sobre a meta do Otávio, linha de fundo, tiro de meta já cobrado, 0-0.
3: Centro-Oeste também tem praia, é Lagoa da Prata, e sem falar na nossa praia aqui da barragem do Carmo, do Cajuru. Bom despacho, Leandro Ferreira, Torres do Indaiá, Pedra, Martinho Campos, São José dos Salgados e São Gonçalo do Pareixo. Ainda tem Itaúna, Azurita, Matheus Leme, a grande BH também capta o som da nossa gloriosa Rádio Rede 10 FM, a mais potente emissora do interior do estado em FM. 30 quilos de alcatra sem osso, 44,5, daqui a pouquinho os acréscimos desse primeiro tempo, principalmente pela contusão, já até saiu do jogo do Juan, que bateu com o pescoço no chão ali, foi um negócio meio feio, ele saiu direto para o departamento médico do Mineirão com a assistência do doutor Rodrigo Lasmar, também da seleção brasileira. Vamos virando na marca de 45 é apenas o primeiro tempo de jogo, 45, 0-0, a bola fica ali na transição do campo de ataque do Cruzeiro, metida pela ponta direita, olha a bola no interior da grande área, caiu o Jorge, não chega, chega a defesa, faz o serviço e joga pra fora.
1: 4 minutos de acréscimos nesse primeiro tempo.
3: 4 minutos de acréscimos no primeiro tempo. 0-0.
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3: 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Daqui a pouco, no intervalo do jogo, o professor Orlando Rossi analisa esses primeiros 45 minutos. Por enquanto, 0-0, Cruzeiro no campo de ataque, vai chegar ali pelo setor da quarta zaga para fazer a jogada esperta. Jonathan Jesus mete a bola sai pela direita. O Cruzeiro sobe de corpo inteiro, pode sair uma jogada pela direita com o Fagner. A bola ainda não chegou nele, agora sim chegou no Fagner. Fagner tocou para o capitão Romero. Capitão Romero vem, Gerson encosta. Ele deu para o Gerson, Gerson carrega, atravessou do outro lado, vem na boa o time do Cruzeiro, vai o volante do Galo, Wesley, ali falta em cima do Wesley cometida pelo Michael.
1: Isso, falta ali em cima do Wesley, falta é de longe, o Alan Franco reclama, mas está marcada a falta a favor do Cruzeiro, que terá aí uma grande oportunidade nessa reta final do primeiro tempo. O Matheus Pereira ajeitando com carinho para fazer a cobrança.
3: Os acréscimos de 4-2 já se foram, faltam dois para terminar o jogo com os acréscimos e tudo neste primeiro tempo. Matheus Pereira fica na diagonal da bola, os jogadores ficam agrupados, é para o lado do gol da cidade, ali no interior da minha lua da grande área. Lá vem Matheus Pereira, rosqueou o segundo pau, chega cortando, corta Vitor Hugo, joga a bola para a linha de lado, arremesso de linha lateral, vai terminar o primeiro tempo, ninguém é de ninguém, é 0-0, 0 para o Cruzeiro, 0 também para o Atlético. Vai bater o arremesso lateral, Fagner entregou para o Gerson, Gerson vai lá para o fundo do campo, faz a proteção da bola, devolveu no Fagner, pode sair um cruzamento ali para a boca do gol para Romero, capitão driblou para lá, para cá, Gerson, bonita passagem do Gerson, de calcanhar para o Romero, ganhou na dividida, o juiz mandou o jogo andar, Romero chegou na linha de fundo, cruzou para a boca do gol, ficou a bola, olha a bola chutada para o Matheus Pereira, segura Emerson Amaral, Amaral.
1: E que lance perigoso, valeu a raça do argentino Lucas Romero, que ganhou na disposição lá do lado direito. Depois a bola veio cruzada para a área, ajeitada. Aí o Matheus Pereira bateu prensado na zaga, a bola perdeu velocidade e ficou nos braços do goleiro Everson, que fez a defesa. Agora tem ali o jogador do Atlético caído, Alan Franco, reclamando que foi atingido com o cotovelo. Não é o Alan Franco, não. É o Alan Franco mesmo. Alan Franco, né? Disputa com o Gerson. Mas não vi cotovelo não, Garcia. Tem um choque ali, mas a princípio eu não vi nenhum cotovelo do Gerson, nada disso.
3: Naturalmente, mais um minuto nos acréscimos, né? Estamos em cima dos acréscimos de 4 minutos, já passamos de 48, quase 49. Nesse primeiro tempo, vamos ver se o jogo vai terminar mesmo no 0-0. Porque futebol é assim, meu filho, só depois que o juiz apita e o Cruzeiro bate a falta, a bola chega no Vijalba. Vijalba vai tocar a bola, o juiz não havia autorizado. Agora sim autorizou, ele mete a bola para trás, a bola chega no Matheus Pereira. Vai tentar arredondar, chega, despacha a zaga do Galo de qualquer maneira para o campo de ataque. A bola vai sair pela linha de lado, termina o primeiro tempo. Sopra a latinha. Flávio Rodrigues de Souza, da Federação Paulista de Futebol, está encerrado o primeiro tempo no Mineirão da Pampulha, com um baita 0-0 no placar, 0 para o Cruzeiro, 0 para o Cabuloso, 0 para o Galão da Massa.
1: E o Bernard sai ali reclamando com o Gerson, que teria ali deixado o cotovelo no rosto do Alan Franco, mas sinceramente, volto a afirmar, para mim não teve nada disso, foi um lance de jogo, os dois disputaram a bola, o Alan Franco caiu no choque, mas não teve maldade, não teve nada disso. Vamos parar de reclamar, sem razão de nada aí, turma. 0-0, o Bernard vai falar nesse intervalo aqui o que ele viu de desempenho do Atlético no primeiro tempo. 0 para o Cruzeiro, 0 também para o Atlético.
8: Já imaginava que, como sempre, ia ser um jogo, como sempre, ia ser um jogo muito difícil, muito complicado, se tratando de um clássico, se tratando de quartas de final de uma Copa do Brasil, todo mundo quer classificar, a gente sabe que ia ser um jogo no início estudado das duas equipes, tá tendo muita vontade, por isso que a gente acaba, não só o nosso time, mas o time do Cruzeiro, criando mais chances justamente por esse jogo mais parado, um jogo mais falta. Então, a gente vai ter que tentar, né, de alguma forma sair desse estilo de jogo, dessa forma de jogar, para que a gente possa criar mais oportunidades de gol. Então, mas a gente sabe que não vai ser um jogo complicado, são jogos de detalhes, qualquer falta de foco, concentração pode decidir um jogo como esse. Então, um jogo com nível tão alto como esse exige uma disciplina, uma competência, uma entrega também muito alta.
1: Tá aí o Bernard falando neste primeiro tempo em que tivemos aí o empate, 0 para o Atlético, 0 também para o Cruzeiro. Vamos ver quem é que vai falar pelo lado azul também nesse intervalo de jogo. O Bernard segue falando ali, vamos aguardar.
3: Aproveita bem a mídia, ouvir. Né?
1: Hã?
3: Ele aproveita bem a mídia.
1: Já tá louco. Ele saiu reclamando, né? ali com o Gerson ali. Depois ficou tudo bem entre os dois, né? Aí o Gerson não quis render assunto, deu um tapinha nas costas do Bernard e falou: ô, garoto, vai descansar que é melhor, vamos tomar uma aguinha, depois a gente volta para o segundo tempo. Quem vai falar no Cruzeiro, já está chegando para falar, é o Fagner, analisando também esse empate no primeiro tempo.
9: O grande é clássico, né? Acho que as duas equipes não querem facilitar, então acabou sendo um pouquinho mais truncado, muita faltinha também, mas é voltar melhor para o segundo tempo, né? Tem um pouquinho mais de frieza nesse último passo ali para ver se a gente consegue fazer o primeiro gol.
1: Aí o Fagner também falando e chamou atenção nas duas entrevistas, Garcia, tanto do Bernard quanto também do Fagner, que os dois concordaram com aquilo que nós falamos no primeiro tempo. Jogo muito truncado, com muitas faltas e poucas chances de gol. Vamos ver se no segundo tempo a coisa melhora, Garcia.
0: Acerte o seu aí pelo meu aqui. São 9 da noite, mais 53 minutos. Motorista. É, motociclista também, né? Tem motoqueiro, motociclista. Um é diferente do outro. Gente do trânsito, não corra, não mate, não morra. Faltando 7 minutos para as 10 da noite, estamos no intervalo. 0 para o Cruzeiro, 0 para o Atlético. Daqui a pouco a gente volta.
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10: Aqui no time do Furacão do Rádio, Ricardo Garrafa, 22 horas, horário conhecido também como 10 da noite. É hora, neste intervalo de jogo de Cruzeiro 0, Atlético 0, de ouvir o professor da bola, Orlando Rosca.
11: Ô, Garcia, Amaral e ouvintes, muita tática e pouca técnica. O plano tático de coibir jogadas que poderiam resultar em gol, tanto do Atlético quanto do Cruzeiro, foi colocado em prática. E a partir do momento em que você se preocupa mais com a parte tática do que com a parte técnica, que inclui criatividade do atleta, a tomada de decisão, ter iniciativa, aí o jogo fica feio. E foi o que aconteceu no primeiro tempo. Nós tivemos um jogo muito truncado, em que bolas perigosas arremessadas a gol, chutadas a gol, como queira, foram que uma de cada lado, no máximo. Então você tem que ter como princípio de futebol, quando o plano tático supera o plano técnico e a criatividade, o jogador fica engessado. E a tendência é acabar como acabou esse primeiro tempo, um 0-0. Um jogo muito disputado, muitas faltas, principalmente em cima do Fred, né? Fred, jogador do Atlético, camisa 7. Quando pegava a bola e tentava criar alguma coisa, vinha um jogador do Cruzeiro, fazia uma falta. Depois outro veio, fez, papapá, tira o revezamento. E dois jogadores que todo mundo espera muito deles, em termos de criatividade, de dar uma solução na jogada, que é o Gerson e o Matheus Pereira no Cruzeiro, não fizeram. Os dois não fizeram isso que se esperava deles. Principalmente o Gerson, escondidaço no jogo. Matheus Pereira até se aproximou, pegou, mas ao invés de jogar essa bola no sentido vertical em direção ao gol, ele dominava, rodava, voltava para o ala, voltava para o zagueiro. Então, um futebol pobre. A verdade é que nós tivemos um primeiro tempo paupérrimo no que diz respeito à técnica e à criatividade. Preocupação número um, plano A, tática. Não deixar o adversário criar situações que possam comunhar, possam concretizar em gol. Ponto. Esse é o meu primeiro parecer. Segundo, o revezamento de faltas em cima do Fred do Atlético. O outro ponto a destacar. E o terceiro, como eu disse anteriormente, a falta de criatividade dos dois jogadores que dizem que são craques do Cruzeiro, que é o Gerson e o Matheus Pereira. O Matheus Pereira, há alguns anos atrás, eu apelidei o Casares do Atlético de vagalume. Eu estou achando que eu vou adotar esse pedido para o Matheus Pereira também. Vagalume, acende aqui, apaga, acende, apaga, ele não dá uma sequência. E o Gerson não editou ainda no Cruzeiro, não repetiu no Cruzeiro aquele Gerson que era capitão do Flamengo, que estava na seleção brasileira, mas foi fazer a bobagem de seguir a cabeça do pai dele, tal de Marcão, embora lá para a Rússia, perdeu a vaga na Copa do Mundo e perdeu a titularidade do Flamengo e a faixa de capitão. Simplesmente, quem tem ouro grande não entra na China. Ouro grande, dinheiro, foi embora, acabou. O Gerson do Cruzeiro não consegue reeditar. Olha aí, finalizações, 6 do Cruzeiro, 3 do Atlético. 6 mesmo, né, Mara? Escanteio. Então, finalizações. A gol mesmo, nenhuma do Cruzeiro e uma do Atlético. Não, isso aí está errado. Isso aí está errado, escanteio está certo, dois vamos do Atlético. Eu não vou seguir isso aí. Que o Cruzeiro finalizou a gol. E fizeram uma finalização só ali.
12: Não, 6 finalizações do Cruzeiro, nenhuma no alvo. Do Atlético, 3 finalizações, só uma no alvo, que foi aquela cabeçada do Vitor Hugo que o Otávio defendeu. Tá certo. O lance de maior perigo do Cruzeiro foi aquele chute do Wesley de fora da área, e ela passou à esquerda do Everson. Aliás, o Wesley foi o principal jogador do Cruzeiro, na minha opinião, no jogo. E do lado do Galo, eu gostei muito do Fred e do Bernard.
11: Destacando aqui a atuação do Flávio Rodrigues, de São Paulo, seus assistentes, e o VAR tiveram uma boa atuação. Agora eu volto o comando para ele. Meu maluco predileto, quem é ele?
10: Tô de alta. Tô de alta. Vai começar o segundo tempo. Alguma mudança aí, Amaral? Ou por enquanto nada? Voltam os mesmos do primeiro tempo?
12: Não, os mesmos. Não, o Cruzeiro vai mudar, hein? Tô vendo ali o João Marcelo tirando o colete. Pode pintar mudança no Cruzeiro, hein? O João Marcelo voltou, foi em direção ao banco e tirou o colete. Vamos ver. Assim que tiver a mudança, eu informo aqui, Garcia.
10: Perfeito. O árbitro também vai aguardar. A substituição deve ser feita já com o segundo tempo andando. Vai lá com... Oi, diga.
12: Aqui. Sai.
10: Felipe.
12: Saiu o Jonathan Jesus.
10: Saiu o Jonathan.
12: Jonathan Jesus. Entra o João Marcelo. Camisa de número 43. Será que aconteceu alguma coisa com o Jonathan Jesus, hein? Deve ter sentido algum problema, viu, Garcia? Porque estava bem no jogo, não estava mal, né?
10: Abraço para o nosso repórter esportivo Felipe Oliveira. Só para latinha, Flávio Rodrigues de Souza de São Paulo. Começou o segundo tempo no Mineirão com o mesmo placar da primeira etapa, 0-0. Bola retardada pela zaga de centro, Cruzeiro vai trabalhando as primeiras bolas deste segundo tempo, os dois no zero. A bola lançada para Matheus Pereira, correu Matheus Pereira, não chega, chega então o Atlético para estancar a jogada, vai para o lance ali em cima do Gerson, Caio Jorge chega também, Caio Jorge fica no gramado, o árbitro vai dar cartão amarelo, está com o cartão amarelo na mão. Senhor Flávio Rodrigues de Souza de São Paulo.
12: Alan Franco. Ele chega por trás e atinge ali a perna esquerda do Caio Jorge. É o primeiro cartão amarelo do jogo.
10: É o primeiro cartão amarelo do jogo com menos de um minuto rodado neste segundo tempo no Mineirão da Pampulha. É o grande clássico do futebol do Brasil. Cruzeiro 0, Atlético 0 para cá. Eu mesmo no primeiro tempo, passamos do primeiro minuto. É uma falta perigosa contra o gol do Galo. Vai ser alçada a bola na área lá do outro lado. Matheus Pereira suspendeu no segundo pau. Não chegou a bola para o Gerson. A bola fica do outro lado. Evita a saída. Vitor Hugo. Descarrega pela metade do campo, o Atlético está todo recuado nesse começo de segundo tempo, mas a bola fica atrasada de longe para o goleiro Otávio, que vai sair jogando de pé. Diga.
11: Abraço especial, vários, são três abraços especiais para os amigos do Felipe aqui, Aurélio Jubileu, Lucas Foguete e Arthur, estão ligados com amigos. Felipe.
10: Dom Felipe de Oliveira, gente fina, na melhor qualidade, com dois minutos de bola rodando neste segundo tempo, para cá eu mesmo na primeira etapa, 0-0. 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Pois é, escanteio para ser cobrado pelo time do Galo. Vai ser alçada a bola na área. Alan Franco vai para lá, para o ângulo de escanteio. Vai também um punhado de jogadores para o interior da grande área. Mas o matador oficial é o Bernard, que é baixinho, pode estar na área para cabecear. É para o lado do gol da cidade. Lá vem Bernard no escanteio. Começo do segundo tempo, levantou o segundo pau, afasta a defesa. Voltou a bola pela direita. Coelho espremeu, soltou na ponta. Vai receber na volta, cumprida demais, saiu no fundo do campo. É apenas o tiro de meta para o Cruzeiro bater no retorno, batendo rapidinho então, o goleiro Otávio larga a bola pelo setor da esquerda, vai sair Gerson jogando pelo campo intermediário, o camisa 8 do Cruzeiro, ele faz a passada, vem na marcação Fred, ele bateu a Fred, mete a bola na canhota para Vijalba, joga a bola na quarta zaga para João Marcelo chegou, mete a bola na divisória do campo, capitão Romero chegou tocou na direita, na chegada então do Fagner. Fagner vai largar a bola para trás, largou, vem o Galo, aperta na marcação, voltou, ficou para Matheus Pereira, recolheu no campo intermediário, ataca para o lado do gol, largou o time do Cruzeiro, ficou então a bola lançada para Gerson, Gerson trocando passes lá pelo setor canhoto, campo de retaguarda do Atlético, setor direito, setor canhoto, campo de ataque do Cabuloso. O jogo esfria quando a bola volta para o meio campo, né? Aquele toque para trás, aquele jogo que ninguém gosta, todo mundo gosta de um jogo mais agudo, de um jogo mais ofensivo, lá do meio campo, a bola atrasada para o goleiro Otávio, que vai sair jogando rapidinho com o Fabrício Bruno. Fabrício Bruno domina pelo campo intermediário, o Cruzeiro tenta sair para o campo de ataque, voltou a bola, aquele trança que ninguém gosta, no Romero então, para João Marcelo chega na metade do campo, para, pisa na bola, retarda, vai ali descolando uma jogada esperta com Gerson entregou outra vez a bola pelo setor da esquerda, devolvida no Gerson. O jogo fica lento, o jogo fica muito diferente daquele jogo agudo do começo do jogo. É bola para lá, para cá dos dois times. 5 minutos é prenúncio de um segundo tempo morno para decidir na segunda partida. Já o professor fala. 5 minutos, 0-0, segundo tempo.
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10: A bola fica bem na ponta direita, lá vem o time do Cruzeiro no segundo pau, pegou, vai lançar, Matheus Pereira, bateu.

0: dando e tal. Vamos ver se a partir do momento que o Cruzeiro chegou, o Atlético também se anima e chega ao ataque. Né? Então, estamos cheios de 0-0 isso aí. Entendeu? Tomara que não, mas está. Ó, tá assim, né? Sei não, viu?
1: E você, que é cornetar, meu filho? 998-69. 998-69-5001. O telefone da corneta. O médico fala, o massagista fala, o torcedor fala, o locutor narra, o comentarista comenta e o torcedor? O torcedor quer meter a boca no trombone.
2: E eu quero também, viu? Vou dar uma cornetada aqui no Cassierra. Não entrou no jogo ainda, né? Se eu fosse o Barba, já pensaria no Alaminda para enfoguetar esse segundo tempo. Tiraria o Cassier e colocava o Minda.
0: Aquele da música dos Mamonas Assassinos. Minda! Se eu caber, é da hora.
1: Bonitinha, mas ordinária. Oi! Foi bom. 8 minutos rodados neste segundo tempo de jogo no Mineirão da Pampulha, no Grande Clássico. Cabuloso 0, Galão da Massa também 0. A bola rolando pelo campo de defesa, lá da linha intermediária. Bola atrasada para o Otávio. Otávio vem na linha limítrofe da grande área. Que maravilha esse palavreado meu, né? Toca a bola, agora quem sabe um ataque agudo do Cruzeiro. Matheus Pereira pegou, vem na boca do gol. Fagner fechou, lateral vai ali na quina da área, chegou na embocadura da meia-lua da grande área, deslocado, caiu o terreno, voltou, sobrou pro Gerson, ajeitou, preparou, disparou pro gol, sobre o gol, sobre a forquilha direita do gol do goleirão Everson, pro lado do gol da Lagoa. A bola foi parar lá na Lagoa da Pampulha. Olha, ô Amaral!
2: É, o Gerson roubou a bola do Fred. O Fred caiu e ficou pedindo falta. O árbitro mandou seguir e o Fred emendou de canhota. Mais um lance de perigo. Ali o Gerson batendo de fora da área. A segunda dele consecutiva. Tá funcionando o que o Cruzeiro gosta de fazer nesse segundo tempo, hein? Que é pressionar o adversário lá em cima, roubar a bola para chegar mais perto do gol. Duas vezes já o Cruzeiro fez isso.
1: Um abraço para os taxistas, o Manuel do Táxi, o Marconi. Tudo gente fina da melhor qualidade. Agora uma jogada mais ríspida ali, o Coelho vai para cima da arbitragem. Recebe o cartão amarelo, o Coelho, hein?
2: É, o segundo para o Galo, a Laminda e agora o Coelho. Ele fez a falta ali, pegou na canela do João Marcelo, que está caído, sentindo dores ali. É, o Coelho faz o drible e quando chega o João Marcelo, fala a verdade, você nem falta foi, o Garcia. Eles dividem a bola ali, trombam, perna com perna. Mas
1: porque
2: o outro.
1: Porque o Coelho foi reclamar. E quem pode reclamar é só o capitão, né?
2: É, eu imagino que o cartão foi isso, viu? Foi mais por reclamação.
1: É verdade, a bola vem pela direita, o Cruzeiro retoma a posse de bola, mas o Atlético dá de cima. Lodi pegou, tocou para Bernardo. Bernardo vai fazer a volta, Matheus Pereira entrou, falta! Pegou na canela.
2: É para cartão também.
1: Cartão,
2: tá, aí vai
1: mão,
2: ter.
1: Tá na mão dele.
2: Amarelo. É do mesmo critério. Alan Franco tomou lá por uma falta parecida, agora o Matheus Pereira toma também, depois de pegar o Bernard ali no meio campo.
1: A bem da verdade, o senhor Flávio Rodrigues de Souza, da Federação Paulista de Futebol, é um dos bons árbitros, né, desse campeonato brasileiro. Aliás, já tem uma rodagenzinha boa. Flávio Rodrigues de Souza.
2: Eu gosto dele, ele está sempre apitando jogos em Minas Gerais, quando é clássico, né? E vai sempre bem ele.
1: Ele é casado, viu? Quem brincava assim desse jeito era o Alair Rodrigues, que Deus o tenha, né?
2: É bom árbitro.
1: Você é casado com ele. Um abraço para o outro Alair. O Alair Pita, gente fina da melhor qualidade. O corneteiro oficial da banca do Zé Ângelo ali no centro. Já vamos girar o tempo de jogo. A bola ficou no campo de ataque do time do Galo. Vai embora o time do Galo. Desarma a retaguarda cruzeirense. No toque-toque da bola. No tic-tac do tempo. Você confere comigo. Passamos de 10, vamos para 11 minutos, já passamos de 10 minutos e 30 neste segundo tempo. Mineirão da Pampulha, nada até agora, 0 Galo, 0 Cruzeiro.
2: Amanhã tem Palmeiras e Santos, 9:30 da noite, mesmo horário, Vasco e Vitória.
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1: Garcia Júnior. Tocando de primeira para o professor da bola. Professor, esse início de segundo tempo, 0-0.
0: Cruzeiro buscando mais o gol, mais criativo.

0: marcando pressão alta e buscando aquilo que lhe dá a vantagem, que é o gol, né? Abriu para cá. Mas a defesa do Atlético está muito bem postada. Lá vai o Cruzeiro.
1: Lá vai o Cruzeiro, bola pela ponta direita, vai descolar uma jogada esperta ali. O Arroio tocou. Boa bola, vai chegar no Gerson lá na frente. Dividiu ali na defesa do Galo. Bernardo estava recuado. O que, que aconteceu lá? Amaral Júnior e está lá o Lodi, né? Batendo um papinho amigável com o Gerson.
2: O Bernardo chegou e roubou a bola. No que ele tirou com o pé canhoto, ela bateu depois no Gerson. E foi para a linha de fundo. O Bernardo esperto só protegeu e ganhou tiro de meta.
1: 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Foi lá, sentou, não falou, não deu nada e acabou assambarcando tudo. Só dá nego esperto. A bola ficou ali na linha lateral da grande área. A bola com o Matheus Pereira. Ajeitou, preparou, tocou. Boa bola. Passa na frente do Cajota. E vai embora pela linha de fundo. Era o Vijalba quem estava na área. A bola passou debaixo da chuteira dele, Amaral.
2: Ô Garcia, o Rosca falou que o Cruzeiro leva mais perigo e leva mesmo. Mas isso tem um motivo. O Gerson e também o Matheus Pereira voltaram mais ligados, né? E quando eles jogam, o Cruzeiro melhora muito. Olha só, mais uma jogada. Tabelinha ali, Gerson, Matheus Pereira, Arroio, que já estava bem no jogo, e quase o gol. Cruzamento cruzado do Fagner, o Vidalba veio no carrinho atrasado. Se ele chega um pouquinho antes, estaria aberto o placar.
0: Vieram no segundo tempo. Resolvendo já.
1: A bola de Bernardo, chegou ali pelo setor da esquerda com o Lodi empurrando com a bola para Vitão, correu, vai embora para o campo de ataque, tocou na canhota, a bola chega no Lodi, outra vez Lodi recebe, Maicon encosta para receber, recebeu, correu ali para dominar Vitor Hugo joga a bola para trás, ali o Atlético tenta sair jogando, não, recuada a bola, fica para o goleiro Everson, de pé direito, levantar pela ponta direita, o Galo tenta, mas não consegue passar, vai lá o Vidalba, bom lateral, o Vidalba é argentino, né?
2: Argentino. Zagueiro de ofício, jogado como lateral esquerdo.
1: A gente tem que dar a mão à palmatória, né? O que esses argentinos têm de tutano, de sangue, e chega junto, professor, tá sendo aqui, pena que não é uma televisão, né? Pra ele chegar, que os caras chegam mesmo com força, né? Dificilmente você vê um jogador ruim e bom de bola. Eu só conheci um que jogou no Cruzeiro, o tal de Farias, né? Aquele era bravo.
0: Você lembra quando tinha novela no rádio, não tinha imagem, aí era só assim, ó. Chega junto.
1: Olha a bola. Atenção. Arroio na frontal da área. Aí, meu.

0: aço, aço, aço, arroio pegou de pé canhoto, a bola entre a linha da meia lua da grande área e a linha intermediária quase do meio da rua, sem defesa para Everson. Ele meteu de pé canhoto, a bola subiu, desceu, Everson saltou, fez uma acrobática evolução no rumo da bola, mas ela passou por ele, morreu na forquilha direita do gol, pro lado do gol da Lagoa. Está aberto o placar no Mineirão da Pampulha. Arroio, Arroio, esse Arroio é danado. Guardou Arroio, Arroio, 1 para o Cruzeiro, 0 para o Galão da Mar.
1: O Cruzeiro voltou com outra postura no segundo tempo, pressionando o Atlético, buscando o primeiro gol. E o Matheus Pereira recebeu a bola, ajeitou na medida pro Arroio, que está iluminado. Ele ajeitou com muita confiança, mandou o sapato de fora da área, no ângulo do Everson, que voou na chonada. Ela morreu no fundo do gol. Tá aberto o placar no Gigante da Pampulha. Arroio, 1 para o Cruzeiro, 0 para o Atlético.
2: Não tem tititi, não tem mimimi, não tem lesco-lesco, ai, ai, ai, o Lulu vem aqui que eu também quero. Gente, que coisa linda, hein? O garoto mexeu no placar, sabe por quê? Porque a criança beijou pela primeira vez o véu da noiva a favor do Cruzeiro. Agora, Cruzeiro 1, Atlético 0. Que golaço, filho meu!
0: Pegou na veia! É um golaço! Para grande, para enorme, para grande torcida cruzeirense aplaudir de pé. 1-0 Cruzeiro no jogo de ida, no primeiro jogo entre os dois pela Copa do Brasil. A semana que vem tem mais. O Galo agora vai ter que correr atrás do prejuízo. Vamos passando para 17, 18 minutos deste segundo tempo. 1-0 Arroio para o Cabuloso. A bola tocada para Lodi. Lodi domina no campo de defesa, recua de longe. De longe para Everson, que vai sair jogando de pé. 18 minutos, 1-0 Cabuloso. 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
0: E a torcida está pedindo Minda no jogo, não é? Não sei se Orlando Rosca concorda, se o Amaral Júnior também, mas a galera quer o Minda, que dá mais mobilidade ao jogador técnico, porém vai melhorar e muito, porque o Cassierra está jogando. O Cassierra
2: entrou em campo, né? Aqui, assina embaixo, Minda, sua jogada é da hora. Entra, resolve o jogo, Minda.
0: Isso é novo, né? Mamonas Assassinas, muito, muito bom, né? Bons tempos, good times. Vai bater uma falta perigosa, o Cruzeiro está ganhando de 1-0. O Matheus Pereira ali pelo meio campo saiu da bola, ficou então para o Wesley, levantou no segundo pau, a bola cabeçada para o interior da grande área, ninguém do Cruzeiro aparece, voltou no Matheus Pereira. Matheus Pereira na esquerda, ali o Cruzeiro tenta arrumar uma jogada esperta no campo de ofensiva, larga a bola curtinha, Matheus Pereira sempre passa por ele, para Jefferson, chega na lateral, invadiu a área, atravessou na boca do gol, chega! Vitor Hugo descarrega, volta o Cruzeiro na pressão, pressão alta do Cruzeiro, bola para Gerson, Gerson tocou no interior da grande área, KJ, atenção, espremida a bola, saiu linha de fundo, escanteio, Amaral.
1: Tentativa do Vitalba no cruzamento, pressão do Galo, hein? Pressão do Cruzeiro para cima do Galo. Se o Baba não acordar, não dá mexida aí, Cruzeiro tá próximo do segundo gol, viu, Garcia?
0: Tá próximo de matar o jogo, né? Matando o jogo, se fizer o segundo gol, praticamente mata o jogo. A bola fica ali pelo campo intermediário, quem vai cortar é Bernard. Bernard tocou a bola na direita para Coelho. Coelho arrancou, foi pro chão, o juiz tá remarcando falta, não, mandou o jogo andar, disse que não houve nada, não. O Galo recupera a posse de bola, vamos chegando aos 20 minutos desse segundo tempo. Cruzeiro ganha de 1-0, um golaço de Arroio. Bola retardada para Everson, de pé vai levantar pelo meio campo, no toque-toque da bola, no tic-tac do tempo. Você confere aqui no time do Furacão do Rádio. 20 minutos, 20 minutos rodados no segundo tempo de jogo, no Mineirão da Pampulha. Cabuloso na frente, golaço de Arroio neste segundo tempo, um para o Cabuloso, nada para o Galão da Massa.
1: Amanhã tem mais, 9:30 da noite, Vasco e Vitória, Palmeiras e Santos na quinta, o Grenal, Grêmio e Inter.
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0: 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A bola colocada ali para uma cobrança de falta. O Cruzeiro agora absolutamente não tem pressa. Está ganhando o jogo de 1-0. Toma posição ali o zagueiro no central, Fabrício Bruno, para fazer a cobrança. Ele faz uma horinha, pede a colocação dos seus jogadores. Cuidado com a contagem de reversão. Aí ele recebe a bola na volta. Como é que é, professor? Diga aí.
5: Cobrança de falta assim não tem, não.
0: Ah, não tem, não? O professor sabe tudo de regra, né? Não? A bola. Não é ginecologista, não. A bola fica. Sem graça essa, né, rapaz? Fica devolvida pro Everson, que vai sair jogando pelo interior da grande área. Como é que é, Amaral? Diga aí, Amaral.
1: Nesse lance que o Everson pegou e ficou ali prendendo a bola, o árbitro já abriu a contagem. São 8, né? Ele conta 3 na cabeça e depois abre 5 na mão.
0: Todo narrador tem dificuldade para decorar essas coisas. Isso é coisa de comentarista. Olha o Coelho. Entrou na área, pode empatar o jogo. Atenção, dobrou, passou na marcação. Coelho. Não valeu.
1: Impedido,
0: já ia encher os pulmões aqui, como fiz no gol do Cruzeiro. Mas estava realmente impedido, Amaral.
1: Estava na banheira, né? Essa aí.
0: Banheira!
1: Precisa nem de Vargas.
0: Mário Viana. Banheira.
5: E outra que ele falava muito forte, dizia assim: Lá, mano.
0: Quando metia a mão na bola. São homenagens, né, aos craques do passado. Do microfone, é claro, né? Impedimento batido pelo goleiro do Cruzeiro, Otávio. Otávio levanta a bola pela ponta esquerda. O Galo vai se antecipa na jogada, mas a bola volta para o Cruzeiro. O Galo está duro no jogo, está perdendo de 1-0. O Cruzeiro quer matar o jogo, levar uma vantagem gigante de 2-0 para o segundo confronto lá na Arena MRV. A bola fica para Lodi, vai lá na esquerda, chega Fagner tocando para Gerson domina, vai tocar bola curta. Atenção, protege bem a bola ali o time do Cruzeiro. A bola fica com o Matheus Pereira, parou para marcar falta no Wesley,
1: o Cacierra chegou cometendo a falta. Falta pro Cruzeiro ali no campo de defesa. Na verdade não foi o Cacierra, não, foi o Fred. O Cacierra tava lá próximo do lance, mas quem pegou
5: falta, o Cacierra tá fazendo.
1: Quem pegou foi o Fred.
5: gente, cadê o Minda? Seu jogo
1: é da hora.
5: Seu chutão é violentaço. Caso o homem pro jogo.
0: Mas quem tem no banco aí, Amaral?
1: Dudu.
0: Atacante.
1: Tem o Dudu, mas eu prefiro o Mindo.
0: É verdade. A bola vai pro campo de ataque do Atlético, que tá perdendo de 1-0, ferve em cima. Na marcação, o Cruzeiro fica só na boca de espera. A bola arredondada pela direita, pode sair um cruzamento. Vem pra boca do gol, a bola fica ali com o Alan Franco. Atravessou, a bola chega no outro lado. No outro lado fica com o Coelho, mete a bola pelo setor da linha intermediária. Atravessou na ponta do gol.

0: atacantes não comparecem. Eles, os homens da defesa, vão pra cima e igualam o jogo. Renan Lodi afundou pro gol, empatou o jogo para o Galo. Cruzeiro saiu na frente, mas agora tá tudo igual. Debaixo da linha imaginária do Equador. Ainda bem que a linha imaginária, senão já roubariam ela também. Aí, o Lodi meteu na bochecha da rede, canto oposto de Otávio, e empata o jogo pro Galão da Massa no Mineirão da Pampulha. Renan Lodi, agora tá tudo igual. Agora ninguém é de ninguém, é um pro Cabroso, um também pro Galão da Massa, Amaral Júnior.
1: O passe do Cuejo foi espetacular. O Lodi chegou na linha de fundo sem ângulo e bateu com o pé canhoto cruzado. A bola entre a trave e o goleiro Otávio balançando a rede, empatando o jogo. Galão da Massa, tudo igual no Gigante da Pampulha. Cruzeiro 1, Atlético também 1.
2: Não tem tititi, não tem mimimi, não tem ai ai ai, mimimi, não tem ingresso, vem cá que eu também quero, não tem meu pé me dói. Ô, gente, o garoto mexeu no placar, sabe por quê? Porque a criança beijou pela primeira vez o véu da noiva, favorável ao Atlético. Agora no placar, filho meu, Cruzeiro 1, Atlético 1, segue o jogo.
0: Tá tudo igual, ninguém é de ninguém. Olha a bola no ataque, o Arroio vai pegar. Acabou trombando ali na zaga do Galo. O Lodi foi pra cima, a bola sobrou pro Gerson. Perigoso o ataque do Cruzeiro na área. Virou pro gol, pega na defesa que sai jogando. O jogador do Cruzeiro tá caído lá na grande área. A bola ficou na volta pra Bernard. Dominou a situação, atrasa na zaga. Gente do Cruzeiro caída na área do Galo.
1: É o Arroio.
0: Arroio?
1: É que tá caído lá. Nossa, agora duas mudanças para cada lado, Garcia. Vamos preparar aí a caneta aí, porque já quatro de uma vez só. Duas no Cruzeiro e duas no Galo. E o Minda vem pro jogo.
0: Eu aposto. A bola ficou ali com Gerson domina. Vai o Cruzeiro pressionando o Galo. 1-1 é o placar. A bola tocada na direita para Fagner. Levantou para a boca do gol. Passa por todo mundo. Vai se perder lá do lado oposto do campo. Vai correndo para fazer a cobrança do arremesso lateral. O time do
1: Alteração.
0: Cruzeiro. Alteração.
1: Agora vamos lá. O Maicon está saindo no Atlético. Já vi ele ali saindo. O Maicon é um que sai. Será que vem um CC? Tô achando que vem um CC, né? Que geralmente, quando o Maicon sai, entra o CC. Vamos ver se vai ser o CC mesmo no lugar do Maicon. O Minda também vai pro jogo.
0: Eu aposto no Cassier.
1: É, pra sair, né?
0: Pra sair.
1: É, rapaz, pode ser.
0: Pode Previsão ser. Do professor aí. O que você acha, professor? Entra quem no lugar de quem?
2: Concordo em número, gênero e grau com vocês.
1: O Cruzeiro mudou também. Entrando um garoto ali. Parece o
0: seu João Costa.
1: João, parece ser João Costa.
0: Daqui a pouco.
1: É ele mesmo? Ele?
0: Eu ainda não decorei.
1: Eu também não. Fácil. O Fagner saiu. Saiu o Fagner. Entrou o. Até agora só mostrou quem saiu. O Fagner, saiu também o Wesley. No Cruzeiro. No Atlético saiu o Bernard. E o Maicon. No lugar do Maicon entrou o Natanael, número 2. Esse aqui já está confirmado. Natanael, entrou o Maicon. Aliás, saiu o Maicon, entrou o Natanael, número 2. E o Minda até agora, eu acho que é no lugar do Bernard, viu? Porque que saiu foi o Bernard.
0: Então o Minda é que número?
1: O Alan Minda é o camisa de número 27. Minda. E saiu o Wesley no Cruzeiro. Mostra pra gente ver ali quem que tá entrando.
0: Calma.
1: Olha lá. Não, vamos lá.
0: Wagner entrou o Wesley.
1: Ah, tá. Agora entrou o João Costa e o William. Então saiu o Wesley, entrou o João Costa, número 67. No Galo, o Bernard saiu, entrou o Maicon 8. E saiu. Aliás, saiu o Mike Bernard. Entraram o Minda e o Natanael. É isso mesmo.
3: É.
1: Sierra continua no jogo.
4: No jogo não, no campo.
1: É, não.
0: Olha a bola ficando no campo de ataque do Galo. O Galo volta para o campo de ataque. O Galo que empatou o jogo. Empatou num golaço do Renan Lodi. A bola foi morrer na bochecha esquerda. É do gol de Otávio. Tá tudo igual, tá 1-1. Vamos conferindo o que tem. Tempo tem, você confere comigo aqui. Trintinha, trintinha, meia hora de jogo, meia hora, 30 minutos passados neste segundo tempo, meia hora de jogo, segundo tempo no Mineirão da Pampulha, tudo igual, um para o Cabuloso, que é o dono do jogo, um para o Galão da Massa.
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0: 30 minutos é hora de chamar o comentarista, né? É, ainda mais com tantas alterações aí, 4, né? 2 para cada banda. Depois desse ataque do Cruzeiro, olha, corta a luz do Gerson, a bola passou, Caio Jorge não alcança, está lá do outro lado também tentando alguma coisa. Pelo campo de ataque, o Arroio, a bola passou ao largo da grande área do Galão da Massa e foi embora pela linha de fundo. Orlando Rosca comenta, 31 minutos, segundo tempo, 1-1.
4: Olha, influenciar no rendimento das equipes. No Cruzeiro, o Fagner já estava um tanto quanto esgotado, cansado, entre o William, sem de novo, e também o João Costa no lugar do Wesley, ok. No Atlético, Minda, ok. Mas eu deixaria o Bernard e tiraria o Cassierra. O Natanael no lugar do Maicon, ok. Vamos ver o que, que essas alterações podem trazer de novidade para o transcorrer desse segundo tempo, para que a gente tenha um pouco mais de emoção. Aliás, o segundo tempo está bom, né? Está infinitamente melhor do que o primeiro.
0: O João Costa, que número?
1: 67.
0: 67.
1: Com a entrada do
0: João Costa.
1: E com a entrada do Natanael, o Alan Franco volta para o meio campo. O Natanael vai para a lateral direita porque o Maicon saiu.
0: Olha lá, jogada esperta então de Matheus Pereira. A torcida, a galera do Cabuloso sempre esperam algo mais do Matheus Pereira. Meteu a bola em profundidade, cai e o Jorge chegou atrasado. A bola desviada na defesa foi embora pela linha de fundo. Escanteio para o Cabuloso bater lá em cima na ponta esquerda para o lado do gol da Lagoa. Vai chover perigo na área do Galão da Massa. Quem bate é ele. Matheus Pereira coloca a bola lá no ângulo de escanteio, na zona do agarra, agarra, do empurra, empurra, qualquer hora só um beijo na boca ali, viu? De tanto que eles agarram, de tanto que eles se relam. Atenção, Matheus Pereira sacudiu no interior da grande área, saltou na defesa, cortou o Galo, voltou a bola pelo meio de campo. O Cruzeiro vai devolver a bola pro goleiro? Não, ainda não está definido o jogo, tá 1-1, ninguém é de ninguém. A bola metida no centro da esquerda, ali tenta carregar então o time do Cruzeiro. Quem vai pra bola é Vijalba, vai chegar, levantou na boca do gol, subiu, desceu, olha o desvio. Sem problema para a defesa de Everson, que sai jogando com os pés aos 33 minutos deste segundo tempo.
4: Olha, Garcia, um abraço especial para o meu psicólogo predileto, o Cassiano. Né? O Cassiano está lá no condomínio, lá no Planalto, está sempre ligado conosco. Aquele abraço para ele e também para o Beto, que é um parceiro nosso lá de Campo Belo, que também mora lá no condomínio. Os dois, ligadaço. Alô, alô, crioulo rei.
0: A bola fica no campo intermediário. O time do Cabuloso tem o domínio da bola e vai embora para o campo de ataque com Fabrício Bruno. Fabrício Bruno estendeu a bola pela ponta direita, vai chegar então o William, mete a bola, vai receber na volta outra vez, chega ali, recuada na zaga para Fabrício Bruno, agora para Matheus Pereira. Ele é sempre perigoso, é o cérebro, é a cabeça pensante. A bola chegou no Gerson, Gerson mete para Vijalba na ponta esquerda. Vijalba outra vez no Gerson, na quina da área, vai devolver no Vijalba. Gerson devolveu no Vijalba. Chega o Cruzeiro, o Romero, o capitão, vai pra lá. A bola outra vez no Vijalba, agora pra Gerson. Gerson vem da ponta pro meio. O Cruzeiro aperta aos 35 minutos deste segundo tempo. Lá vem a bola outra vez na tabela com Gerson. Todo mundo ficou embrulhado e fica reclamando o Gerson do escanteio, mas o juiz dá tiro de meta.
1: É, o Gerson tá reclamando até agora. Segundo ele, a bola desviou no zagueiro do Galo, mas o Flávio Rodrigues deu só tiro de meta, fica revoltado ali o Gerson. Vamos ver o lance ali, vamos ver quem está com razão.
7: Eu 10 acho e 42
1: que, da noite. Eu acho que o Gerson está com razão, viu? Ele pegou no pé do jogador do Galo.
0: É, está com razão, mas o árbitro já tinha determinado, né? E deu a bola para o Galo. Mas o Cruzeiro responde bola, bola solta ali com o capitão Romero. Romero disparou, a bola bateu na defesa, sai lá embaixo no fundo aos 35 minutos. É só não, escanteio. É o escanteio para o Galo.
1: Pegou
0: no Cruzeiro.
1: Pegou na cabeça do Vitão o chute do Romero.
0: Escanteio para o Cruzeiro. Já cruzamos a marca de 35 minutos. O Cruzeiro saiu na frente. O Galo empatou o jogo. Dá 1-1. Tudo igual para o jogo da volta. É, na próxima quarta-feira. Lá vem o escanteio do Cruzeiro pela ponta direita, na terça, né? A bola fica na próxima terça-feira. Toma a posição ali para bater, então. O escanteio pela direita, o William. Jogadores caídos ali na grande área. Aliás, um jogador do Galo caído na pequena área.
1: É o Alan Franco. O Vidalba vai lá levantar o Alan Franco. O Alan Franco reclama que sofreu ali um empurrão do jogador do Cruzeiro. E sofreu mesmo. Fabrício Bruno empurrou o Alan Franco. O Alan Franco se jogou, aproveitou, né? É, mas teve um empurrão dentro.
0: Com as duas mãos, né? Aquele que você dá no peito do cara, se o cara perde o forgo, como diz o mineiro, como diz o nosso mineirense. E o Cruzeiro vai bater no escadinho para o lado do gol da Lagoa. Todo mundo de cabeça feita no interior da grande área. Lá vem o jogo aéreo na boca da encrenca. Na zona do rela-rela, do rala-rala. Olha a bola, subiu, bateu na defesa, voltou. O Cruzeiro conferiu, não deixa a bola sair. Mas já parou. Por quê?
1: Porque teve falta do João Costa no Natanael dentro da área. É bola pro Galo. No campo de defesa, o Cruzeiro pressionou ali. Mas no final das contas teve a falta. E agora o lance é para o Atlético dar aquela acalmada, porque o Cruzeiro tomou o gol de empate e foi para cima. Está jogando em casa, restando aí poucos minutos para encerrar o jogo. O Cruzeiro quer o gol da vitória.
0: Professor da bola, Orlando Rosca, já passamos dos 37 minutos, vamos entrando na reta final da fase crucial do jogo, que é a beira dos 40 minutos. Depois desse ataque do time do Galo pelo setor da esquerda, lá vem Minda correu, atenção, jogou na quina da área, é bom o ataque do Galo, Minda no interior da grande área, para a defesa de Otávio, saiu fraquinho, e o jogo, professor?
4: A iniciativa do jogo tem sido realizada, tem sido tomada pelo Cruzeiro. Mas o Atlético também está vivo no jogo. O jogo está em aberto, hein? Esse 1-1. Ninguém é de ninguém, mas pode haver uma reviravolta, uma mexida desse para cá, tanto para o Atlético quanto para o Cruzeiro.
0: Vem cá no campo de defesa para descolar uma jogada esperta. Matheus Pereira para Vidalba. Vidalba ultrapassou a linha que dividiu o gramado, meteu a bola pelo corredor central. Vai tentar chegar o ataque cruzeirense, rebate a retaguarda do Galo. Epa! O juiz pegou uma falta, não mandou o jogo andar. Deu vantagem, porque a bola ficou com o Cruzeiro. Arroio ajeitou de fora da área, descarregou de pé esquerdo, bateu na defesa, voltou nele, ainda Arroio. Ele fez o gol do Cruzeiro, retardou para Vijalba, virou da esquerda para a intermediária, pelo setor direito, lado do gol da Pampulha, para Gerson, para Matheus Pereira. Matheus Pereira disse que recebeu uma falta, o juiz disse que não houve falta. Fica a bola para Lodi, recuperando a posse de bola para o Galão da Massa, vai lá no fundo, ângulo de escanteio, jogou a bola para trás. O Galo tenta sair do nó que dá o Cruzeiro no campo de ofensiva. Bola retardada então para Everson. Everson meteu uma comprida. Cassierra disparou, saiu do gol. O Otávio amorteceu na coxa para tocar de pé direito, abrindo para William. Boa saída no tempo certo do goleirão do Cruzeiro, o jovem Otávio de Perdigão. 20 anitos, né? A bola ficou ali pelo campo intermediário. Matheus Pereira vai receber na volta, tocou para Vijalba na ponta, chega também por ali para tentar o recebimento de bola. Wesley mete a bola para trás, a bola fica no Matheus Pereira para o capitão Romero arredondou na subida de Fabrício Bruno para Gerson para Matheus Pereira, faz uma volta inteira em cima da bola, está no campo de ataque do time celeste, mete a bola, recebe ali na tabela, Gerson Carlos arengou, Matheus Pereira está disponível, William se apresenta para a direita, a bola ficou então para Matheus Pereira, de pé esquerdo, chamou Fabrício Bruno para o jogo, me chama para o gol que eu vou também, a bola ficou no setor canhoto, Cruzeiro ataca, o Cabuloso vai com tudo, vai firme o Cruzeiro, domina bem o jogo, o Galo fica na roda, mas o placar não é de ninguém, é um para o Cruzeiro que começou ganhando de 1-0, um para o Galo que empatou o jogo neste segundo tempo, a bola ficou pelo setor da ponta direita, olha a carregada de Fabrício Bruno, abriu para o William, pode cruzar na boca da encrenca, marca do pênalti, a bola chegou, chega a defesa, vai tirar do jeito que dá, Alan Franco chegou ali na posição de volante, volta a bola para Matheus Pereira, blitz do Cruzeiro para o campo de ataque, a bola volta, fica outra vez com Fabrício Bruno, só dá Cruzeiro, toca a bola, roda a bola, o jogo está 1-1, já passamos dos 40 minutos, vamos para os 5 minutos finais, mais o acréscimo do jogo, Gerson tocou na esquerda, ali chega o Cruzeiro, chega na boa, vai se apresentar para lá, na canhota, Vijalba retarda a bola, Vijalba tocou para trás, a bola vai chegar no Fabrício Bruno, epa, deu de canela, a bola espirrou, fica outra vez com o time do Cruzeiro faz o que sabe, que é tocar a bola, isso o Cruzeiro desde os tempos de 1938, o Cruzeiro sempre foi o mestre do toque de bola. Que negócio de Tostão, Dirceu Lopes, Hilton Oliveira, Natal, Eval. Desde aqueles velhos tempos, o Cruzeiro sempre foi um time de toque de bola. Bola espremida, sai pela linha de lado. O
1: Cruzeiro vai mexer.
0: Arremesso lateral. Oi.
1: O Cruzeiro vai mexer, mas duas mudanças do Arthur.
8: Do Arthur Jorge. Sai o KJ, entra o Neizer. Sai o Gerson, entra o Matheus Henrique. Matheus Henrique no lugar do Gerson e o Neizer Vila Real no lugar do Caio Jorge. O Neizer 22.
1: Isso.
0: Matheus Henrique.
1: Camisa 7.
0: É o tal Mateuzinho, né?
1: É o Mateuzinho, bom de bola.
0: O Mateuzinho, bom de bola. E vai entrar o Cicê. Cicê também.
1: Outro bom de bola.
0: Grande revelação, né?
1: Esse é, né? Guinense. Vamos ver no lugar de Kenny, que você está entrando.
0: A bola fica no campo de ataque do time do Cruzeiro, a bola fica para o capitão do time do Cruzeiro, o Lucas Romero, tocou, a bola é aberta na direita para Neizer Villarreal, levantou na boca do gol, afastou a defesa, voltou, olha o corte lindo, maravilhoso, o blitz do Cruzeiro, errou tudo, rabiscou demais, que coisa horrorosa, perdeu uma grande chance o Cruzeiro, porque foi uma trama realmente muito bonita, uma beleza plástica que enfeita o futebol.
1: Anota aí as mudanças do Galo. Cicê no lugar do Fred, Cicê camisa 39, e entrou Thiago Borbas e saiu Cassier. Thiago Borbas 18, no Atlético.
0: Formas 18, vamos para a reta final, já passamos de 43 minutos, professor, continua indefinido ou o senhor apostaria na supremacia do Cruzeiro, tem atacado mais ou o Galo pode dar uma espetada?
4: O volume de jogo do Cruzeiro credencia a fazer o segundo gol, mas o Atlético pode no contra-ataque, que o Cruzeiro está se mandando todo, hein? Pode no contra-ataque fazer o segundo gol, está em aberto.
0: Olha a bola ali para Romero deixa a bola passar, a bola chegou na esquerda, vai dominar Mateuzinho, toca a bola curta, vai embora, o Romero disputou sempre valente, o jogador argentino, tocou a bola, entregou para Gerson, para Matheus Pereira, abertura na direita para William, outra vez para Matheus Pereira, ali sai coisa boa, Matheus Pereira rolou bola para trás, a bola fica ainda, o Cruzeiro toca a bola e bota o Galo na roda, o Galo limita-se a defender, dá 1-1 o jogo, a bola na canhota, vem Cruzeiro, puxa pra cá, suspensão, segundo pau, olha a amortecida no peito para a defesa de Everson, sem qualquer problema, vamos para a parte final, 44, 1-1. 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A bola fica no campo de ataque, como sempre, com o Cruzeiro. O Cruzeiro domina amplamente o jogo nesse segundo tempo, mas o Galo fez um gol de empate, né? Fez um gol que estava precisando fazer. E o jogo está igual, está 1-1, igual assim, né? No placar, no campo, né? O Cruzeiro toca melhor, o Cruzeiro tem mais desenvoltura, o Cruzeiro marca mais presença, o Galo está acuado no campo de defesa. O Cabuloso sobe, a bola pelo setor da direita, vai Fabrício Bruno, ajeitou, preparou. Levantou no interior da grande área, passou por todo mundo, sai do outro lado, é apenas um arremesso lateral aos 45, tempo regulamentar, já foi Orlando Rosca.
8: Sai, peraí, eu vou só a mudança aqui, sai o Arroio, entra o Bruno Rodrigues, camisa número 9.
4: Lembrando que houve um choque de cabeça e aí o protocolo abre a possibilidade de mais uma substituição, portanto os dois técnicos podem fazer 6 substituições. Ok?
8: Mais 6 minutos.
0: Mais 6 minutos nos acréscimos e o Cruzeiro está de cima. O Galo está esperando uma espetada no contra-ataque. Olha a bola cruzada na boca do gol do Galo. Chegou ali o Vitor Hugo e de canela mandou pela linha de fundo. Escanteio, Amaral.
8: Escanteio, tirou do jeito que deu. Agora o detalhe desse jogo, hein, Garcia? Na minha visão, primeiro tempo equilibrado, segundo tempo o Cruzeiro foi melhor. E o Atlético empatou o jogo no momento que o Cruzeiro dominava amplamente.
0: Escanteio para o Cabuloso bater lá pro lado do gol da Lagoa, é sempre perigoso. Por quê? Porque Matheus Pereira vai fazer um levantamento de curva na esquerda, saiu a meia altura, rebateu a defesa do Galo. Todo o Cruzeiro está morando no campo de defesa do time do Atlético. Inversão de bola para a esquerda para Vijalma. Vijalma vai dominar, atenção, passou, tocou bola lá no fundo, vai levantar na boca do gol, rebate a defesa, olha a bola na dividida, afasta do jeito que dá a defesa do Atlético. Dispara a bola, Vitão joga para a linha de lado, arremesso lateral, Cruzeiro sempre pressionando, Cruzeiro toca muito bem, a bola tocada pelo Cruzeiro já vem de velhos tempos, é um time de tradição de toque de bola. 6 minutos nos acréscimos, é um tiro de meta, uma falta para o time do Atlético, batendo na grande área. O goleiro Everson vai fazer o levantamento, chama para o posicionamento dos jogadores de ataque. Já estamos com 47, 6 nos acréscimos, vamos a 51. Já passamos de 47, 4 minutos para terminar o jogo no Mineirão. 1-1, 1 para o Cruzeiro, que é o dono do jogo, 1 também para o Atlético. Agora é a vez do Atlético dar uma espetada rara, mas tá, vem pela ponta, cruzamento na boca do gol, passa pelo Minda, passa por todo mundo, se perde do lado contrário, arremesso de linha lateral. Renan Lodi correu lá, mas não chegou a tempo. O Cruzeiro dominou a situação. Tá, agora mais uma alteração, Preciado, no time do Galo. O Preciado vem aí,
8: camisa 23, Preciado no Atlético. Vamos ver quem sai ali para a entrada do Preciado. É, mais uma alteração ali do Barba do Mix. O Preciado já está em campo e até agora eu não vi a placa de quem saiu. Saiu o Cuejo?
0: Saiu o Cuejo. Diga aí, mestre.
4: Para segurar o resultado.
8: Com certeza, para segurar esse empate, para levar esse empate para a arena é bom para o Galo.
4: Isso. Não está errado, não. Correto.
0: 48, no segundo tempo estamos na zona dos acréscimos, mais 3 minutinhos de jogo, o Galo tem a bola no ataque, a bola vem para Lodi. Lodi chega também ali para tentar fazer a marcação. Wesley, ele espreme a bola com o jogador do Atlético, a bola se perde pela linha de lado. Matheus Pereira chegou por ali também, vamos chegando a 49, vamos ficar pendurados por 2 minutos a mais, a bola fica no ataque do Atlético. O Cruzeiro atacou nos últimos 10 minutos maciçamente, agora o Atlético tenta empurrar o Cruzeiro do jeito que pode, que é perigoso esse toque de bola do Cruzeiro, mas o jogo está 1-1, tudo está cheirando decisão para a próxima terça-feira na arena. A bola fica no campo de reta quarta do Cruzeiro, afasta de qualquer maneira, a bola se perde pela linha de lado, liga.
8: E só para reforçar aqui o que o Rosca disse há pouco, né? O Rosca observou muito bem, os dois times fizeram as... Olha o Galo.
0: Olha o Galo, a bola no interior da grande área, olha o Mindas, tentou, XC também chegou por ali, a bola foi embora pela linha de fundo.
8: Pegou mal o CC, né?
0: É.
8: teve uma grande oportunidade de fazer o segundo gol do Galo ali. Agora uma falta ali no Matheus Pereira no campo de defesa. Olha só, os dois times fizeram as 6 mudanças que podiam fazer. 12 alterações no jogo, Garcia.
7: Para o narrador é uma maravilha.
4: Lembrando
7: que, com alegria, senhor.
4: Lembrando que isso é possível porque o protocolo dá essa condição quando há um choque de cabeça e houve você fazer, os técnicos fazerem uma substituição a mais, além da 5, 6, 6.
0: Olha o Cruzeiro chegando, faltando 1 minuto para terminar o jogo no Mineirão da Pampulha. 1 para o Cruzeiro, 1 para o Atlético. O Cruzeiro está no campo de ataque. É sempre perigoso o toque de bola do time do Cabuloso. A bola chegou do outro lado e tocada agora pelo setor da meia. Capitão Romero levantou bola no interior da grande área. Afasta a defesa do Atlético do jeito que pode. Voltou a bola lá embaixo na esquerda. A bola vai ficar então com a camisa número 7, Mateuzinho. Mateuzinho vai para a bola, o Galo desarma, mas com falta, né, Amaral?
8: Cicê puxou, hein? Lance perigoso, porque essa bola vai vir um veneno na área do Everson.
7: Pode ser a última, viu, Amaral? Pode ser a última.
8: Último minuto.
7: Vamos a 51, estamos com 50 minutos e meio. Vai terminar o jogo no Mineirão, tudo fica para a próxima semana, é Copa do Brasil. 1-1, Cruzeiro saiu na frente, Galo empatou. Lá vem a última bola do Cruzeiro. Everson fica atento, fica aceso. A bola é na quina da área, mas de longe. Olha lá, bola para a boca do gol, socou do jeito que pôde, o goleiro voltou. Passa a bola na cara do gol. A bola não entra, passa velozmente com um choque entre e cai o Jorge. Aliás, é
8: Bruno.
7: Quem?
8: Bruno Rodrigues e Bruno. Eu não valia mais nada, não, Garcia.
7: E o goleiro, já não estava valendo
8: já,
7: mais.
8: Né? O árbitro já tinha parado o lance.
7: E o tempo já acabou.
8: Já vencemos aí os 51 minutos.
7: É uma trombada, né? Do goleiro Everson com o Bruno Rodrigues no interior da grande área. Os dois desabaram e é final de jogo, né? Vamos apenas esperar o apito final do árbitro da partida, Flávio Rodrigues de Souza, de São Paulo, para tudo ficar para a semana que vem. Clássico é clássico, já dizia o torcedor, e vice-versa. Continua o Bruno Rodrigues caído. Vai lá o pessoal do departamento médico, socorreu o jogador do Cruzeiro.
8: Ô Garcia, ele está quase que desacordado ali no campo. Médico do Cruzeiro. Foi feia. O médico do Cruzeiro fica ali dando uns tapinhas no rosto dele ali para ver se ele fica ligado ali.
7: Falando alguma coisa. E ele está imóvel, né?
8: Está
7: imóvel. É preocupante a situação do Bruno Rodrigues. Mas a assistência médica do Cruzeiro, Deus queira que não haja.
8: Ele está falando, já é um bom sinal.
7: Mexeu, está lá com a mão no nariz, né, não é? Uma pancada, são atletas, né, de alto rendimento, jogadores profissionais de alto rendimento, atual futebol.
8: Se é uma trombada dessa do Everson comigo, ele me mata.
7: Nossa Senhora, eu não quero nem pensar nesse velho cadáver. Ambulante aí pela noite adentro, né? E vai saindo lá o Bruno Rodrigues, né? E com a assistência do pessoal do departamento médico.
8: Está ali na linha de fundo. É protocolo, né?
7: Vai terminar.
8: Caiu dentro de campo, tem que ser atendido agora fora do campo.
7: É só bater o tiro de meta, vai acabar, acabou. Sopra a latinha, Flávio Rodrigues de Souza. Termina o grande clássico do Mineirão. 1 para o Cruzeiro que saiu na frente. 1 para o Galo que empatou o jogo. Jogadores vão saindo. Foi um espetáculo. Daqui a pouco o Orlando Rosca vai dizer se agradou o grande público, né, que esgotou os ingressos, tanto dos dois lados, na cota também do Atlético, na grande torcida do Cruzeiro, previsão de 61 mil torcedores no Mineirão da Pampulha, e tudo será resolvido na semana que vem na Arena MRV, quando o Galo vai pagar a visita, vai receber a visita do Cabuloso. Jogadores se cumprimentam, ainda bem, né? O clássico terminou na paz, também pelas arquibancadas, pelo entorno do estádio, pela grande BH, nenhum registro de maior destaque neste final de jogo no Mineirão da Pampulha. 1 para o Cruzeiro, 1 para o Atlético. Amaral Júnior, o amigo de todos.
8: 1-1, fica para Arena MRV, terça-feira que vem, 9 da noite, Atlético e Cruzeiro. Agora tá tudo em aberto, né? Porque tivemos aí um jogo em que as duas equipes fizeram de tudo para ganhar, Cruzeiro até com mais possibilidades, porque foi para cima jogando em casa, o Atlético tentou segurar mais o jogo e sair nos contra-ataques. Agora tudo será decidido no campo do Atlético na próxima semana e promete pegar fogo novamente o clássico Atlético e Cruzeiro, Cruzeiro e Atlético. Jogadores vão se cumprimentando ali. Vamos ouvir o Lodi, ele que foi o autor do gol de empate do Atlético, falando desse resultado jogando no Mineirão contra a equipe do Cruzeiro.
9: Estava bem no jogo, estava melhor que o Atlético. Queria que você falasse suas impressões sobre esse clássico e se ficou de bom tamanho esse empate, né, para o Atlético.
10: É, eu acho que clássico assim não tem favorito, né? Eu acho que fizemos uma grande partida. Primeiro tempo ali, algumas situações, acabamos controlando a partida. Claro que ele jogando em casa, com a ajuda da torcida, ia crescendo durante a partida, isso é normal. Mas o Barba propôs um estilo de jogo, nós fizemos e conseguimos esse empate, foi muito importante.
9: Você fez ali na comemoração, 1, 2, 3 ali com a mão, o que foi o sinal?
10: Isso é uma brincadeira entre eu e o massagista do clube, eu falei para ele que ia fazer essa comemoração e acabei fazendo.
9: Tá aí.
8: Aí o Renan Lodi falando desse empate 1-1 entre Cruzeiro e Atlético. Vamos ver quem vai chegar do Cruzeiro para falar desse empate. Fica agora para a Arena do Galo na terça-feira que vem. O Mineirão recebeu um grande público. Vamos ouvir aqui o Arroio. Arroio que marcou um golaço. Abriu o placar e depois o Galo empatou. Vamos ouvir o Arroyo analisando o jogo.
11: Primeiro adiós al míster y al hinchado. Yo creo que fue un juego difícil, pero vamos a seguir con la misma actitud y concentración para ir a la cancha de ellos y tratar de sacar la clasificación. Ahora ya concentrarnos porque será un partido difícil, pero vamos con toda la actitud.
12: Ultimamente você tem feito algum tipo de treino diferente para experimentar mais esses chutes de longe?
11: Não, eu creio que agradecer ao profe por a confiança e a meu companheiro, porque o dia a dia nos esforçamos e creio que é mérito dele também.
8: Aí o Arroyo falando, um para o Atlético, um para o Cruzeiro, Garcia.
7: Final de papo, a participação final do professor, o seu registro final, a transmissão. É, nota 10 da equipe comandada pelo Furacão do Rádio, 1-1, agradou a todo mundo.
4: Olha, primeiro tempo, 0-0, um jogo igual, sem pouca criatividade, prevalecendo mais a parte tática do que a técnica. Voltamos para o segundo tempo, com o Cruzeiro propondo mais o jogo, e no momento em que o Cruzeiro fez 1-0, o Cruzeiro poderia ter feito o segundo gol, mas não fez. Aí o Atlético empata o jogo, 1-1. Então, primeiro tempo, igual ao segundo tempo, prevaleceu a determinação do Cruzeiro querendo vencer o jogo. Mas o Atlético leva uma vantagem muito boa para a decisão na próxima terça-feira. Detalhes desse jogo, filho meu, nós daremos amanhã no Bola na Rede. Vou para casa, vou descansar, depois vou dormir. Amanhã, quando acordar, darei a ele, adeus, a camisa 10 e a faixa de capitão, e vou pedi-lo que dirija o meu, o seu, o nosso time no jogo da vida. Um abraço a todos, prazer imenso estar aqui e vamos que vamos. Até amanhã, se Deus quiser.
7: Assim nós estamos concluindo mais uma grande jornada esportiva transmitida pela 100,5 Rádio Candidez FM com a equipe do Furacão do Rádio Ricardo Garrafa, que contou a história de mais um Cruzeiro e Atlético no Mineirão. Resultado final, um para o Cruzeiro que fez 1-0, um para o Galo que empatou o jogo. O resto fica para a semana que vem. Amanhã às 11 horas no Bola na Rede você vai ter toda a repercussão desse jogo. Muito obrigado a todos pela atenção. Vem aí a Voz do Brasil. Boa noite.
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14: Olá, boa noite.
15: Boa noite para você que nos acompanha em todo o país.
14: Terça-feira, 25 de agosto de 2026.
15: Vamos aos destaques do dia.
14: Proteção no ambiente digital.
15: TikTok é multado em 153 milhões de reais por irregularidades no tratamento de dados de crianças e adolescentes.
14: E plataformas digitais têm até 17 de setembro para publicar relatório sobre medidas adotadas para a defesa desse público na internet.
15: Quem fala sobre o assunto é Fabrício Lopes, da Agência Nacional de Proteção de Dados.
16: Ele é uma maneira que a empresa tem de contar para a sociedade todos os seus esforços e processos que ela está fazendo para obedecer ao ECA Digital, especificamente no que se refere a lidar com denúncias.
14: Microempreendedores individuais podem prestar serviços a órgãos vinculados à administração federal.
15: São atividades, serviços como manutenção e pequenos reparos. Natália Koslick.
17: Nesta terça-feira foi publicada no Diário Oficial a atualização de dois editais que acrescentam 136 tipos de serviço à plataforma Contrata Mais Brasil.
14: Mês da gestante reforça a importância do pré-natal desde os primeiros sinais da gravidez.
15: Cuidados com a saúde da mãe e do bebê começam ainda no início da gravidez. Graziele Bezerra.
18: O pré-natal é o passo mais importante para uma gravidez saudável, tanto para a mãe quanto para o bebê.
14: Hoje, na apresentação da Voz do Brasil, eu, Luciana Vasconcelos e Luciano Seixas.
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14: A empresa ByteDance, controladora da rede social TikTok, foi multada em 153 milhões de reais por não garantir segurança de dados de crianças e adolescentes.
15: Entre as irregularidades apontadas pela Agência Nacional de Proteção de Dados estão o vazamento de informações e o direcionamento de publicidade a esse público.
14: A controladora da TikTok se comprometeu a fazer mudanças.
19: A decisão é resultado de um processo de fiscalização que identificou irregularidades nas duas formas de acesso ao TikTok, com e sem cadastro. Segundo a ANPD, Agência Nacional de Proteção de Dados, a plataforma tratou dados de crianças e adolescentes sem uma base legal adequada e não adotou medidas suficientes para impedir esse tratamento e o cadastro desse público, explica Fabrício Guimarães Lopes, superintendente de fiscalização da ANPD.
20: É um processo longo, né, que resultou nessa multa de 153 milhões.
21: A empresa não estava tomando as medidas necessárias para impedir que crianças e adolescentes acessassem a plataforma dela. E esse tratamento, além de ser em desacordo com a lei, acabou também sendo utilizado para oferecer publicidade para crianças e adolescentes no ambiente que a gente já sabia que não era apropriado para ela.
19: A ANPD determinou ainda a eliminação dos dados coletados de forma irregular. E a ByteDance se comprometeu a implementar um plano de conformidade para melhorar a proteção de crianças e adolescentes no TikTok. Entre as medidas estão configurações de privacidade mais restritivas para menores de 16 anos, que só poderão ser alteradas com autorização dos responsáveis, além do reforço da supervisão parental e de filtros de conteúdo. Medidas que são fruto da fiscalização da agência reguladora, garantiu a diretora da ANPD, Lorena Gilberti Coutinho.
22: A atuação da ANPD, ela não se resumiu a essa multa que foi imposta. Muito mais importante que isso foram as melhorias trazidas, né, que foram incorporadas ao modelo de negócio da empresa e que vão trazer um ambiente muito mais seguro para crianças e adolescentes.
19: O diretor-presidente da ANPD, Valdemar Gonçalves Orunho Júnior, destaca que outras plataformas também estão sendo analisadas para que os direitos de proteção de dados sejam garantidos.
23: É ficar bem claro que nós estamos atuando, é uma atuação bastante técnica, bastante em cima da lei, a Lei Geral de Proteção de Dados, agora também com o nosso ECA digital.
19: A decisão ainda pode ser contestada pela empresa no Conselho Diretor da ANPD, no prazo de 10 dias úteis. Reportagem Pablo Mundim.
15: Em nota, a plataforma TikTok informou que apresentou um plano de conformidade à ANPD, que foi aprovado pela agência no ano passado.
14: A empresa diz que a multa se refere a um período anterior a 2021 e não reflete as medidas implementadas pela plataforma, como a adoção de 50 recursos e configurações voltados para a segurança de crianças e adolescentes.
15: E os provedores de aplicações de internet, como as plataformas digitais direcionadas a crianças e adolescentes, devem publicar relatório até 17 de setembro sobre medidas de proteção a esse público.
14: A jornalista Mariana Jungmann conversou sobre o tema com Fabrício Lopes, superintendente de fiscalização da Agência Nacional de Proteção de Dados. Vamos ouvir.
1: Olá, superintendente, muito bem-vindo à Voz do Brasil. Vamos começar falando um pouco sobre o trabalho da ANPD, a Agência Nacional de Proteção de Dados, né? É um órgão relativamente novo, que foi instalado em 2020. O senhor pode explicar para a gente, né, para o nosso ouvinte, qual é a função da agência, suas áreas de atuação?
21: Olá, Mariana, bom dia e bom dia a todos que estão nos vendo e nos ouvindo. A Agência Nacional de Proteção de Dados, ela começou para garantir que dados pessoais de cidadãos brasileiros fossem tratados com respeito, sem abusos. O fato das pessoas poderem coletar informações sobre nós e trabalharem com elas não permite que as pessoas façam qualquer coisa com essas informações. O uso desses dados tem que ser legítimo e nunca pode ser em detrimento do cidadão, do titular de dados. E recentemente a gente teve alguma ampliação das nossas competências, mas acho que a gente posso explicando isso ao longo do período também.
1: É, eu ia justamente comentar isso. Mais recentemente a ANPD ganhou aí mais notoriedade porque é o órgão responsável por fiscalizar as plataformas digitais no que se refere ao cumprimento do Estatuto Digital da Criança e do Adolescente, que foi aprovado no ano passado e que tem aí um impacto muito grande, né? Como que é feita essa fiscalização? Quais são os pontos principais que a ANPD observa, então, ao fazer a fiscalização sobre o cumprimento do ECA digital?
21: Nós já vimos fiscalizando, em função da nossa competência de proteger dados pessoais, vários temas que tangenciavam a proteção de crianças e adolescentes no ambiente digital. Então, quando foi proferido

0: O relatório de transparência, vamos lá, acho que vou começar dizendo por que que ele serve. Ele é uma maneira que a empresa tem de contar para a sociedade todos os seus esforços e processos que ela está fazendo para obedecer ao ECA Digital, especificamente no que se refere a lidar com denúncias. Porque, e há um cuidado, um balanço muito sensível no ECA Digital, que é, não é a NPD quem faz o controle do que pode e não pode ficar no ar. Esse controle, ele é um controle dividido entre o titular de dados, entre o pai da criança adolescente, entre a própria criança e a plataforma, em que as pessoas indicam para a plataforma aquilo que elas entendem que é uma violação, e a plataforma recebe aquela demanda e precisa avaliar e retirar do ar no tempo correto. O papel da NPD é garantir que essa conversa entre titular, entre cidadão e criança e a plataforma aconteça conforme as regras da lei. E aí, o relatório de transparência é uma maneira que essa empresa tem de contar para a sociedade o que ela já está fazendo. Porque é um pouco diferente ela mandar um relatório só para a gente avaliar aqui. Na verdade, a ideia é que isso seja público e que a sociedade consiga, inclusive, pegar essas informações e fazer pesquisa e montar indicadores. Então, a ideia do relatório de transparência é isso. O que vai ter lá? Vai ter, por exemplo, informações como quantidade de denúncias que ela recebeu, tempo médio de tratamento, de onde ela mais recebeu denúncias, qual foi o tipo mais de denúncia que ela recebeu, quais são os processos que ela costuma fazer, quantas ela atendeu, quantas ela não atendeu, como é que é o processo para lidar com isso. Então, é mais ou menos essa a ideia dela, empresa trazendo para a sociedade como é que ela está operando, colocando em prática aquilo que a. Até mesmo com um elemento de verificação. Se uma instituição, por exemplo, fez várias reclamações para a plataforma e não aparece no relatório, alguma coisa está errada.
1: Bom, recentemente a ANPD determinou a suspensão, né, das transmissões ao vivo pela plataforma Discord. Esse ato ocorreu após um caso de suicídio de uma criança de 13 anos, durante uma live na plataforma, e foi uma medida cautelar. Existem outras cautelares, superintendente, que podem ser adotadas contra plataformas, né? E em caso de descumprimento delas, o que, pode acontecer? As plataformas podem ter atuação suspensa no Brasil, ou isso depende ainda de autorização judicial? Como é que funciona?
0: Bom, quando é falta cautelar, a gente tem competência e poder legal para emitir cautelares, Mariana. Está previsto na lei do processo administrativo. Mas essa cautelar também não fica a nosso sabor. A gente tem que demonstrar que existe um perigo e que existe uma grande chance do que a gente está verificando tem amparo na lei ou está contra a lei para a gente mandar parar, que é o fumus boniores e o perigo na demora. E a cautelar, nesse sentido, ela é delimitada pelo seu aspecto utilitário, né? Para que ela serve, o que ela está tentando impedir. Então, não existe uma medida específica, mas eu posso, eventualmente, a NPD pode, em algum momento, determinar medidas adicionais à plataforma, na proporção que a gente entender que a gente ainda precisa fazer mais alguma coisa para proteger crianças e adolescentes no ambiente digital. A ideia de uma cautelar, essa é temporária, isso é importante dizer, ela não é para ser permanente, e a gente tem bastante esperança de que a plataforma vai. Reagir em tempo de diminuir essa incomodação que gera para a população de não ter mais esse tipo de ferramenta disponível. Mas vamos lá, supondo que ela não cumpra a cautelar ou aconteça alguma coisa, a gente tem que elevar o tom da conversa. Aí existe a possibilidade da superintendência encaminhar para o conselho diretor pedindo que acrescente a medida cautelar também a uma multa diária pelo descumprimento. E veja, isso aí está dentro da cautelar. A gente pode também, no longo prazo, entender que a empresa não quis cooperar de maneira nenhuma, e aí é importante, a gente vai abrir um processo sancionador e sancioná-la pela violação que a gente entende que acontecia, como também por não ter cumprido a cautelar, e aí a situação vai gradativamente ficando cada vez mais severa para a empresa.
1: Muito bem. Bom, nós conversamos com o Fabrício Lopes, superintendente de fiscalização da Agência Nacional de Proteção de Dados. Superintendente, muito obrigada pela sua entrevista aqui à Voz do Brasil.
0: Muito obrigado, Mariana. Um abraço a todo mundo.
2: E você pode enviar sugestões, denúncias, críticas à agência. O endereço é gov.br/ANPD.
3: Prestadores de serviço têm a oportunidade de trabalhar para mais de 2 mil órgãos públicos.
2: Isso por meio da plataforma Contrata Mais Brasil, que acaba de disponibilizar 136 novas atividades.
4: Nesta terça-feira foi publicada no Diário Oficial a atualização de dois editais que acrescentam 136 tipos de serviço à plataforma Contrata Mais Brasil, ligados à manutenção em pequenos reparos e serviços de apoio a ações institucionais e eventos. Com isso, ficam disponíveis 272.

0: as atividades em um único lugar. Na prática, funciona assim. O órgão público informa o serviço que deseja contratar, com a localidade e os prazos. Depois, microempreendedores individuais e produtores da agricultura familiar cadastrados são informados sobre as oportunidades e podem enviar suas propostas. Depois de analisá-las, o órgão público escolhe a mais vantajosa e formaliza a contratação. O uso da ferramenta é gratuito para órgãos públicos e empreendedores, sem cobrança de taxas ou comissões. O valor máximo de cada contratação de serviços pela plataforma é de R$ 13.098. Natália Koslick, para a Voz do Brasil.
1: Dicas do Enem.
2: Oi, meu nome é Bárbara Ribeiro e a minha pergunta é: como eu devo começar a me preparar para o Enem?
3: Quem vai falar um pouco mais sobre a preparação da prova do Enem é o conselheiro acadêmico Yuri Vieira. Ele também é professor de biologia e aproveita para dar umas dicas da área.
4: Fala pessoal, tudo bem? Yuri aqui, vou conversar com vocês um pouquinho sobre o Enem 2026. Esse ano temos algumas novidades aí com relação a contextualizações de questões, como vocês observaram no Enem passado. Na biologia, fiquem atentos ali à ecologia, à fisiologia humana e à genética. Observem que a genética ela vem trazendo ali questões relacionadas à biotech e a vacinas. Ó, conteúdo muito comum. Fique atentos também que as questões do Enem agora ela vem mais contextualizada, né? Então você tem ali uma conexão com outras disciplinas. O foco agora é gerenciar tempo. Não pensem em ficar decorando conteúdo teórico. Esse momento agora é momento de gerenciar tempo de questões, resolver o máximo de questões que vocês puderem, tá? Deixe a ansiedade de lado, trabalhe esse tempo cronometrado e sucesso na avaliação.
3: As provas acontecem no dia 8 e 15 de novembro. 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
3: Estamos no mês da gestante, um período para reforçar a importância dos cuidados durante a gravidez.
5: E o acompanhamento começa logo nos primeiros sinais de que vem bebê por aí.
3: Consultas, exames e vacinas passam a fazer parte dessa rotina e são importantes para acompanhar a saúde da mãe e do bebê e prevenir possíveis complicações.
6: O pré-natal é o passo mais importante para uma gravidez saudável, tanto para a mãe quanto para o bebê. Segundo Olivia Medeiros, diretora do Departamento de Gestão do Cuidado Integral à Saúde do Ministério da Saúde, o acompanhamento da gestação é o que vai garantir uma gravidez segura.
7: Iniciar o pré-natal até a 12ª semana de gestação é muito importante. Ela vai sendo acompanhada com consultas, exames, vacinas, testagens. E qual que é a importância disso? Quando a gente descobre que algum problema de saúde está acontecendo rapidamente, a gente trata isso com uma maior chance de sucesso.
6: A diretora Olivia lembra que as mulheres que fazem um pré-natal pelo SUS recebem gratuitamente a Caderneta Nacional da Gestante, onde ela pode anotar todo o calendário de consultas, vacinas e o histórico de exames. O documento também traz informações sobre violência obstétrica, saúde mental e direito da gestante.
7: Desde o pré-natal, do parto, existe um plano de parto na caderneta, o pós-parto, aí na caderneta da criança já começa todas as informações desse bebê, os marcos do desenvolvimento, as vacinas, né, as consultas. Essas duas cadernetas cumprem juntos, né, esse papel de acompanhamento.
6: A autônoma Maísa Franciane, de 24 anos, faz o pré-natal do segundo filho em uma unidade básica de saúde no Itapoã, Distrito Federal. Ela está com 23 semanas de gestação e na consulta de rotina realizou exames de sangue e teste rápido de sífilis e HIV. Todas as informações da idade gestacional foram para a caderneta, que a acompanha por todo lado.
8: Tudo anotadinho. Que é sempre a gente precisa, né? E tendo tudo anotado, vai facilitar também no atendimento. Todo lugar que eu vou, até no ônibus, eu tenho que estar com a caderneta.
6: A enfermeira Kênia Kanayama foi quem atendeu a Maísa e diariamente atende outras futuras mamães. Ela fala da necessidade do registro das informações de saúde na caderneta.
9: Uma gestante com sífilis, ela vai ganhar neném, aí se não tem anotado que ela fez o tratamento, aí corre o risco de ter que a criança tomar injeções desnecessárias, né, fazer tratamento desnecessário, porque não sabe se a gestante concluiu o tratamento. Então tem que ter essas anotações na caderneta.
6: A versão online da caderneta da gestante pode ser baixada do site gov.br/saúde. Reportagem Graziele Bezerra.
5: No próximo mês serão oferecidas mais de 4.500 vagas em qualificação profissional para mulheres em todo o país.
3: Fique atento às oportunidades no Ministério da Educação.
10: Os cursos são realizados em instituições que ofertam a educação profissional e tecnológica. O programa atende mulheres maiores de 16 anos em situação de vulnerabilidade social, vítimas de violência, com baixa ou nenhuma escolaridade. A ideia do programa é capacitar essas mulheres, incluí-las no mercado de trabalho e gerar renda para elas e suas famílias. As qualificações são de graça e têm carga horária mínima de 160 horas. No total, no mês de setembro, vão ser oferecidos 43 cursos presenciais em 32 instituições de 19 estados. Entre os cursos estão auxiliar de cozinha, cuidadores infantil e de idoso, camareira e editor de projeto visual gráfico. Você pode conferir as vagas disponíveis no painel de oportunidades do Programa Nacional de Acesso ao Ensino Técnico e Emprego, ativando o filtro Mulheres Mil. Mais informações você encontra no site do Ministério da Educação.
3: Priscila Machado, para a Voz do Brasil.
5: O preço da batata caiu 37% nas principais centrais de abastecimento, as CEASAs, do país no mês de julho.
3: É o que mostra o oitavo boletim Hortigranjeiro divulgado hoje pela Companhia Nacional de Abastecimento, a Conab.
5: E além da batata, o tomate e a cenoura também ficaram mais baratos.
3: Segundo a Conab, a redução dos preços é reflexo do aumento da oferta causado pela safra de inverno, como explica a gerente de produtos Hortigranjeiros da Conab, Juliana Torres.
11: A gente teve esse movimento de queda, ele vem acumulado, né? Mês de junho também teve um movimento de queda. Se a gente compara os preços de julho com os de maio, quando o movimento era de alta, a queda foi de 48%, foi ainda mais, maior, né? E esse cenário foi devido, né, à alta da oferta da safra de inverno, que forneceu cerca de 20% a mais para as CEASAs. Então, os preços ficaram nesse movimento de queda.
5: Depois de meses de cuidados e recuperação, dois animais silvestres estão de volta à natureza.
3: Um cachorro do mato atropelado enquanto atravessava uma estrada e uma fêmea de macaco prego resgatada com um traumatismo craniano foram devolvidos à Floresta da Tijuca, no Rio de Janeiro.
5: A soltura foi feita pelo ICMBio e pela Secretaria Municipal de Meio Ambiente e Clima, com apoio de uma clínica veterinária especializada.
12: Um cachorro do mato e uma fêmea de macaco prego precisaram deixar temporariamente a vida livre da floresta para enfrentar um período de cuidados, tratamentos e recuperação. Depois de semanas de acompanhamento veterinário, os dois finalmente voltaram para casa. A soltura foi realizada no Parque Nacional da Tijuca, no Rio de Janeiro, em uma ação conjunta com o Instituto Chico Mendes de Conservação da Biodiversidade, o ICMBio, e da Secretaria Municipal de Meio Ambiente e Clima. A história do cachorro do mato começou em abril. O macho adulto atravessava a estrada quando foi atropelado e resgatado. Meses depois, uma fêmea de macaco prego foi resgatada com traumatismo craniano. Dentro do Parque Nacional da Tijuca, a soltura de animais não pode ser feita por qualquer pessoa ou instituição. É necessária avaliação e autorização prévia do ICMBio, como explica o agente de fiscalização do ICMBio, Gleidson Correia.
13: O Parque Nacional da Tijuca, ele permite a soltura, mas mediante uma autorização, para que esses animais tenham nenhum vírus e nenhuma bactéria, para que isso não passe para os animais que aqui habitam dentro do Parque Nacional da Tijuca. Essa autorização, ela nos ajuda a prevenir a soltura de animais exóticos.
12: A história também deixa um alerta sobre educação ambiental. A gerente da Patrulha Ambiental da Secretaria Municipal de Meio Ambiente e Clima, Mariana Ribeiro, reforça os cuidados que as pessoas devem ter ao encontrar animais silvestres.
14: A gente sempre tenta orientar que não alimentem os animais, não se aproximem desses animais, porque isso é o que traz risco para o animal, né? O animal ele começa a ter a oferta daquele alimento e entender que essa aproximação do ser humano é algo seguro quando não é, né? Ele pode ser atropelado, ele pode ser capturado, ele pode ser vítima de várias situações de maus tratos.
12: Caso encontre algum animal silvestre ferido, em risco ou em situação de vulnerabilidade, entre em contato com órgãos de fiscalização e resgate, como a Polícia Militar Ambiental, o Corpo de Bombeiros ou mesmo as Secretarias Estaduais de Meio Ambiente. Reportagem Thaís de Araújo.
3: Estados localizados nas regiões Norte e Nordeste terão a tarifa de energia elétrica reduzida a partir de amanhã.
5: Isso por conta de reajustes tarifários de distribuidoras que operam nessas regiões.
3: Os impactos são para consumidores atendidos em baixa tensão, ou seja, em residências e pequenos comércios.
5: E podem chegar a mais de 10% de redução, no caso da distribuidora Energisa Rondônia.
3: A decisão é da Agência Nacional de Energia Elétrica. As informações estão em gov.br/anel.
5: E essas foram as notícias do governo federal.
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3: Fique agora com as notícias do Poder Judiciário do Congresso Nacional. Uma boa noite.
5: Boa noite para você. Até amanhã.
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17: Supremo debate a constitucionalidade da lei antifacção em audiência pública, conduzida pelo ministro Alexandre de Moraes.
18: Para o STJ, falta de demonstração de dolo específico impede configuração de nepotismo.
17: Policial federal é condenado pela justiça por envolvimento com tráfico de drogas.
18: Boa noite, eu sou Leandro Bezerra.
17: E eu sou Walter Lima.
18: O Supremo Tribunal Federal concluiu nesta terça-feira a audiência pública sobre a constitucionalidade de dispositivos da lei antifacção em vigor desde março.
17: Durante 2 dias, representantes de órgãos públicos, entidades jurídicas, universidades e organizações da sociedade civil apresentaram diferentes posições sobre os efeitos da norma no combate ao crime organizado e na preservação dos direitos e das garantias constitucionais.
18: Os debates abordaram a prisão preventiva automática, regras mais rígidas para a execução penal, a perda antecipada de bens, o monitoramento de comunicações entre advogados e clientes e a transferência de presos para presídios federais.
17: Também foi discutida a criação de um banco de dados sobre pessoas suspeitas de ligação com crime organizado. Participantes questionaram a falta de análise individual para prisão preventiva e possíveis violações ao Estado Democrático de Direito.
18: Outros defenderam medidas patrimoniais como forma de atingir o financiamento e os lucros das organizações criminosas. A audiência foi conduzida pelo ministro Alexandre de Moraes, relator das 4 ações que questionam a lei.
17: As contribuições vão subsidiar o julgamento quando o Supremo decidir se as regras serão mantidas, limitadas às declaradas inconstitucionais.
18: Falta de demonstração de dolo específico impede a configuração de nepotismo.
17: A conclusão é do STJ, Fátima Uchoa.
19: O Ministério Público de Minas Gerais ajuizou ação civil pública pela suposta prática de nepotismo contra um prefeito e as 2 filhas dele, nomeadas como secretárias municipais. O Tribunal de Justiça Estadual julgou o pedido improcedente e no STJ a primeira turma negou o recurso especial. O relator ministro Paulo Sérgio Domingues apontou que o fato de o prefeito ter nomeado as filhas como secretárias municipais, ainda que reprovável, sem o elemento subjetivo necessário e a demonstração de prejuízo ao erário, não configura improbidade. Para o relator, isso depende de outros elementos, como fraude ou ausência de qualificação técnica, e nesse caso, a corte local concluiu que as nomeadas possuíam capacidade técnica e não houve favorecimento econômico ou político nem fraude nas nomeações.
18: E se um erro do seu empregador te fizer perder dinheiro na aposentadoria complementar?
17: Quem julga isso? O TST decidiu que é a Justiça do Trabalho. Mila Amaral.
3: O caso é de uma ex-bancária da Caixa que diz que o banco não incluiu uma parcela chamada CTVA no cálculo do plano de previdência dela e isso teria reduzido o valor da aposentadoria. Para o Tribunal Regional de Minas, o caso não era trabalhista e por isso extinguiu o processo. Mas a segunda turma do TST reformou a decisão. Por unanimidade, os ministros entenderam que a bancária não quer mudar o benefício. Ela quer indenização por um suposto ato ilícito da Caixa enquanto empregadora. E em caso de ato ilícito de patrão, a competência é sim da Justiça do Trabalho.
18: Justiça condena policial federal e mais três envolvidos em tráfico de drogas e outros crimes no Aeroporto Internacional Eduardo Gomes, no Amazonas.
17: Denúncia foi apresentada pelo Ministério Público Federal. Repórter Sabrina Menezes.
20: Segundo as investigações, os criminosos recebiam as mochilas com as drogas após passarem pela inspeção do aeroporto. Além de facilitar o transporte dos entorpecentes, o policial também acessava os sistemas da Polícia Federal para buscar e fornecer informações privilegiadas ao grupo. O agente federal foi condenado por tráfico de drogas, associação ao tráfico e lavagem de capitais, com uma pena de 26 anos e 7 meses de prisão em regime inicial fechado, além da perda do cargo. O responsável pela logística e transporte da droga recebeu pena de 16 anos e 9 meses de prisão, além de multa, e os transportadores de 4 anos e 9 meses cada um.
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18: A você uma boa noite.
17: E até amanhã.
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22: Eu sou Paula Groba.
23: E eu sou Humberto Pinheiro.
22: E estes são os destaques de hoje do Jornal do Senado, que começa agora.
23: Incentivo ao futebol e novas regras para programas de milhagem entram na pauta do Senado.
22: Projeto permite abater do imposto de renda doações a projetos científicos.
23: Senado pode renovar mais de 2/3 de seus representantes nesta eleição.
22: Boa noite.
23: Boa noite.
22: Dois temas que fazem parte do dia a dia de milhões de brasileiros podem entrar na pauta do Senado: o futebol e os programas de fidelidade que oferecem pontos ou milhas.
23: São projetos aprovados pela Câmara dos Deputados que agora aguardam a análise dos senadores. Repórter Herman Kulitz.
24: O Senado pode iniciar nas próximas semanas a análise de 3 projetos de lei já aprovados pela Câmara dos Deputados. 2 das propostas tratam de futebol. Uma delas prevê o reconhecimento desse esporte como é jogado no Brasil, como manifestação da cultura nacional e patrimônio cultural e material do povo brasileiro. A outra, alinhada com a proximidade da próxima Copa do Mundo de Futebol Feminino a ser realizada em 2027 no Brasil, busca incentivar a prática profissional dessa modalidade pelas mulheres, para combater a discriminação de gênero. Também será debatido pelos senadores o projeto que cria regras claras para que as pessoas possam usar de forma mais ampla as milhas e pontos que acumulam nos programas de fidelidade, inclusive com a possibilidade de venda para terceiros ou sua conversão em dinheiro. Se forem aprovados, sem mudança pelos senadores, os projetos seguirão para a sanção presidencial. Se houver alguma alteração, voltam para a análise da Câmara dos Deputados.
22: E o Congresso Nacional vai analisar mais uma medida provisória editada pelo governo para tentar conter o impacto do conflito no Oriente Médio sobre os preços dos combustíveis no Brasil. Publicada no Diário Oficial da União nesta terça-feira, a MP destina R$3,152 bilhões para ajudar a reduzir os efeitos da alta dos preços do petróleo. O dinheiro será repassado como ajuda financeira do governo a produtores e importadores de gasolina, diesel, gás de cozinha e querosene de aviação.
23: A maior parte dos recursos, R$2,552 bilhões, milhões de reais será destinada à produção e à importação de óleo diesel para o uso rodoviário. Outros 600 milhões de reais serão usados para combustíveis derivados do petróleo. Segundo o governo, a medida é necessária por causa da alta do petróleo no mercado internacional, provocada pelo conflito no Oriente Médio e da oscilação do dólar. O Brasil também depende da importação de parte dos combustíveis que consome, cerca de 10% da gasolina e entre 25% e 30% do diesel.
22: O governo federal tem até o dia 31 de agosto para enviar ao Congresso Nacional o projeto de lei orçamentária de 2027.
23: Mas antes de analisar o orçamento do próximo ano, o Congresso ainda precisa votar a LDO, a Lei de Diretrizes Orçamentárias. É ela que define as prioridades e as regras que vão orientar a elaboração e a execução do orçamento da União. Os detalhes com o repórter Alexandre Campos.
0: De acordo com a Constituição, a Lei de Diretrizes Orçamentárias orienta o governo a elaborar a proposta de orçamento, mas até agora o projeto da LDO de 2027, enviado em abril para o Legislativo, não foi aprovado. Diante desse cenário, o governo vai se basear num texto que pode ser alterado para apresentar o orçamento do ano que vem. Diogo Antunes, consultor de orçamento do Senado Federal, explica como essa situação vai ser resolvida.
1: De qualquer forma, antes da aprovação da LOA, é necessário que a LDO seja aprovada, exatamente para que a LDO de alguma forma, direcione a lei orçamentária anual.
0: O projeto da LDO de 2027 prevê meta de superávit primário de R$ 73 bilhões de reais e salário mínimo de R$ 1.717. No entanto, o governo já anunciou que, por exigências legais, esse valor passará para R$ 1.741. O projeto da lei orçamentária de 2027 deve passar pela Comissão Mista de Orçamento e, posteriormente, pelas duas casas do Congresso Nacional em sessão conjunta.
22: E um novo projeto em análise no Senado pode atrair recursos privados para projetos científicos e tecnológicos desenvolvidos por estudantes.
23: A proposta permite que pessoas e empresas descontem do imposto de renda parte dos valores destinados a essas iniciativas. Repórter Marcela Cunha.
2: O projeto cria a Política Nacional de Fomento à Alta Performance Técnica e Científica, a FOTEC. A ideia é que pessoas físicas destinem até 5% do imposto de renda devido para doações ou patrocínios a projetos aprovados. Para empresas tributadas pelo lucro real, o limite será de 3%. Os recursos poderão financiar equipes de estudantes do ensino técnico ou superior, além da compra de materiais, infraestrutura de laboratórios e participação em competições no Brasil e no exterior. O autor, senador Marcos Pontes, do PL de São Paulo, afirma que a aproximação entre empresas e instituições de ensino ajuda a alinhar a formação às necessidades do mercado de trabalho.
4: Um dos problemas que é muito claro é a participação maior necessária das empresas dentro das escolas e as escolas recepcionarem melhor as empresas. As empresas sabem qual é a necessidade e as escolas elas têm que ouvir as empresas.
2: Entre as iniciativas beneficiadas estão competições de robótica, programação, engenharia, construção de foguetes e satélites, biotecnologia, Olimpíadas do Conhecimento e feiras científicas.
22: As desigualdades que ainda persistem no Brasil foram discutidas nesta terça-feira em audiência pública na Comissão de Assuntos Sociais do Senado.
23: Dois ministros presentes na reunião destacaram a importância de políticas públicas para reduzir as diferenças sociais e garantir mais oportunidades e direitos à população. Repórter Marcela Diniz.
7: O projeto que torna agosto o mês de combate às desigualdades foi apresentado em 2023 pelo então deputado Guilherme Boulos, hoje ministro da Secretaria-Geral da Presidência da República. No debate promovido pela Comissão de Assuntos Sociais, Boulos comemorou dados da ONU que apontam a saída do Brasil do mapa da fome pela segunda vez e a melhora no coeficiente de Gini, indicador usado em estatísticas sobre desigualdade.
25: O IDH, o Brasil pela primeira vez entrou na série do muito alto, que é a dos países desenvolvidos, e lógico, atingimos o índice Gini, o segundo menor nível de desigualdade da história do país.
7: O ministro do Desenvolvimento e Assistência Social, Família e Combate à Fome, Wellington Dias, observou que os resultados poderiam ser melhores com a redução de juros. O senador Paulo Paim, do PT Gaúcho, espera que o projeto que cria o mês de combate às desigualdades seja aprovado na próxima semana na Comissão de Assuntos Sociais.
26: Eu estou tranquilo que esse projeto vai ser aprovado. Eu não tenho nenhuma preocupação. Esse projeto vai ser aprovado e eu espero que seja já na próxima quarta-feira.
6: Eleições 2026.
22: Em 2026, o Senado Federal terá 2/3 de suas cadeiras em disputa, porém o número de renovações pode ser ainda maior.
23: Há estados onde pode haver renovação de toda a bancada de senadores. Quem traz as informações é o repórter Douglas Castilho.
8: Ao contrário das demais casas legislativas, o Senado tem apenas parte de seu quadro de parlamentares renovada a cada pleito. Com mandatos de 8 anos, 54 senadores são escolhidos numa eleição e os demais 27 na eleição seguinte. Porém, o número de caras novas desta vez no Senado pode ser ainda maior. Isso porque, dentre os senadores que ainda têm mandato até 2031, 9 concorrem a outros cargos, como governador e presidente. Se eleitos, abrem suas vagas para seus suplentes e podem aumentar a renovação total do Senado para até 63 novos senadores. O consultor do Senado Federal, Fernando Trindade, explicou como funciona o exercício dos mandatos em campanha.
9: São senadores que estão no meio do mandato. Muitos desses senadores concorrerão aos governos dos seus respectivos estados. A legislação brasileira não considera que haja qualquer incompatibilidade entre parlamentar, seja que parlamentar for, senador, deputado federal, deputado estadual, a permanência no cargo e a concorrência a um outro cargo.
8: Há unidades da federação que podem renovar todos os seus 3 senadores a partir do ano que vem. Um dos casos é Minas Gerais, em que, além das 2 vagas a definir, há um senador em meio de mandato concorrendo ao governo estadual e, se eleito, chamará um suplente. Outro caso é o Paraná. Os 2 senadores atuais, Flávio Arnes, do PSB, e Oriovisto Guimarães, do PSDB, decidiram não tentar a reeleição e a cadeira restante pode ficar para suplente caso o titular em meio de mandato vença a disputa para o governo estadual.
23: Com edição de Paula Groba e trabalhos técnicos de Eliseu Caires, o Jornal do Senado fica por aqui. Acompanhe agora as notícias da Câmara dos Deputados. Boa noite.
22: Boa noite e até amanhã.
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11: Proposta condiciona a diminuição de penas à redução da periculosidade.
13: Audiências públicas vão tratar sobre tarifa zero no transporte público.
11: Comissão debate relação entre preservação cultural e crises climáticas.
13: Deputados apresentam projetos para garantir o bem-estar dos animais.
11: Boa noite. Professora Marcivânia, do PCdoB do Amapá, propõe tipificar como crime a produção, o armazenamento, a venda e o compartilhamento de imagens e vídeos que mostrem maus tratos ou atos de crueldade contra animais. A pena prevista é de 2 a 5 anos de reclusão, além de multa.
13: O projeto também endurece as punições para quem financiar ou lucrar com esse tipo de conteúdo. A ideia de professora Marcivânia é determinar ainda que plataformas digitais removam o material e forneçam informações às autoridades mediante ordem judicial.
11: O projeto permite ao trabalhador faltar 1 dia a cada 12 meses para prestar cuidados a animal de estimação. O autor Valdemar Oliveira, do Avante de Pernambuco, explica que a ausência deverá ser motivada por doença grave, acidente ou recuperação cirúrgica com comprovação de médico veterinário.
13: O texto de Valdemar Oliveira inclui a nova hipótese de falta justificada sem prejuízo do salário. Para ele, a medida busca adequar a legislação à realidade das famílias brasileiras, preservando o equilíbrio das relações de trabalho ao limitar o benefício a 1 dia por ano.
10: Meio ambiente.
11: Projeto de Beto Pereira, do Republicanos, de Mato Grosso do Sul, fortalece a atuação das polícias militares ambientais e dos órgãos federais no combate aos crimes ambientais. A proposta prevê punições mais severas para o desmatamento em áreas protegidas e para o uso de fogo sem autorização.
13: A proposta apresentada por Beto Pereira também propõe aumentar as penas para quem produzir, comercializar ou utilizar agrotóxicos ilegais. Segundo o autor, o objetivo é reforçar a fiscalização e proteger a biodiversidade do país.
10: Cultura.
11: Comissão da Câmara debateu a relação entre preservação cultural e mudanças climáticas. A repórter Mônica Tati acompanhou a reunião.
3: Os eventos climáticos extremos colocam em risco não apenas o patrimônio material e os sítios arqueológicos, mas também a existência de acervos de saberes e conhecimentos que são essenciais para a forma de viver de comunidades locais. Essa questão fez o deputado Tarcísio Mota, do PSOL do Rio de Janeiro, pedir uma audiência para debater na Comissão de Cultura da Câmara dos Deputados as questões que envolvem as mudanças climáticas e a preservação do patrimônio cultural. Tarcísio Mota afirma que entender que as sociedades vulneráveis são as que mais sofrem com as mudanças do clima e pensar em mecanismos de prevenção e mitigação é papel da Comissão de Cultura.
5: O colapso ecológico planetário é uma realidade. Nós estamos diante de mudanças climáticas cada vez mais intensas, cada vez mais frequentes, e nada indica que o cenário melhorará nos próximos anos ou nas próximas décadas. Temos urgência em encarar esse desafio, mas não podemos ignorar o fato de que o processo da questão do colapso ecológico já é uma realidade entre nós, no Brasil e no planeta Terra.
3: Os debatedores ressaltaram a importância da criação da Carta Brasileira do Patrimônio Cultural e Mudanças Climáticas. O documento destaca que o patrimônio não é apenas um bem a ser protegido, mas uma fonte dinâmica de conhecimento e de tecnologia social para formular soluções contemporâneas baseadas no território. Riscos como a destruição de paisagens culturais no Pantanal, deslizamentos na Mata Atlântica e a desertificação na Caatinga evidenciam a necessidade de abordagens que salvaguardem os territórios. Todos os participantes destacaram a necessidade não apenas de financiamento formal de ações de preservação ambiental, mas também de adaptações para garantir a mitigação dos efeitos climáticos e a sustentabilidade. Da Rádio Câmara de Brasília, Mônica Tati.
12: Direitos Humanos.
13: Leandre, do PSD do Paraná, assina projeto que permite a pessoas com deficiência ou outra limitação física permanecer sentadas durante a execução do hino nacional e em cerimônias cívicas. A proposta altera a lei que determina a todos que fiquem de pé nessas ocasiões.
11: Leandre argumenta que a ausência dessa ressalva pode causar constrangimento a pessoas com mobilidade reduzida e deficientes físicos. A deputada afirma que a mudança corrige uma lacuna na lei sem alterar o dever de respeito aos símbolos nacionais.
13: Daiana Santos, do PCdoB do Rio Grande do Sul, é coautora de projeto que institui a Política Nacional dos Direitos das Pessoas LGBTQIA+. Ela aponta que a matéria transforma em política de Estado ações destinadas ao combate à discriminação e à ampliação do acesso aos serviços públicos.
11: Daiana Santos informa que o projeto prevê uma rede nacional para integrar programas de proteção em todo o país. A deputada também ressalta que o texto inclui espaços destinados ao acolhimento e ao atendimento multidisciplinar para a população LGBTQIA+.
12: Educação.
13: A Câmara lançou uma frente em defesa das universidades públicas estaduais e municipais. A repórter Noelle Nobre acompanhou a cerimônia de inauguração.
14: Foi lançada na Câmara dos Deputados uma frente parlamentar mista em defesa das universidades públicas estaduais e municipais. O grupo tem como objetivo atuar na interlocução entre essas instituições de ensino e o poder público federal. O coordenador é o deputado André Figueiredo, do PDT do Ceará.
15: Nós precisamos valorizar que essas instituições e fazer que elas saibam que aqui no Parlamento elas também serão alvo de atenção, e a frente parlamentar vem muito ao encontro disso, juntar todas essas instituições estaduais e municipais para que possamos também ter um diálogo aberto com o governo federal.
14: A instalação da frente é fruto de uma articulação da Associação Brasileira das Reitoras e Reitores das Universidades Estaduais e Municipais. A associação integra 46 instituições que juntas somam 446 campi e atendem mais de 700 mil alunos. A Frente Parlamentar Mista em Defesa das Universidades Públicas Estaduais e Municipais conta com 183 deputados e 2 senadores. Da Rádio Câmara de Brasília, Noelle Nobre.
12: Previdência.
11: Ibamar Silva, do Podemos de São Paulo, é autor de projeto que garante ao segurado do INSS o direito de escolher a regra de cálculo mais vantajosa da aposentadoria. Para ele, a medida corrige distorções e dá mais segurança jurídica aos segurados.
13: A proposta beneficia trabalhadores filiados à Previdência antes de novembro de 1999, que cumpriram os requisitos para o benefício antes da reforma de 2019. Ribamar Silva também incluiu no texto a revisão de ofício dos benefícios concedidos nesse período com base na regra de transição.
11: Marussa Boldrin, do Republicanos de Goiás, é favorável ao projeto que facilita a comprovação do tempo de serviço de trabalhadores rurais para a aposentadoria. Relatora na Comissão de Agricultura, a deputada afirma que a medida incorpora à lei um entendimento já consolidado pelo STJ.
13: A proposta reconhece períodos anteriores ao documento mais antigo apresentado, desde que haja prova material reforçada por testemunhas. O texto, de acordo com Marussa Boldrin, evita que trabalhadores do campo percam direitos por falta de registros antigos sobre o início da atividade.
11: Wellington Roberto, do PSD da Paraíba, apresentou o projeto que estabelece regras para o uso, por sistemas de inteligência artificial, de informações capazes de prever o risco futuro de doenças. Ele explica que a proposta exige consentimento específico do paciente para a geração desses dados.
13: Wellington Roberto aponta que o intuito é proibir seguradoras, bancos ou empregadores de utilizar previsões sobre a saúde de clientes para impor condições desfavoráveis. A matéria limita o uso desses dados à assistência médica, pesquisa científica e à formulação de políticas públicas.
10: Consumidor.
11: Marangoni, do Podemos de São Paulo, defende a aprovação de projeto que cria novas regras de proteção aos usuários de planos de saúde. Ele explica que a proposta de sua autoria exige que negativas de cobertura sejam justificadas de forma individualizada com critérios técnicos.
13: O projeto de Marangoni também sugere ampliar o direito de contestar decisões das operadoras, com prazos para análise dos pedidos. Pela matéria, se a empresa não responder dentro do período previsto, a solicitação do beneficiário será considerada aprovada.
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10: Saúde.
11: Deputados debateram a criação de um observatório sobre infecções sexualmente transmissíveis entre mulheres. A repórter Silvia Munhato acompanhou.
17: Em audiência pública da Comissão de Defesa dos Direitos da Mulher, foi debatida a criação de um observatório para monitorar a agenda prioritária para o enfrentamento de infecções sexualmente transmissíveis entre mulheres vulnerabilizadas. A medida foi proposta pela deputada Érica Cocai, do PT do Distrito Federal.
18: Construir as condições via emenda parlamentar para que a gente possa fazer este observatório e termos a partir daí a implementação da agenda, indicadores, para que a partir do diagnóstico nós possamos fazer incidência, inclusive sobre as infecções sexualmente transmissíveis e o seu impacto em cada território, que também é diferenciado.
17: A deputada Érica Cocai disse ainda que vai solicitar a inclusão do recorte de gênero no programa Brasil Saudável, que é direcionado para problemas sociais e ambientais que afetam a saúde de pessoas em maior vulnerabilidade social. Uma das metas da agenda relacionada às doenças sexualmente transmissíveis é ampliar em 300% até 2027 o número de usuárias de tratamentos preventivos dessas infecções. As mulheres são muito afetadas por infecções como HIV/AIDS, tuberculose, hepatites virais, HTLV e sífilis, entre elas especialmente as pretas, pardas e das regiões norte e nordeste. No caso da sífilis, por exemplo, 61% das mulheres pretas poderiam ter evitado a doença se tivessem tido acesso ao mesmo tipo de programas que as mulheres brancas. Da Rádio Câmara de Brasília, Silvia Minhato.
10: Justiça.
13: O projeto de Rui Carneiro, do Podemos da Paraíba, estabelece que a atuação perante os tribunais de contas passe a ser atividade privativa da advocacia. Atualmente, outras profissões, como contadores, engenheiros e administradores, podem defender clientes ou apresentar defesas técnicas perante essas cortes.
11: De acordo com o texto de Rui Carneiro, quando a parte não tiver condições de constituir defensor, poderá ser nomeado advogado dativo ou defensor público. Segundo o autor, a medida busca garantir o contraditório, a ampla defesa e o devido processo legal em ações nos tribunais de contas.
0: Segurança Pública.
13: Comissão aprova projeto que condiciona a progressão de pena a exame criminológico. A repórter Maria Neves tem mais detalhes.
1: A Comissão de Segurança Pública da Câmara dos Deputados aprovou projeto que condiciona a progressão de pena de condenados pela Justiça à comprovação de que o preso não apresenta mais risco para a sociedade. Pela proposta do deputado Kim Kataguiri, do Missão de São Paulo, a redução da periculosidade deverá ser atestada por exame criminológico. De acordo com Kim Kataguiri, embora previsto na lei, o exame criminológico, que deveria funcionar como uma ferramenta central na execução da pena, foi progressivamente esvaziado. O parlamentar afirma que o projeto recupera a importância da avaliação.
4: O exame criminológico, ele é feito, tem uma análise psicológica, tem uma análise de profissionais de segurança pública, né? Tem uma análise do próprio histórico daquele sujeito dentro da cadeia. Então, ainda que o sujeito já tenha cumprido o período de pena necessário para progredir, para avançar, ele só terá o direito de avançar quando tiver essas condições atestadas pelo exame criminológico.
1: Ainda de acordo com o texto aprovado, sempre que o exame criminológico recomendar a permanência do preso em regime fechado, a avaliação deverá ser realizada novamente em no mínimo 12 meses. Se a periculosidade persistir, o projeto prevê que o preso poderá cumprir integralmente a pena no regime fixado pela Justiça, sem que isso configure violação de direito. A proposta, que exige exame criminológico para progressão de pena por condenados pela Justiça, ainda terá de ser analisada pela Comissão de Constituição e Justiça. Se aprovada, terá de ser votada também pelo plenário. Da Rádio Câmara de Brasília, Maria Neves.
0: Ciência e tecnologia.
11: Marreca Filho, do PRD do Maranhão, apresentou projeto que obriga bancos e instituições de pagamento a adotar medidas para prevenir fraudes em operações digitais. Entre as medidas, ele destaca a autenticação com pelo menos dois fatores para movimentações de alto risco.
13: Marreca Filho ressalta que a proposta também prevê bloqueio dos valores ainda disponíveis e aviso ao banco destinatário. O projeto ainda atribui às instituições financeiras a responsabilidade pelos prejuízos quando houver descumprimento das regras ou falha na proteção.
0: Esporte.
11: Vander Loubé, do PT de Mato Grosso do Sul, pretende promover um debate sobre os impactos das apostas esportivas na economia e na saúde pública. O parlamentar apresentou requerimento para que a Comissão de Desenvolvimento Econômico realize uma audiência pública sobre o tema.
13: A proposta de Vander Loubé prevê a participação de representantes do governo, do comércio, de sindicatos e de entidades da sociedade civil. Segundo ele, a discussão deve subsidiar a análise de projetos relacionados às bets, incluindo uma proposta que proíbe a atividade no país.
0: Economia.
11: A Comissão Mista de Orçamento vai realizar uma série de audiências públicas e entre os temas em debate está a tarifa zero no transporte público. A repórter Silvia Munhato tem as informações.
17: A Comissão Mista de Orçamento aprovou 22 requerimentos de audiências públicas com convites para vários ministros de Estado debaterem despesas de suas pastas. Um dos requerimentos foi apresentado pelo deputado Gilmar Tato, do PT de São Paulo, para discutir a implantação da tarifa zero no transporte público. Segundo o deputado, o transporte é um direito do cidadão, mas ele acaba pagando duas vezes para usar.
19: Uma mãe, quando entrega uma criança na creche todos os dias, ela não passa no guichê para pagar R$10 todos os dias. Ou quando um cidadão ou cidadã vai no posto de saúde, numa UPA, para fazer uma consulta, ela não paga para fazer a consulta. Por que ela, quando entra no sistema de transportes, ela tem que pagar.
17: Gilmar Tato diz que 146 cidades brasileiras adotam a tarifa zero, até como forma de evitar o trânsito de carros particulares. A audiência contará com representantes dos Ministérios da Fazenda, das cidades e da Casa Civil para discutir fontes de financiamento para a tarifa zero. A comissão também elegeu o deputado Marcelo Álvaro Antônio, do PL de Minas Gerais, como segundo vice-presidente. E as comissões permanentes da Câmara estão fazendo reuniões para aprovar as suas indicações para as emendas ao orçamento de 2026. De acordo com a Lei Complementar 210 de 2024, após a publicação do orçamento, cada comissão recebeu dos líderes partidários, após consulta às bancadas, as indicações dos autores de cada ação. Essas indicações têm que ser agora aprovadas por cada comissão para constarem de atas que serão encaminhadas aos ministérios. A Comissão de Turismo, por exemplo, aprovou 27 ações, no valor de R$ 30,6 milhões. A maior delas, de 8,5 milhões, foi indicada pelo deputado Esnaldo Bulhões Júnior, do MDB de Alagoas, para o município de Porto Calvo, em Alagoas. O recurso será usado para a urbanização de uma praça. O menor valor foi de R$ 400 mil, alvo de 3 ações parlamentares. O deputado Valdir Trindade, do Republicanos da Paraíba, também destinou recursos para a construção de praça em Poço Dantas, na Paraíba. Já o deputado Pedro Paulo, do PSD do Rio de Janeiro, destinou dinheiro para apoiar projetos de infraestrutura turística em Barra do Piraí, no Rio de Janeiro. A mesma ação foi proposta pelo deputado Sérgio Brito, do PSD da Bahia, para a cidade de Mulungu do Morro, na Bahia. Da Rádio Câmara de Brasília, Silvio Minhato.
2: Relações Exteriores.
13: João Cury, do MDB de São Paulo, pede a instalação da Frente Parlamentar em apoio à integração União Europeia e Mercosul. O deputado explica que o grupo vai acompanhar a implementação do acordo comercial entre os dois blocos, assinado em 2025.
7: João Cury ressalta que o bloco de livre comércio vai beneficiar setores como a indústria, a mineração e o agronegócio. Na visão dele, a frente é importante para acompanhar as negociações que podem ampliar a participação do Brasil no comércio global.
13: Termina agora o Jornal Câmara dos Deputados, produzido pela Rádio Câmara, com trabalhos técnicos de Everson Urani e apresentação de Val Monteiro e Márcio Aquilissardi. Boa noite.
7: Uma ótima noite para você e até amanhã.
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1: Meia-noite 16.

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1: Meia-noite e 22.

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2: Meia-noite e 29.

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1: 12:35.
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1: 12:39.

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1: 12:50.

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2: Meia-noite e 54.

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1: 1 hora.

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1: 1 hora e 7 minutos.

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1: 1:10.

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2: 1:27.

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1: 1:37. 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
1: 1:57.

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1: 2 e 2.
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1: 2:06.

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1: 2:28.

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1: 2:34.

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1: 2:38.
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1: 2:38.

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2: 2:50.

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2: 3 e 2.
3: Isso é

0: Quem gostou faz barulho aí.
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2: 3 e 5.
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1: 3 e 8.

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1: 3:14.

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1: 3:20.

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1: 3:26.

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1: 3:33.
2: Vou voltar para São Paulo. O que o Leandro Learte é meu parceiro.

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2: 3:40.

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1: 3:48.

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1: 3:57.

0: Meu compadre, o que é isso? 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
1: Eu não vou desistir dela, não, cara. 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
0: Amigo, quem manda é você. Eu tô pronto, preparado e querendo. Bora!

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1: Chega mais, meu parceiro Dilcim.
2: Alexandre Pires.
1: Que prazer.
2: Que honra.

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1: 4 e 3.

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1: 4 e 6.
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Vai ficar mais lindo ainda se a galera de Natal levantar a mãozinha assim, ó, porque é DVD. Tá lindo. Galera lá de cima, aquele beijo, vocês aí.

0: 4:21.
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0: 4:27.
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0: 4:37.
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1: 4h40.
2: Rafi Lorenzo na resenha. Simbora!
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1: 4:47.

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5 horas, mais 5 minutos, 5 e 5, aqui é a sua Candidez FM 100.5, no ar, o melhor do sertanejo no seu rádio, é o programa Pádua Fernandes, mais uma vez, primeiríssimo lugar, na preferência.

meu Deus e meu Pai. Mais um dia de vida, para que eu possa levar a todos que estão ligados nesta grande audiência a sua bênção. Senhor, eu creio em vós, tudo esperamos de sua bondade. Fazei de mim a sua bênção, para que eu possa também abençoar você que está ligado neste momento em nossa grande audiência.

5 horas para 9 minutos, 5 e 9. Senhor, fazei-me um instrumento de vossa paz. 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O programa é Pádua Fernandes. Simplesmente 53 anos no ar, juntinho com vocês todas as manhãs. E mais uma vez, primeiro lugar na preferência.

Aí a razão do sucesso do programa, tá vendo? É isso aí, ó. Por quê? Porque nós atendemos você. Ontem eu tive com o Edinho, ontem. O Edinho tava falando comigo, padre, Mococa e Mouraci. Eu falei, eu tenho Mococa e Mouraci, tem Mococa e Paraíso. Mas hoje é Mococa e Paraíso, né? O véio, a voz forte do velho, né? Eu falei, é. É o velho Mococa, 88 anos por aí, Mococa. Bom, viu? Esse eu vou te falar, viu? Luta desde menininho que é luta na moção. Da roça foi para São Paulo, começou a trabalhar em casa de artista, com artista, em loja de artista, o negócio todo foi. Foi adaptando, um dia estava cantando lá, um virou bem para pessoal, você tem uma voz bonita, uma voz. Perguntou se não queria trabalhar em rádio, foi trabalhar em rádio também, começou a querer ser locutor também. Mas acabou virando, foi artista, Mococa e Mouraci. Isso aí foi um dos grandes sucessos dele, ó. Do Mococa e Mouraci, isso aí, ó.

bonito, né? Depois o grande sucesso dele que veio, isso foi em 1970 e pouco, 76, 75, por aí, né? O Mococa e Moraci, né? Aí veio essa aí, ó. O céu chorou por mim.

Bonito, né? A gente conta as historinhas para vocês aqui, porque acontece o seguinte: a gente, em 1975, 76, eu estava cantando. Eu tinha um trio, né? Que chamava Marcelo, Miraci e Venceslau. E nessa época nós estouramos uma música também, na época que era Onde Estás, Meu Grande Amor. Essa música aqui nós estouramos ela na mesma época deles aí, ó. Onde Estás, Meu Grande Amor? Essa aí, ó. Você vê que as nossas vozes eram mais ou menos idênticas, né? O Mococa Muraci, o Marcelo e Miraci, era mais ou menos idêntica as vozes. Ó. Tá vendo que as vozes têm mais ou menos uma, né, uma intimidade, uma voz com a outra, né? Primeira voz aí, ó. Essa música é linda aí, se chama Meu Suplício, essa aqui, ó, do Mococa e Muraci, ó.

Outra música disso que estava estourada aqui na nossa região, que era essa aqui, ó. A Jardineira do Adeus, ó. Essa aqui também, ó. Tocou muito, ó. Tá vendo, ó? Ó.

Ai, mas foi uma historinha só para fazer esse preâmbulo para vocês aqui. E a gente tava estourado, né, como eu disse para você. A gente tava fazendo circo, o trio Parada Dura tava começando também, o Gino e Gino também. A gente viajava aí, esse norte de Minas Gerais, o Espírito Santo, você entendeu? A gente fazia mais essa região que a gente fazia aqui, por causa da Rádio Inconfidência. Eu trabalhava na Rádio Inconfidência, né? Tava lá na Inconfidência. E a gente fazia aquela região todinha. Aí, numa sexta-feira de manhã, o Mococa me procurou aqui em Divinópolis, né? A gente era tudo amigo naquela região. Naquela época, a gente frequentava São Paulo, lá no Bar dos Artistas, aquele negócio todo, né? Toda terça-feira, a gente ia lá pro sítio do Zé Bétio, lá no Tietê. Os artistas se encontravam lá e a gente fazia o jabá pelo rádio, né? Tinha os programas do Zé Beto, do Oswaldo Betinho, né? Então a gente escutava ali os artistas que estavam tocando e tocava aqui nas emissoras também. Mas o Mococa chegou aqui e me procurou e falou comigo, ó, eu tenho um show lá em Conceição do Mato Dentro, lá no Circo da Maria do Piriá. E eu tô precisando, porque o Moraci tá doente, adoeceu aqui, né? Cachaça, aquele negócio todo. Morreu novo, coitado, tanta bebida. O Moraci, lá de Bragança Paulista. Mas aí a gente foi. Aí foi foi eu, Nain e o Vencedor. A gente foi lá para Conceição do Mateto. Aí o locutor do circo lá, né? Anunciou a nós lá, né? Diretamente da Rádio Nacional de São Paulo, Record de São Paulo. Tá aí a presença deles, Mococa e Moraci. Nós entramos cantando essa música aqui, ó.

Mas entramos rasgando, o circo lotado, sábado o circo tava lotado, né? Festa lá em Conceição, né? Aí um gritou lá da arquibancada: é mentira, o Mococa é preto! Aí nós continuamos a música todinha, né? Só o Padua Fernandes, né? Na testa, né? Aí eu entrei, aí nós entramos, né? Aí nós entramos com essa aqui, ó. Aí, ó. Tava estourado, né? Pela Rádio Confidência, aí nós entramos cantando essa aí, ó.

0: Caspe hoje, né? Hoje a Caspe é lá na OAB, viu, gente? Ali na rua Alagoas, número 60, viu? Lá na Ordem dos Advogados, tá? A doutora Ellen tá convidando os advogados, pessoal todinho. Mas hoje aqui, ó, presta atenção no que o Padre Fernando vai falar com vocês. Hoje é dia 26 de agosto. Hoje é o Dia Internacional da Igualdade da Mulher. E hoje também é Dia Mundial do Cão, do cachorrinho, do pet. Pet. Hoje virou moda, né? Agora eu vou trazer uma notícia para vocês aqui em primeiríssima mão. Presta atenção, se vocês quiserem acompanhar a notícia aí, ó. Você pode pegar o YouTube aí, ó. Você abre o YouTube, você vai colocar assim, ó, Goiânia. Câmara dos Vereadores de Goiânia. Então tá aqui, ó. Ontem o Major Vitor Hugo, do PL, ele entrou com um projeto na Câmara para dar proteção às mulheres, inclusive as mulheres andar armada, ter direito de carregar a arma na bolsa delas. Aí foi, eles ganharam, né? Aí o prefeito de Goiânia, o Mabel, vetou. Agora, ontem, dia 25, eu estava acompanhando, olha para vocês verem como é que é as coisas, eu estou acompanhando no YouTube. Aí ontem os vereadores ganharam por 20 a 3, eles derrubaram o veto do prefeito. Essa lei, inclusive, eu vou comentar hoje lá na OAB hoje, a respeito dessa lei. Inclusive as mulheres, defesa pessoal das mulheres. Elas vão ter direito à aula de defesa pessoal. Você quer ver o que está aqui, ó? Tem um punhado de coisa aqui, ó. O Major explica que o objetivo do programa são ampliar a capacidade de prevenção e autodefesa para a redução da reincidência e a gravidade da violência doméstica, salvar vidas, fortalecer a atuação preventiva do município. Inclusive, isso aqui deve pautar aqui na Câmara Municipal aqui também de Divinópolis, viu, gente? Tá bom? Tá no YouTube. Isso aqui tem que ter muito cuidado para comentar isso, né? Vamos pro WhatsApp! O WhatsApp tá bombando! 5 horas mais 22 minutos. Minha amiga Cida do Quintino. Ei, Cida, bom dia. Tudo bem, Cida?
1: Bom dia, Pada. Tudo bem com você? Vamos nós, né?
0: Vamos.
1: Começar mais uma quarta-feira. Seja santo, abençoado para todos
0: Amém.
1: nós. Para começar bem a nossa quarta, roda para nós é João Mineiro e Marciano, Lembrança.
0: Ó, essa
1: Oferecer
0: moda é
1: para Silvano,
0: bonita.
1: para Maria Alice,
0: É.
1: para Vânia, para Gilmara,
0: A
1: né?
0: Gilmara
1: Se
0: tá
1: estiver nos
0: comigo aqui, ó.
1: ouvindo, que ontem ela participou, né?
0: Passou.
1: Segunda-feira ela
0: Foi,
1: participou.
0: ela voltou. A Gilmara voltou.
1: Então, vou mandar para ela também.
0: Tá
1: Bom
0: ok.
1: dia
0: Obrigado, Cida.
1: para todos os seus ouvintes. Bom dia, Deus e João, obrigado.
0: Você
1: Fica
0: viu,
1: com
0: vocês,
1: Deus.
0: as mulheres agora podem carregar arma na bolsa. Ah, não, é só lá em Goiânia, aqui no portão. Essa lei é lá em Goiânia. As mulheres lá de Goiânia. Ei, Gilmara, bom dia! A Gilmara voltou. A Gilmara voltou! A Gilmara voltou! Fala, Gilmara, bom dia!
2: Bom dia, senhor
0: Bom
2: Tada!
0: dia, Gilmara!
2: Estamos aqui, mais
0: É,
2: um
0: você é a
2: dia!
0: nossa razão da
2: Oh,
0: nossa
2: coisa boa é
0: alegria.
2: acordar, hein, senhor
0: Isso,
2: Tada?
0: trembão!
2: Abrimos os olhos,
0: Oh, graças a
2: uhul!
0: Deus! É, trembão!
2: Senhor
0: Ó,
2: Tada,
0: o galo!
2: já que estamos acordados,
0: Graças a
2: né,
0: Deus!
2: mais uma oportunidade de vida,
0: Vamos tomar
2: vamos
0: uma?
2: ouvir a aquela música, senhor
0: Ih!
2: Pádua.
0: Deixa
2: Hoje o
0: comigo.
2: senhor vai tocar uma do milionário José
0: Ih,
2: Rico.
0: já sei até qual.
2: Bem apaixonada.
0: Já sei até qual.
2: Oferece aí para todos. Ei, Cida, oferece para Cida em especial, para
0: Aqui,
2: todos que
0: ó.
2: estão ouvindo, para todos que acordaram felizes. E quem não acordou feliz, que fiquem.
0: É, uai. Não quer ver aqui,
2: Fica com
0: não.
2: Deus, senhor Pádua.
0: Com
2: Deus
0: Deus.
2: abençoe o dia de
0: Eu
2: todos.
0: acho que eu vou tocar aquela pra você assim. Você quer ver? Não é tocar demais pra você. Si.

0: Por favor, não te iluda comigo. 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Ei, paixão, meu Deus do céu. Aqui quem tá aqui, Juninho Pé de Cana. Hoje é quarta-feira, viu, Juninho? Manezinho tá de oi no cê, viu? Você que não abre seu oi, não, pra você ver.
1: Dia, Padre Fernando. Como é que tá? Bom?
0: Bom.
1: Bora lá matar o terceiro leão da semana? Porque estamos na meiuca da semana,
0: você não tá
1: bebê.
0: Matando é nada. Tá...
1: Vamos ali fazer um cafezinho, beber um gulinho, daí tomar um gadinho.
0: Aí você dorme.
1: E depois vazar na braquiária.
0: Aí você dorme.
1: Ô, manezinho, seu olha, cretino.
0: Olha.
1: Pé vermelho, pé inchado, barrigudo.
0: É, Luiz.
1: Fica falando mal de mim, não, que o bicho pega, viu, doidão. Fica na sua aí, ó.
0: Ó,
1: um abraço pro Gerardo de Santa Catarina, um abraço pra todos. E toca pra nós aí, DNA, com Gustavo Lima.
0: Um bom abraço. Ah, bonito, DNA bonito.
1: E até amanhã, se Deus quiser.
0: A Lobinho aqui, ontem empatou, Lobinho, 1-1. Nem pra eles, nem pra nós. Lobinho. Lobinho flamenguista. Ó, oh, aqui nosso comandante aqui, ó. Ó, o nosso sargento Edmar aqui. Tem outro, foi feio, Edmar. Ontem, quase que nós ganhamos vocês lá ontem. Aqui, se você me perde, que gosto. Nossa Senhora, no finalzinho. Oi, oi, presta atenção no que eu... Não é hora de eu falar isso aqui, não. Presta atenção no que eu vou falar aqui, hein? Pra vocês verem que eu conheço. Eu conheço as mutretas tudo. Ontem, aqui o treinador de vocês ontem do Cruzeiro, ontem, Lobinho. Ontem ele queimou o Caijota ontem, viu? Ontem queimou ele. Ele não podia ter feito aquilo que ele fez de jeito, não podia ter... Depois de perder aquele gol... O Caijota perdeu, não podia ter tirado ele de campo de jeito nenhum, mas de jeito nenhum que ele não podia ter tirado. É, ué, eu sei, ó, sou amigo de muitos, convivi com muitos treinadores, ué, tá doida? Faz isso não, ué. Escuta o que eu tô falando, hein? Escreve aí, vocês cruzeirenses aí, ó, você escreve isso que eu tô falando. Se ele não vier na próxima partida do Cruzeiro, vocês podem ter certeza que tá queimado. Ei, Samuca, bom dia!
2: Bom dia, seu Padua. Seu Trabão, né?
0: Bom.
2: Chique demais. Essa pega que é boa aí do Ginigiano pra nós, hein? Não custa bom, nada. É, tá no papo. Essa pega aí, Ginigiano, tá no papo, né? Seu Padua. Um abração pro senhor, viu? Então fica com Deus.
0: Deixa comigo, tá no papo. Você gostou dela, tá no papo. Olha o Gerardo aqui comigo, ó. Gerardo de Santa Catarina. Você viu o Juninho ainda, né, Gerardo? Que a prosa ruim dele. Falando do Manezinho. Manezinho é meu amigo, só. Falar mal de amigo meu, viu, Juninho? Falar mal de amigo meu, qualquer hora eu mordo nessa orelha sua aí. Eu dou uma mordida nessa orelha sua. Só pra você parar de falar do Manezinho, viu?
3: Bom dia, o gigante do Centro-Oeste.
0: Bom tá dia, bom dia.
3: Primeiro lugar, preferência. Valeu, amigo.
0: Mais
3: uma
0: vez.
3: Bom dia para todos os seus ouvintes.
0: Obrigado. Tenha
3: uma ótima quarta-feira.
0: Obrigado,
3: gente. Hoje é Zizina Caspe lá.
0: Oi, tem.
3: Vai lá pedir segurança, infraestrutura.
0: Não, lá, dá.
3: Valeu, amigo.
0: Dá segurança.
3: Bom dia, Juninho. Bom dia, Manezinho. Vamos devagar. Vamos maneiro aí, hein?
0: É, fala para ele.
3: Com Deus. Até amanhã,
0: se Deus quiser. Não corta a orelha dele. É. Esse negócio, eu tava falando pro Manezinho, é meu conterrâneo, é lá de Perdigão, nós lá de Perdigão, nós é tudo doido, bota doido nisso aí, eles falam que os doidos é de Barbacena, os doidos é nós lá de Perdigão. Olha o Teteu comigo aqui, aí Teteu, quase que nós ganhamos ontem, viu, mas fartou um pouquinho. Oi, mas que golaço daquele cara, outra vez, hein, senhor, esse cara do Cruzeiro. Meu Deus do céu, aquele cara me acerta cada paulada, viu, Odimar? Nossa Senhora! Os gols dele é tudo... Aqui é nosso também, foi bonito também, viu? Eu já fiz um gol daquilo ali, ó, no futebol de salão. Na época minha do Esparta, né, que eu joguei... Eu, Nicodemo, Carlos Consoli, ali na Praça de Esporte. Teteu! Bom dia! Meu amigo Oséias também chegou aqui, ó. Ó, oh, o meu amigo Marcos aqui lá da Fazenda dos Dog também tá aqui, ó. Já chegou comigo aqui, ó. Obrigado, Marcos. É, vamos começar esse trem, porque tem hoje tá meio agarrado, né? Vamos sortar o trem mais cedo. A Giovana também tá comigo, minha amiga Giovana. Marido Rosário tá aqui também, hein? Fala, Maria. Acordou, Maria? Olha, Mari, acordou minha filha? Acorda.
4: Bom dia, seu padre. Ótimo quarta-feira, eu sou sua família. Tô
0: obrigado.
4: Se eu puder, passa minha música. Ninguém
0: passo.
4: Maria Rosário Barnova Landa, seu padre.
0: Deixa comigo. Tá entregue. Vambora, vamos começar a treta. Vamos começar. Ô, Cida, eu tenho a lembrança é com o Leonardo, viu? Não achei aqui com o João Mineiro. Não achei, não.

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1: Aô, trem chique, trem bonito, trem apaixonado, tá aí as gargantas de ouro. Amiga Gilmara, essa música, meu Deus do céu.

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1: Divino ao princípio, 39. Tá aí a música do Juninho. É o DNA do Gustavo Lima. Será que deu ou não?

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9: Divinópolis 5:44. Hoje, dia 26, quarta-feira. Hoje nós temos aqui a participação do AA. Nós temos hoje a reunião da CASP hoje, ali na OAB, né? Rua Lagoas, número 60. Doutora Ellen, nossa presidenta. 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
5: Entre nossas duas
9: 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Tá aí o Mococa e Paraíso. 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Vamos voltar no WhatsApp. O WhatsApp tá bombando. Eu tava conversando com a Arailta aqui e o microfone aqui é aberto. Você escutou o que nós tava falando? Você quer ver? Cadê o Arailta? Arailta! Ei, Arailta! Hoje você vai falar hoje, né? Tá aqui, ó. Fala, Arailta.
10: Opa, bom Oi. Dia.
9: Bom dia.
10: Manda um abraço para Maria Aparecida Teixeira, minha irmã.
9: Ah, sua irmã.
10: Que mora lá no Catalão. Eu sou ouvinte. Viu? Que Deus a proteja.
9: Amém. Deus abençoe a Maria Teixeira. Maria Aparecida Teixeira. Cadê? Quem tá? Aqui, o Gerardo tá comigo aqui. Cruzeirense. Você quer ver como é que você descobre quando o caboclo é cruzeirense ou não? Você quer ver? Fala, Geraldo. Fala. Fala, Gerardo, fala.
11: Olá, seu Padre Fernandes. É. Bom dia pro senhor.
9: Bom dia.
11: É, seu Padre. Ainda bem que vocês ficaram só no quai, né?
9: Quase.
11: Seu Padre, toquei pra mim se é jeito. Quero ouvir hoje. Tô com vontade de ouvir. Marcos Matheus, te esperando. Um abraço.
9: É, dia, essa moda é bonita. Nossa Senhora. Essa música é muito linda. Deixa eu botar esse Gina e Gina aqui pro... É que chama? Marcão, né? O Marcão pediu, né? 5h48, acho que vai dar pra tocar as duas, viu, Geraldo?

0: Alô, ouvinte da Candidez, um abraço, Lugino.
1: Abraço, Geno.
0: Alô, Pádua Fernandes, 50 aninhos de sucesso. Neta de Divinópolis, querida.
1: Abraço, meu irmão.
0: Mais sucesso ainda, meu irmão.
1: Sempre.
0: E toca o Gino.

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1: 5:51, Marcos e Matheus, aí a música do Geraldo. Essa música é linda, viu? Ei, música chique.

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2: Oh, Divinópolis, 5 horas mais 57 minutos, 5:57. Daqui a pouquinho nosso bispo está chegando. 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

Eu estava ouvindo o Paraíso. O Paraíso, ele é genro do Zé Fortuna. Ele é casado com a filha do Zé Fortuna, o Paraíso. Contando a história dessa música aí, do IP e o Prisioneiro. O Zé Fortuna estava saindo lá da festa lá em São Paulo, lá no centro com a turma lá. Estava vindo embora para casa, no fusquinha dele. É ali no Carandiru ali, ó, em frente ao Carandiru ali, ali perto do teatro lá do Silvio Santos, lá do Ataliba Leonel lá, ele furou o pneu do Fusquinha dele ali. Dizia que o Fusquinha da Polícia Militar lá de São Paulo, né, as polícias lá de São Paulo andavam muito de Fusquinha lá, né, na época lá, né. Dizia que o Fusquinha da polícia parou perto dele, conheceu ele, né? Porque ele era super conhecido, né? O Zé Fortuna, né? E perguntou se precisava de ajuda. Aí que ele olhou uma luz acesa lá do Carandiru, lá no quarto andar, lá, a luz acesa lá, o preso lá na janela, lá, olhando lá. Aí ele pegou e fez essa música, chegou em casa e fez essa música aí, ó. O Paraíso contando a história.

0: aventura.
1: Bonito, né? Chique demais, né? Ô, gente, eu quero... Só, já está quase na hora do bispo, o bispo já está chegando ali já. Deixa eu só, ontem eu estive ali na livraria Santo Antônio, eu estava procurando um broche desse do Espírito Santo, igual esse meu, está encontrando, não, interessante, né? Eu estive lá ontem conversando lá com as meninas lá, com a Silmara, a Fabiana, a Lília, e a gente estava contando história lá, mas tinha que ter gravado. E ela estava contando o Frei Leonardo, né? Nós é que começamos a música sertaneja, a missa sertaneja, em 1900 antigamente. Frei Leonardo, muito amigo meu, Frei Leonardo. Aí nós estávamos contando as histórias ali do... Eu peguei e falei, deixa eu te dar uma referência minha. Vocês lembram da Praça do Santuário, do Pirulito da Praça do Santuário? Até vi fotografia e tal, aquele negócio todo, né? Assim... Eu era o único menino que subia no pirulito, ficava em pé na ponta do pirulito, lá em cima, em pé. É, vai, então você é gente boa mesmo, você é de casa. Uma referência dessa aí, tá doido. Um grande abraço lá para a Silmara, a Fabiana, né? E a Lília, ali da livraria Santo Antônio. Aqui ao lado do santuário, aqui, ó. Deus

0: Tem uma turma comigo aqui, gente. Eu vou deixar para depois do bispo, viu? Depois da bênção. Aí eu vou trazer vocês comigo, tá? Tem uma turma boa aqui, ó. Ai, ai, ai. Vamos rezar? Vamos embora. É, ué. Tem que rezar, porque eu tenho que dar bravo. Com reza tá difícil. Sem reza ainda fica pior ainda.
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0: Amados irmãos e irmãs, nesta hora em que recordamos o sublime mistério da encarnação de Jesus Cristo, elevemos nossa voz ao Deus da vida, recordando a presença de Maria na história da salvação. Em nome do Pai, e do Filho, e do Espírito Santo. Amém. O anjo do Senhor anunciou a Maria, e ela concebeu do Espírito Santo. Ave Maria, cheia de graça, o Senhor é convosco. Bendita sois vós entre as mulheres, e bendito é o fruto do vosso ventre, Jesus. Santa Maria, Mãe de Deus, rogai por nós, pecadores, agora e na hora de nossa morte. Amém. Eis aqui a serva do Senhor, faça-se em mim segundo a vossa palavra. Ave Maria, cheia de graça, o Senhor é convosco. Bendita sois vós entre as mulheres, bendito é o fruto do vosso ventre, Jesus. Santa Maria, Mãe de Deus, rogai por nós pecadores, agora e na hora de nossa morte. Amém. E o Verbo se fez carne e habitou entre nós. Ave Maria, cheia de graça, o Senhor é convosco. Bendita sois vós entre as mulheres. Bendito é o fruto do vosso ventre, Jesus. Santa Maria, Mãe de Deus, rogai por nós pecadores, agora e na hora de nossa morte. Amém. Rogai por nós, Santa Mãe de Deus, para que sejamos dignos das promessas de Cristo. Oremos. Derramai, ó Deus, a vossa graça em nossos corações, para que, conhecendo pela mensagem do anjo a encarnação do vosso Filho amado, cheguemos por sua paixão e cruz à glória da ressurreição. Por Cristo nosso Senhor. Amém. Amados irmãos e irmãs, juntos invoquemos a proteção da Virgem Maria, a Mãe de Deus. Rezemos juntos a oração à Nossa Senhora na sua Imaculada Conceição. Ela é a padroeira da nossa amada Diocese de Divinópolis. Ó Maria, Imaculada desde a sua concepção, fostes preservada do pecado original para ser a Mãe de Jesus Cristo. Ensinai-nos a acolher o mistério de Deus em nossa vida. Ajudai-nos a percorrer a estrada da santidade. Acompanhai-nos com a ternura do vosso olhar. Guiai-nos na escuta aos apelos do vosso amado Filho Jesus. E intercedei por nós para que sejamos firmes na fé, corajosos no amor e alegres na esperança. Amém. O Senhor esteja convosco. Ele está no meio de nós. Pela intercessão da Virgem Maria, a Imaculada Conceição, padroeira da nossa amada Diocese, abençoe-vos o Deus Todo-Poderoso, Ele que é Pai, Filho e Espírito Santo. Amém.
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De Vinópolis, 6 horas, mais 11 minutos, 6 e 11. Hoje, quarta-feira, dia 26 de agosto. Hoje é comemorado o dia do cão, do cãozinho, do cachorro, do cão. E hoje também é o Dia Internacional da Igualdade da Mulher. E é isso mesmo. Eu trouxe mais cedo, ontem, eu estava acompanhando era por volta de 4 horas, mais ou menos, 3 horas, eu estava acompanhando a Câmara Municipal de Goiânia, viu? Então, aqui, ó, vou dar a dica para vocês aí, para vocês olharem aí, para vocês verem. Isso aqui é notícia em primeiríssima mão. Inclusive, eu vou comentar, aqui em Divinópolis, eu tenho certeza que os vereadores aqui também vão fazer a mesma coisa. Isso aqui é lei municipal, viu, gente? É Câmara Municipal. É do Major, essa lei é do Major, ele era deputado federal. Major Vitor Hugo, o que ele fez? Ele julgou uma lei na Câmara Municipal lá de proteção à mulher. Esse negócio feminicídio, esse negócio todo. Então, eles ganharam, né? E o Mabel lá, o prefeito lá, o Mabel vetou. E ontem eles ganharam, ontem. 20-3 ontem. Então, a lei vai ser promulgada agora, né? Então, essa lei, ó, é para você ver, hein? Essa lei vai dar um apoio total para as mulheres. Vai ter tudo. Vai ter adoção de escola, prestação, bababá, patá, negócio da polícia aqui e tal. Oi, as mulheres de Goiânia vão ter auxílio, concessão de auxílio e treinamento para arma de fogo na bolsa. Tô falando, vocês não estão acreditando, aí ó, tá aí ó. Mulherzada vai tudo, a mulherada lá de Goiânia, viu? Não é nós aqui não, tá? Inclusive, hoje a reunião nossa da ACASP hoje é lá na OAB, né? Lá com a doutora Ellen. Então, vou levar. O projeto é destinado à proteção, capacitação, apoio à autodefesa de mulheres em situação de violência em Goiânia. Então, Goiânia saiu na frente aí. Agora, você pode ter certeza que as câmaras municipais aí do Brasil inteiro vai tudo acompanhar, né? A não ser... Então, cala a boca, padre. Fica calado. Essa eu gostei, viu?

0: Paixão, trem doido, meu Deus do céu, mococa, embora. Se eu cumprimentar aqui a minha amiga Vilma, a Vilma Galdino tá lá ligada, nos dando prazer da audiência. Meu amigo Toninho do Cetrans, Toninho, eu vou falar para o seu negócio. Ontem eu fiquei decepcionado ontem, viu? Ontem eu fui lá na casa do meu filho, ontem, lá no Santa Teresa, e eu vou falar para o seu negócio. Oi, colocar sinal daquelas ruas tudo ali, ó. E a nossa 21 de abril, a nossa 21 de abril com a São Sebastião, oi, acontecendo acidente ali, um atrás do outro, e vocês não tomam a posição, ah, meu Deus do céu, aí eu fico decepcionado, viu? Nossa Senhora. Aí eu fui procurar saber quem que mora naquela região ali, né? Para ter tanto benefício assim, né? Eu acordo o barro ali, nós temos ali três vereadores ali, não tá valendo nada. Tá cada um pior do que o outro, véio. Pelo amor de Deus, velho. Lá para aquela região lá mora lá o presidente da Câmara, mora lá, né? O Israel da Farmácia mora para lá, para aquelas bandas. Que é tudo jogo de interesse, entendeu? Na hora que nós precisamos do trem, aqui eles não põem para nós, não. Tá, já, ali estreou ali, morrendo ali, matando um ali, ó. Ali, a nossa ali, ué, foi, ué. Já estreou ali, morrendo um ali. Ó, só minuci comigo aqui, ó. Ei, minuci, bom dia. Hoje nós vamos ali para a OAB, né, minuci? Bom dia, minuci.
1: Bom dia, Padua Fernandes.
0: Bom dia.
1: Bom dia, ouvintes do programa Padua Fernandes.
0: Bom dia.
1: O padre, lembrar a você e aos seus ouvintes que agora mesmo, às 7h30 horas,
0: se Deus
1: a
0: quiser,
1: a CASP reunirá ali na OAB, uh-huh, né? Na rua Alagoas, no 60.
0: Eu não esqueço mais, não.
1: Convido a todos para estarem ali conosco.
0: Vamos estar lá juntos, se Deus quiser.
1: Apresentando com a presença de vocês a nossa reunião.
0: É importante.
1: Quero também aproveitar, o padre, deixar aqui o meu abraço ao ilustre Beto, né, que ontem me mandou uma mensagem, fiquei satisfeito, quero agradecer a ele o carinho que ele tem por mim, pelo Tio Djalma, mandando sempre mensagens boas. Um abraço, Beto, fica com Deus e tenha um bom dia, e bom dia a todos os ouvintes do programa Padua Fernandes.
0: Obrigado, Beluci. 7h30, nós estamos juntos lá. Hoje eu quero chorar lá hoje, se Deus quiser. Hoje eu choro. Olha o velho comigo aqui também. Ei, velho, bom dia, velho. Tudo em paz? Graças a Deus? Tudo bom, né? Minha amiga Cidinha, eu perguntei para Cidinha, você está no Uberaba ou está em Barreto? Sabe o que ela respondeu para mim? Já tô em Divinópolis. Nossa Senhora, olha a mulher que anda, meu Deus do céu. Trubelense, assim dia é Trubelense. Esses cambados, esses Trubelense aí. Não aguentei eles, não, dei conta deles, não. Ah, aqui, ó. Meus vizinhos estão aqui, ó. O terço dos vizinhos. A Alzira tá comigo aqui. Sou Amaral. Roberto, mais a Maria. Nós estamos rezando aqui a quaresma de São Miguel, né? Nós temos que rezar, viu, gente? Porque o trem tá bravo. Araíl tá aqui do Lojão das Baterias. Eu tô mandando um abraço pra Maria Aparecida.
2: Fala, meu. Ô, padre, bom. Oi. Dia.
0: Bom dia.
2: Manda um abraço pra Maria Aparecida Teixeira, minha irmã.

0: apoio, lá, acordo, lá, não sei o quê. Que o negócio de venda agora é pela internet, né? A venda pela internet, ele virou um absurdo esse trem, né? Olha o Oswaldo comigo aqui do Tiro de Guerra. A festa aí outro foi bonita, né, Oswaldo? Bom dia, nosso comandante, senhor subtenente Jonatas, sargento Caetano, meu amigo Oséias, meu abraço, meu bom dia. Obrigado. Tem uma música aqui bonita, senhor. Cadê o trem? Eu vi uma música aqui do Mococo Paraíso. Ah, essa aqui, ó. Sabia que eu tinha gravado essa moda, não, ué? É. O Tim das Mangabeiras tá comigo aqui também. Aê, Tim! Obrigado, Tim! A Vilino também tá comigo aqui, ó. Essa aqui eu não posso falar, não. Isso aqui é político, não posso, não. Mas essa aqui eu posso falar, ó. Nosso doutor Galileu Machado, nosso ex-prefeito doutor Galileu, estão desmanchando a sua ponte lá da esplanada ali, viu, Galileu? Pois você vai lá xingar eles, vai lá e xinga eles. A ponte foi muito bem feita. Ai, ai, ai. É que é quatro vereadores no Cordobá, Beto? É o Josafá, é o Rods, é o Matheus Dias... E o Flávio Marra. E a prefeita, a Janete também, né? Nossa, lá do Gordo Barra, não. A Janete é do Alto São Vicente. Não, gente, que sinal nosso ali que tá uma vergonha. Cadê o áudio, Beto? Você não mandou áudio, não? Aí tá gravando o áudio. Então vamos para depois do áudio. Vambora, que nós estamos agarrados. Vambora.
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0: é já o que...
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3: Ai, ai, ai. Olha esse negócio de microfone aberto. Deixa eu ver o que, que o Beto tá falando aqui. Tem que ficar de oi no Beto aqui. Deixa eu ficar... Deixa eu ver o que, que ele tá falando. Beto? Aê, Beto! O A já chegou já, viu? Cadê o Juninho, pé de cana, pra ele escutar o A? Tá bom. Fala, Beto! Ih, não quer falar? Parece que ele engasgou. Não, agora vai falar, quer ver? Quer ver, quer ver? Aí, aí.
4: Bom dia, Dom Padueta.
3: Bom dia.
4: Barão do Perdigão.
3: Sangue azul.
4: O fazendeiro e nota 10 da Candidez.
3: Vai ser bom trem.
4: O Cartola e treinador de futebol do
3: Cê Quatro. Você viu? Você viu?
4: E 8.2, não deixe pra depois.
3: Vai ser véi, trem.
4: É só pro 37.
3: Atenção, 3, 2, 1. Companhia.
4: Soldado Padueta.
3: Terceira companhia do BG CME.
4: Tudo bem com o senhor?
3: Graças a Deus.
4: Vamos aí, quarta-feira.
3: E... Quarta-feira hoje,
4: sempre
3: hoje.
4: É especial.
3: Hoje é bravo.
4: Programa com a participação do A.
3: O A já tá aqui, já.
4: Reunião da CASP.
3: É, né? E hoje tá bravo. Hoje,
4: hoje
3: eu vou chorar lá hoje.
4: Extraordinariamente... Na sede da subseção.
3: Lá com vocês, lá hoje.
4: 48ª subseção
3: lá,
4: da
3: lá,
4: Ordem.
3: Lá na sua casa hoje. Hoje é na sua casa.
4: Doutora Ellen.
3: Ellen. Gente,
4: e aproveitando
3: boa.
4: O ensejo, mandar um grande abraço para o senhor Minucci,
3: e?
4: Que é o vice-presidente da
3: agora.
4: CASP, né?
3: É, o nosso presidente.
4: Sempre com a sua gentileza, né? Nosso senhor Djalma Guimarães,
3: que está lá em Ubatuba.
4: Ontem falei com ele também, lá em São Paulo, em Ubatuba, chovendo muito lá.
3: Tá, tá muita água.
4: Um grande abraço para o Lucio, obrigado pelas palavras lisonjosas. E um abraço para todos os amigos, né, do programa, que sempre estão acompanhando. Meu amigo, meu irmão, Bruno Porto. Meu amigo, meu irmão, Fabinho do Campina Verde, seu papai Zé Eustáquio, sua esposa Mariga. O Marcão. A doma deu Lacerda.
3: Pagou a conta lá? Pagou a conta?
4: Foi inocentado pelo trem pasteleiro.
3: Ah, foi?
4: A dívida de um pastel e um quiçuca. Grande abraço também para o Marcelo Elisete. Um abraço para o casal Bodas de Ouro, o senhor Lucas Teles e dona Terezinha.
3: Aê, primo!
4: Um grande abraço para Henrique da Banca, dona Enia Azevedo, sua mamãe.
3: É.
4: O Samuel, o Samuca. A lista do compadre é muito grande, né? Um abraço para o Sargento Magela. O Sargento Divino lá em BH.
3: Lá em BH, o Divino.
4: Um abraço para o TV.
3: Padre Divino, eu do Sobe e Desce.
4: O Giovanni Mecânico, seu vice-prefeito. E o Tiago, assessor.
3: Ei, ei, ei.
4: Um grande abraço para o Gilson Henrique da Lanchonete. E, enfim, para todos. E a pergunta que não quer calar.
3: Olha, olha.
4: Dom Padueta.
3: Olha.
4: Foi Cartola e treinador de futebol?
3: Não, isso não.
4: Abraço.
3: Cartola eu fui, treinador não. Meu treinador era o Magela. Ai, Magela, hein? Timaço, nós tínhamos Magela. Olha o Maurício aqui lá do... Maurício é lá do... Como é que chama? Fala, Maurício.
5: Ô, para, Fernandes. Olha o Maurício aqui do Poço Chavante. Que
3: é... Ah, Poço Chavante, aí, ó.
5: É o Luque Garrado. Manda um alô pra nós aí.
3: Alô, Chavante. Tá chovendo aí?
5: Hoje, minha Chica e eu em Belarmino. As mocinhas da cidade.
3: As mocinhas da cidade correm muito e vestem bem. A Taninha aqui, chinês preto, anem. Fala, ô, chinês, o que aconteceu?
6: Padre Fernando, bom
3: Oi,
6: dia.
3: Bom dia.
6: Faiou, hein?
3: É, faiou, né? Quase vocês perdem.
6: É, mas o primeiro tempo foi ruim demais, o segundo
3: foi.
6: Tempo melhorou, mas tá em aberto, né?
3: Tá.
6: Tá em aberto.
3: Vamos tá em aberto. Dar, né?
6: É bom que você não vai tocar hino de ninguém.
3: Não, hoje. Não, não. Tem hino aqui no hoje, não.
6: Mas não toca um pedacinho de cada um.
3: Não, toma hino, banho, vai caçar claro, pedacinho lá. Da, pedacinho. Lá. Não, tem pedacinho aqui, não.
6: O Golem Garcia, o Golem.
3: O Golem Garcia.
6: É, ninguém deu lavada, não. Ninguém deu lavada, não. O bicho é pegar lá na porta.
3: Você fica querendo adiantar o trem e falar que nós vamos tomar lavada, que você vai dar lavada em nós. Não é assim também, não, viu? Vocês fiquem espertos. Vambora? Vambora que o professor já chegou. O A já está na... já tá batendo as portas.
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3: 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Cadê o Arailton? Eu vi o Arailton aqui. Deixa eu botar o Arailton aqui na pauta aqui, ó. O Altair Vidraceiro chegou comigo aqui também. Bom, Altair, beleza? Ontem não teve jeito não, né? Nem pra nós, nem pra vocês. Ontem teve bom. Aqui, eu falei aqui, ó, até... Eu quero até ver hoje se o Garrafa, a turma do Garrafa, eles vão falar isso ontem. Eu estava ouvindo outros comentários, finalmente, lá para as 11 horas. Ah, o pessoal lá da Itatiaia ontem. A boca está falando ontem que o Jardim, esse treinador André Dias aí, ó. Como é que chama o treinador do Cruzeiro? Sei lá. Eu não sei nem o telefone, não sei nem o nome do treinador nosso, do Galo, eu não sei. Ah, é o Barba, o nosso é o Barba. Ontem eles falaram, outro lá, que o homem lá do... O homem lá deu uma queimada no KJ de vocês, viu? O Perrela já deve estar num arrependimento de não ter colocado os 30 milhões. Ter colocado... Arthur Jorge, obrigado. Arthur Jorge, é o português. Ora, pois, ora, Pascal. Mas o Perrela já deve estar, o Pedrinho já deve estar com, não ter pegado os 30 milhões do que eles ofereceram para ele, para o Carjota. Isso aí deve ter mexido com a cabeça dele, viu? Mas foi uma queimada. Agora, se não, qual é que é o próximo jogo do Cruzeiro agora vai ser? Cruzeiro, contra o Vasco lá. É sábado contra o Vasco. Lá em São Januário. Se não escalar o KJ aqui. Ai, ai, ai. E depois, na terça-feira, vai de novo. Só que agora vocês vão lá em casa agora. Vocês vão lá na arena, né? E o Galo, hein, Garcia? O Galo é o seguinte. É que o Olá, sei só. Nossa Senhora, que gol. E quais que vai ganhar? Aqui é CC. Como é que perde um gol daquilo, senhor? Nossa Senhora! Ah, o Atlético vai receber o Vitória aqui, ó. Nós temos que ganhar para nós subir na tabela. E depois nós pegamos vocês de novo. Aí nós de novo. Prontinho? Vambora? Vambora, porque o A já está batendo as portas aqui. Ô, gente, aqui, ó. Eu já falei para vocês. Eu falo aqui igual torcedor. Quem entende bola mesmo é a turma aqui. O Garrafa, o Marau... aqui é menino Garcia, o professor Rosca, Felipe, essa turma aqui que entende. Eu só... Nós volta amanhã. Vambora.
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0: Há 53 anos salvando vidas em Divinópolis e toda a região. Bom dia, companheiro.
1: Bom dia, Pádua. Bom dia a todos os seus ouvintes nessa grande audiência da Candidez, né, aqui em Divinópolis e em toda a região. Então, nós estamos aqui hoje com muita gratidão para trazer mais uma mensagem, né, sobre a Irmandade
0: de
1: Alcoólicos Anônimos.
0: Claro. Primeiro lugar no interior, primeiro lugar em todo o interior de Minas Gerais. É a nossa Candidez FM.
1: Então, é uma grande, né, satisfação, né, e gratidão para nós falar para tanta gente, né, e poder trazer essa mensagem. De esperança, né, para as famílias, para as pessoas que estão aí sofrendo, né, com a compulsão alcoólica, com aquela, né, o descontrole, né, da pessoa que não consegue beber, e sempre é aquele famoso bebedor problema, né? Então, como o Pádua falou, nós estamos há mais de 53 anos salvando vidas, né, e reconstruindo famílias, tanto aqui em Divinópolis, região, no Brasil e no mundo inteiro, né, porque o AA é uma irmandade mundial, né, de pessoas que estão ali reunidas, né, para uma ajuda mútua, né, um ajudando o outro para conseguir paralisar, né, já que o alcoolismo é uma doença incurável, mas conseguir com a paralisação da ingestão de bebidas alcoólicas a cada 24 horas. Então, já que não tem cura, né, a doença do alcoolismo, ela tem paralisação. E é uma doença, né, que ela é progressiva. A pessoa vai bebendo cada vez mais e esse beber descontrolado vai tomando conta também da mente da pessoa. E é uma doença que afeta tanto a parte física quanto espiritual, né, da pessoa, que essa perda de controle sobre o consumo de álcool, né? E essa, com o tempo, né, a pessoa vai bebendo compulsivamente e alguns de nós, né, pode chegar à loucura, né, ou à morte prematura. Então, o AA, lá no AA, né, uma pessoa que está me ouvindo agora, o único requisito para se tornar membro é o desejo de parar de beber. Então, se a pessoa quer parar de beber, a gente fala assim, o problema é nosso, né, nós podemos te ajudar nessa ajuda mútua. Então, lá no AA, não, para você participar, né, não há taxas nem mensalidades. Todos os grupos, né, a gente é autossuficiente graças às próprias contribuições. O AA também não está ligado a nenhuma seita, nem religião, nenhum movimento político, nenhuma organização ou instituição. Então, a gente foi aprendendo, né, que o nosso modo de beber compulsivamente estava fazendo mal para a nossa vida e também para as nossas famílias. E hoje, né, praticando os 12 passos, né, e vivendo um modo de vida de AA, nós vivemos uma vida normal e feliz, e a gente vai entendendo, né, da importância da gente manter a nossa sobriedade a cada 24 horas. Né? Então, o AA não impõe regras nem religião, apenas sugere que o recém-chegado mantenha a mente aberta, evite o primeiro gole a cada 24 horas, né, só por hoje, e frequente as reuniões, porque lá nas reuniões a gente vai tomar o nosso remédio. Né? Qual que é o remédio que a gente toma lá em cada reunião? São as mensagens de um companheiro, né, da história sofrida dele no alcoolismo. Então, aquela mensagem de um outro alcoólico, né, para nós é um remédio, né, que a gente vai em cada reunião fazendo a nossa recuperação. Né? E no AA também é respeitado o anonimato pessoal. Né? Então, isso é muito importante, porque é o alicerce da nossa irmandade, né? O alicerce espiritual da nossa irmandade. E é muito importante também, né, o acolhimento que nós temos com o recém-chegado e com todas as pessoas que estão lá na irmandade. A gente tem um grande acolhimento graças a um poder superior que nos ajuda, né, a ter esse despertar espiritual em busca da sobriedade e entender como que o álcool estava destruindo a nossa vida e também das nossas famílias. Então, eu gostaria de fazer, né, um convite hoje muito especial. Hoje nós vamos ter a reunião do Al-Anon. Né? O que é o Al-Anon? É um grupo de pessoas de apoio a famílias e amigos de pessoas que sofrem com alcoolismo e outras drogas. O que acontece? Né? Nós, como portadores dessa doença de alcoolismo, vamos adoecendo a nossa família, quem mora com a gente. Né? Então, nas reuniões de Alanon, são compartilhadas, né, as dificuldades, tristezas e alegrias e conquistas, né, dessa família que está acompanhando ali, que está vivendo com essa pessoa, né? Então, é muito importante a participação de quem puder estar lá com a gente hoje, né? Vai ser às 19 horas, né, a reunião do Alanon, dia 26, na Rua Maranhão 420, na sala 5, né, 19 horas. Então, nesse grupo de Alanon, as famílias, né, vão encontrar apoio mútuo, né? Uma família, uma pessoa que sofre com alcoolismo, uma família, né, que sofre com alcoolismo, ajudando outra, né? Porque aí essa família vai entender, né, o jeito de agir, né? Entender que ela não está sozinha nesse processo, né, de conviver com um alcoólatra e pessoas que usam outras drogas, né? Então vai encontrar apoio, compreensão e esperança. Então isso é muito importante, né? Participação de pessoas que estão aí sofrendo, vendo seus familiares, né, nessa dificuldade com o alcoolismo. Então, os grupos de Alanon, né, o grupo de Alanon é aberto a familiares e amigos que convivem com o alcoolismo de alguém próximo, né? São pessoas que se ajudam mutuamente na busca de uma vida mais equilibrada e saudável. Então, convide seus familiares, convide os amigos, né, e a conhecerem o Alanon, né? Então, o Alanon é um grupo de mútua ajuda, né, que vai conseguir, onde a pessoa vai ter a família, né, e amigos que convivem com pessoas com alcoolismo, vai ter esse apoio, vai ter esse acolhimento, né? E assim, né, vai poder, né, entender melhor essa codependência, né, dessa pessoa que está trazendo essa dificuldade para a convivência familiar. E a família vai poder, então, viver com mais serenidade, compreensão e esperança, né? Então, é uma forma inteligente de viver, compreender o problema, né? Porque o sofrimento causado pelo alcoolismo, né, de um parente, do marido, da esposa, de um filho, de uma filha, vai adoecendo toda a família, né? Então, quando a família, sem a família perceber, a família também está doente, precisando de apoio, né, e recuperação. Então, esse convite aí hoje para todos que puderem participar, né, conhecer o Alanon hoje aí às 19 horas, aqui na Rua Maranhão 420, sala 5. Né? Então, no AA, a gente, né, alguém que está me ouvindo agora, que tem uma filha, alguém da família, um conhecido, né, que tem problema com o alcoolismo, né, eu posso afirmar para vocês que existe uma solução, né? E é uma ajuda gratuita, né, que é o programa de recuperação de 12 passos do AA. Então, hoje, em Divinópolis, nós temos 13 grupos em funcionamento em diversos bairros e várias regiões. Aqui no nosso 15º distrito, né, que faz parte de Divinópolis e outras cidades aqui, Ermida, Cajuru, São José do Salgado, São Gonçalo do Pará, Igaratinga, Itaúna, Cláudio, Carmo da Mata, Carmópolis de Minas, Itapecerica, Marilândia, Oliveira. Então, são várias cidades que pertencem aqui ao nosso distrito, que também tem grupos em funcionamento. E para mais informações, né, você quer saber assim, olha, quais são os horários de funcionamento dos grupos, tudo. Nós temos aqui um escritório de serviços locais, né, que fica ali na Avenida JK 161. Pode ligar de 9 às 16 no telefone 37-3221-3500. Informações gerais também sobre o AA podem ser obtidas no site aa.org.br. Né? Ali você vai encontrar todos os grupos em funcionamento, em Divinópolis, em Minas, no Brasil todo, né? E vai pegar mais informações sobre o AA. Então está aí, né? Nós agradecemos a oportunidade de estar aqui no programa do Pádua Fernandes. Convidamos todos, né, para essa reunião de Alanon hoje. E desejamos muitas 24 horas de sobriedade a todos. Bom dia.
2: Bom dia, companheiros da Irmandade Alcoólatras Anônimos. Bom dia, companheiros, pessoas que nos seguem. 26 de agosto, quarta-feira. O título da reflexão de hoje é Dando de Graça. Embora soubessem que para manter sóbrios precisavam ajudar os outros alcoólicos, este motivo torna-se secundário. Foi superado pela felicidade que sentiam ao dedicar-se ao próximo. Alcoólatras Anônimos, a visão para você. Para mim, essas palavras referem-se a uma transferência de força pela qual Deus, como eu concebo, entra na minha vida. Pela prece e meditação, eu abro canais e logo estabeleço e melhoro o meu contato consciente com Deus. Através de ação, recebo, então, a força de que preciso para manter minha sobriedade a cada dia, mantendo minha condição espiritual, presenteando alguém com o que tão gratuitamente me tem sido dado. Eu me concedo um indulto diário. Eu me concedo um indulto diário. Presta serenidade, concedei no Senhor a serenidade necessária para aceitar as coisas que não podemos modificar, coragem para modificar aquelas que podemos e sabedoria para distinguir uma das outras. Quando qualquer um, seja onde for, estender a mão pedindo ajuda, quero que a mão de A esteja sempre ali. E por isso eu sou responsável. Uma boa quarta-feira para todos, 24 horas para nós todos. De sobriedade para nós todos.
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3: A Rua de Divinópolis, 6:53. Daqui a pouquinho, 7 horas, Cláudio Kennedy. Daqui a pouquinho, café com música, música com café. Deixa eu cumprimentar aqui as nossas amigas ouvintes ali da Livraria Santo Antônio. A Silmara, a Fabiana e a Lilian. Grande abraço para vocês, viu, gente? Vocês já acham o broche para mim, por favor, que eu preciso. Ontem eu fui lá fazer uma encomenda lá ontem. Olha o Zé Broinha aqui. O que, que o Zé Broinha está fazendo aqui, meu Deus do céu? Fala, Zé Broinha.
4: Bom dia, com alegria.
3: Bom dia, o Raio está aqui também. Ó.
4: Olha aí quem estava lá na oficina ontem. Nosso amigo Tocha.
3: Tocha da CEMIG.
4: Conversamos bastante lá do Pado, viu? Mandou um abraço pro senhor, viu?
3: Obrigado.
4: Que esse dia seja muito iluminado, muito abençoado aí. Olha a camisa bonita. É, Tocha.
3: Ah, cruzeirense, Tocha demais. Cruzeirense.
4: Você tá doido?
3: Isso.
4: Falei isso, não. Falei, tchau.
3: Alô.
4: Obrigado.
3: A turma lá do Posto Chavante também tá comigo aqui, o Maurício, a turma lá. Arailto, o que que tá acontecendo? Fala, Arailto.
5: Padre, bom dia. Nossa senhora, agora eu tô criticando aí pra sacrificar o Caio Jorge.
3: Com
5: entrada
3: não,
5: normal,
3: não,
5: mais forte um pouco. Igual essa entrada que deu e muita gente já fez. Não foi tanta maldade assim, não. Tirou mas ele pra evitar justamente esses desencontros aí. Dos pessoal que tá achando que foi maldoso, né? É. Que isso, o menino é bom de bola.
3: Menino
5: pode ficar tranquilo.
3: Cara,
5: sábado ele vai entrar e terça-feira vai arrebentar vocês.
3: Ah, vai! Tô falando. 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Neguê, vambora? Pode, vambora.

trem bonito, trem chique. Vamos fechar com um grande sucesso deles, né? O Vestido Molhado. Gente, daqui a pouquinho, 7h30, a reunião da CASP, aqui na Ordem dos Advogados, ali na Rua Alagoa 60. Nós estamos convidando você para participar, principalmente você advogado, né? E a nossa, a presidente, a doutora Ellen, nossa presidente da OAB. Daqui a pouquinho, quero agradecer a todos vocês pelo carinho, pela audiência, pela preferência da nossa emissora. A nossa Candidez FM 100.5 hoje é a maior potência, a maior audiência de rádio do interior das Minas Gerais, viu? É a nossa emissora, Candidez FM. Deixa eu trazer aqui minha filha, a Rita Fernandes, para a gente fechar com chave de ouro aqui, ó. A prece de mãe, que a nossa mãezinha querida, Nossa Senhora Aparecida, nos abrace e nos proteja.

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4: Vamos acertar o relógio com a hora 10. Agora 7 em ponto.
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0: Vamos lá então. Alô, alô, alô, alô. Bom dia, bom dia. Bom dia. Bom dia, vida. Bom dia pra você que é de bom dia, respira as coisas boas da vida. Bora comigo? Tá começando o nosso café às 7h02. Eu tô chegando por aqui, como sempre, de bem com a vida em altíssimo astral. E a vontade bonita de ser feliz, né? Não pode faltar de jeito nenhum. A partir de agora você já vai interagindo, 998-69-5001. Esse é o nosso Zap Show, o telefone mais famoso do rádio mineiro. Para você que não me conhece, muito prazer, eu sou o Cláudio Kennedy e tô entrando na sua casa, no seu trabalho, no seu carro, no seu caminhão, no seu veículo. Eu entro carinhosamente, respeitosamente, sem pedir licença, através das ondas do rádio. Espero que você acolha esse modesto, humilde locutor que vos fala. Seja muito bem-vindo, seja bem-vinda, porque eu já acolhi você aqui através das ondas do rádio ou no aplicativo. Tem gente que tá na Alexa, né? É só pedir que ela toca bonitinho, Candidez FM Divinópolis. Então bora comigo, minhas queridinhas maravilhosas donas de casa, estão nos afazeres do lar. A dona de casa que não para, né? Já acordou acelerada, já trabalhou muito, já tomou um cafezinho, já tá preparando o almoço, os apetrechos para o almoço. Maridão já foi trabalhar, ou a dona de casa que trabalha com aquela costura, né? Trabalha em casa, muita gente são empreendedores ou empreendedoras e trabalham em casa mesmo. Então, bom trabalho para você, viu? No comércio local, portas abertas. Que Deus abençoe e ilumine todos vocês. Boas vendas, bons negócios. E bora, então, começar o nosso programa trazendo a nossa mensagem especial do dia.
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Olha, gente, não existe nada nessa vida que nos fortalece, nos alimenta, e nos mantém de pé, do que a nossa fé. Ei, para! Acordou hoje meio pirriado, meio pirriada, desanimado, desanimada, com vontade de chutar o balde, não fazer mais nada. Faz o seguinte, vai para um cantinho qualquer e ao seu modo, independentemente da sua religião, faça uma oração. Não precisa de muita coisa, não. A oração que Deus, Pai Celestial, nos ensinou. Reze um Pai Nosso. Porque a verdadeira prosperidade, ela começa de dentro para fora. Alimentando o espírito com a fé diária e a confiança nas promessas de Deus. O alimento da fé. Nutrição espiritual. Assim como o corpo precisa de comida para ter forças, a fé precisa se alimentar. E ser alimentada todos os dias com a palavra e a oração. É a raiz da confiança. Quem se alimenta da fé entende que a provisão não depende apenas das crises ao redor, mas da fidelidade divina. Ela mantém o nosso coração limpo. A alma precisa estar livre de amarguras e medos para que a prosperidade possa fluir com paz e sabedoria.

prosperidade. A verdadeira prosperidade vai além do dinheiro, das coisas materiais desse mundo. Ela engloba a paz familiar, a saúde e o bem-estar da alma. É preciso valorizar o esforço diário, agir com honestidade e buscar discernimento para administrar o que você recebe. Mas nunca esquecer de se alimentar da fé. A fé que habita no meu, no seu, no nosso coração. Então bora! Bora vencer mais um dia no poder da fé? Café com música. Tá no ar.

0: Tá no ar, Café com Música. Bora com a fé, bora com café, que a fé não costuma falhar. Bom dia, bom dia!
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0: Então bora comigo, porque a quarta-feira tá daquele jeito.

0: Dá aquela sacudida na sua manhã. Tia garotos, vamos fazer festa. Nada de tristeza, porque tristeza não interessa. 7h17, eu volto já já. Tá na hora do cafezinho. E aquela água, hein? Hã? Tá na hora da hidratação, hein? Bora comigo.
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0: 7h17, olha o busão.
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0: de Minas.
1: Com a Thay lá do Goiás.
0: É, de Minas e a Thay do Goiás.
2: Eita, mistura boa aqui no café, hein? Bruno e Dene, da Ilara, Minas com Goiás, vai ser bom trem. Agora 7h22, bom dia!
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0: Na verdade, essa canção ela é um charme, né? E enquadrou bem aí na música que marcou a sua vida. Nada mais, nada menos que Bill Thomas, Rock and Roll Lullaby. Ah, sabadão agora tem um clube, hein? Já tô pinicando para chegar ao sabadão para ficarmos juntos em mais uma edição do Clube da Música. Agora 7h32.
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0: Eu volto daqui a pouco e você volta comigo, não saia daí.
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4: Serena Williams e Carlos Alcaraz começaram com vitória a disputa das duplas mistas no US Open. A dupla venceu Aaron Routliffe e Lloyd Glasspool por 2-0, com parciais de 5-3 e 4-1, em apenas 58 minutos. O resultado marcou o retorno de Serena ao US Open desde 2022, e também a volta de Alcaraz às quadras após 4 meses afastado por uma lesão no punho. A parceria entre a lenda americana e o atual campeão de simples do US Open empolgou o público na quadra Arthur Ashe, que apoiou os dois durante toda a partida. Serena mostrou bons saques e experiência, enquanto Alcaraz foi ganhando ritmo depois de um início nervoso. Com a vitória, os dois avançaram às quartas de final, onde enfrentarão Belinda Bencic e Flávio Cobolli.
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0: Ô, gente, bora acertar o relógio com a Hora 10, hein? 7 horas 36 minutos. Bom dia, bom dia, bom dia!
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0: Alô, alô, alô, bom dia! Bom dia para as minhas queridinhas maravilhosas donas de casa nos afazeres do lar. Essa dona de casa que não para, essa dona de casa corre para lá, corre para cá. E dona de casa maravilhosa. 7:37, obrigado você que tá comigo na internet, tá com o celular na palma da mão. Com a Candidez, o Cláudio Kennedy e o Café com Música no coração, né? O pessoal tá comentando aqui do jogo de ontem, né, gente? Que jogaço, né? Agora, não é porque eu sou cruzeirense, não. Né? Mas são dois grandes times e eu acabei acertando o placar. É, eu brinquei com a Ana Tereza Arruda da TV Integração ontem. E eu arrisquei no placar. Ela parece que falou 1-0 e eu falei 1-1. Fiquei no empate, né? E acabei acertando o placar porque é clássico, né? Mas o Cruzeiro tá jogando demais. Que timaço. Fiquei imaginando o time do Cruzeiro na Copa do Mundo. Talvez não teria dado ruim, né? Pois é. Mas vamos que vamos, vida que segue. Agora 7:38, você está no Café com Música, você está comigo, Cláudio Kennedy, até logo mais às 10 horas da manhã. E você sabe que nessa hora em especial, nessa primeira hora do nosso café, né? A gente vai direto na redação da TV Integração, chamar a Bruna Borges. Pra gente bater aquele papo e trazer os primeiros destaques. Do Iene, que entra no ar na tela gigante da TV Integração às 8 horas em ponto. Lembrando que a TV Integração está também no G1 Centro-Oeste, levando o nome da nossa querida Divinópolis para todo o mundo pelo G1 Centro-Oeste. Interligando, fazendo aquela integração com as cidades em torno de Divinópolis, né? E nós fazemos parte dessa família da TV Integração, nessa fusão rádio e TV, no nosso Café com Notícia. E ela chega chegando, Bruna Borges. Bom dia, Bruna!
12: Cláudio Kennedy, muito bom dia para você, meu amigo. Uma quarta-feira abençoada para os nossos ouvintes. Estamos na metade da semana, reta final de agosto, Cláudio.
0: Pois é, como diz a turma aí, a meiota da semana. Pois é, né?
12: Cláudio, eu tô com uma sensação de que o mês de agosto tá passando mais rápido.
0: Não, o contrário, eu tô achando que tá passando é muito devagar, tá bem devagar. Aliás,
12: mesmo?
0: O tempo, eu acho que as pessoas estão correndo muito, né? Segundo...
12: Ai, que bom então ouvir a sua opinião, porque eu tava refletindo aqui, geralmente agosto demora tanto e eu tô sentindo que esse ano o mês passou mais rápido.
0: Ah, pode ser, cada um, depende do trabalho da pessoa, né, da agenda da pessoa, essa correria que todo mundo... Essa loucura, né, que as pessoas estão vivendo, né, Bruna? Muita informação, buscando algo mais, já tem muito, já tem tudo que merece, já tem tudo que precisa e mais do que merece, né? Mas o povo não para, né?
12: Isso é verdade. E é sempre muito bom começar o dia com as suas reflexões, viu, Cláudio?
0: Pois é. E tem uma coisa que eu costumo brincar, né? A gente tá sempre, é igual o cachorro correndo atrás do rabo. A gente sempre para no mesmo lugar. Mas vamos lá, quarta-feira boa. Ontem empatou no clássico Mineirão lotado, o Galão da Massa e o Cruzeiro. Jogaço, viu, Bruna Borges?
12: Jogaço que terminou com empate. E o André Lamounier está preparando tudo sobre o esporte para comentar aí esse resultado de empate. Deixou muita gente de surpresa, tem gente triste, tem gente até comemorando, já as piadinhas, as brincadeirinhas já começaram.
0: Pois é. Agora vamos para a decisão na terça-feira, clássico lá na Arena MRV. Mas o futebol a gente deixa para o MG1 com Ana Tereza, o André Lamounier. Eu quero os seus destaques agora, conte-me tudo, não me esconda nada, por favor. O que você tem de bom para a gente hoje no IENE?
12: Vamos lá, Cláudio. Hoje no Integração Notícia nós vamos mostrar flagrantes de lixo jogado em meio à vegetação, em uma área de preservação ambiental. As imagens, Cláudio, são impressionantes. Nós temos imagens de sofá, pedaços de cama, portas de guarda-roupas, lixo plástico, muito material, muita madeira. São lixos que não poderiam estar no meio da mata. E o pior, a gente vê com frequência pessoas chegando com caminhonete e com carro para despejar esse material na mata. É a mata que fica no bairro São Luís, na Avenida Beira Alta. E os moradores sofrem porque com esse lixo no meio da mata, escondido, Cláudio, os casos de dengue podem até aumentar. Nós fizemos imagens aéreas e no Integração Notícia nós vamos mostrar o acumulado de lixo na mata de preservação ambiental que tem na Avenida Beira Alta, no bairro São Luís, em Divinópolis. Tem multas, a multa pode chegar até R$7.000 e este é um dos destaques do Integração Notícia que começa às 8 horas da manhã.
0: Pois é, lamentavelmente, além da dengue, os bichos peçonhentos, né? E o pessoal costuma jogar também animais mortos nesses lugares. Aí a gente fica aquela pergunta que não quer calar, mas multar, estão monitorando essa área? Tem alguém fazendo alguma coisa? Estão identificando as pessoas que fazem isso? Aí, fazer o quê, né, Bruna Borges? Ainda bem
12: realmente,
0: que vocês estão vigiando e denunciando.
12: A fiscalização precisa acontecer, o morador pode denunciar e essa notificação ela precisa ser feita para que isso não aconteça, porque nós vamos mostrar as imagens feitas no bairro São Luís, mas a gente sabe que isso acontece em outras regiões. Sim. De Divinópolis. Uhum. E em outras cidades também.
0: Lamentavelmente, ainda bem que nós temos aí a TV Integração e nós temos aí as rádios e as pessoas também, o povo denunciando. Bruna Borges, o que mais você tem pra gente?
12: A nossa equipe de reportagem, Cláudio, está a caminho do bairro Nossa Senhora das Graças. Nós vamos mostrar os novos semáforos que foram implantados na Avenida Brigadeiro Cabral, na Avenida Bom Sucesso. Tem uma parte que ainda está em teste, em outra parte da rua a sinalização nova já está valendo e tem muitos motoristas com dúvidas e outros até desrespeitando essa nova sinalização. Então estamos a caminho para explicar ao vivo essa nova sinalização. O secretário de trânsito vai participar com a gente do Integração Notícia e nós vamos explicar o motivo dessa nova sinalização e o que muda agora para os moradores da região sudeste.
0: Ótimo, Bruna Borges, para fechar os destaques de hoje.
12: Para fechar, Cláudio, eu tenho uma notícia muito boa para os moradores da região centro-oeste que fazem o tratamento contra o câncer em Divinópolis, na ACOM.
0: Ótimo.
12: A Casa de Apoio da Associação de Combate ao Câncer oferece agora diárias de graça para os pacientes oncológicos e para os acompanhantes, o que é muito bom, porque essas pessoas precisam de ajuda, de acolhimento. Nessas diárias, o acompanhante e o paciente terão acesso a refeições ao longo do dia, a um espaço para descanso, tem uma área também para banho, uma área reservada. O paciente que precisar do serviço precisa agendar. Esse agendamento é feito direto na casa de apoio da ACOM. E ao vivo nós vamos mostrar a movimentação na casa de apoio, porque é uma notícia que vem para nos alegrar. É um serviço muito importante para 53 cidades do centro-oeste do estado.
0: Que maravilha, que trabalho bacana da ACOM. E sempre lembrando que a ACOM não é o Hospital do Câncer de Divinópolis, né? É o Hospital do Câncer do Centro-Oeste das Minas Gerais. Que notícia fantástica, viu, Bruna? Que bom. Que bom.
12: O hospital atende pacientes de mais de 50 cidades, Cláudio. São muitos pacientes, são muitas pessoas que vêm de fora, que passam o dia em Divinópolis, em tratamento, lutando pela vida, enfrentando essa doença que a gente sabe que é muito delicada, exige muita paciência, é um tratamento que não é tão simples. Então, quando esse serviço passa a ser oferecido para o paciente, para o acompanhante, é uma forma de abraçar e de acolher, porque o acompanhante, ele também precisa de ajuda, é uma rede de apoio que está sempre com o paciente, mas essa pessoa que acompanha também precisa ser ajudada. Então, o Integração Notícia faz questão de mostrar este serviço que agora é oferecido para todo o Centro-Oeste.
0: Bom, agora faltando 13 minutos para as 8 da manhã, Bruna Borges, a TV Integração tem uma grande audiência em todo o centro-oeste de Minas e São Gonçalo do Pará também assiste a TV Integração. Faz um favor para mim, manda um abraço bem carinhoso para o senhor Sambeca. É o Manuel, conhecido como Sambeca. Completou 103 anos. Tá lúcido, gosta de TV, anos. Cruzeirense, e a família toda reuniu ontem em oração. Nós estávamos lá para comemorar e abençoar a vida dele. Senhor Manuel, conhecido como Sambeca, tá?
12: Vamos mandar certeza... um abraço especial para o Sambeca, para o senhor Manuel,
0: isso,
12: que completou aí 103 anos. A gente faz festa porque é uma alegria.
0: Pensa.
12: Ter a companhia de uma pessoa assim tão carinhosa, Cláudio, e acompanhando a rádio, acompanhando a TV. Então, um abraço para o senhor Sambeca, o senhor Samuel de São Gonçalo do Pará. E eu vou repetir esse abraço ao vivo no Integração Notícia, viu, Cláudio?
0: É Manuel.
12: Manuel?
0: Manuel.
12: O que eu falei?
0: Samuel, por causa do Sambeca.
12: Samuel?
0: É,
12: não, Samuel. Não. Manuel, isso. Nosso querido Manuel de São Gonçalo do Pará.
0: Ótimo.
12: O Sambeca.
0: Um abraço e ele vai estar ligadinho na Candidez FM e também assistindo o IN que entra no ar daqui a pouquinho com você, tá bom?
12: Cláudio, você tem alguma foto desse momento de ontem?
0: Eu posso conseguir com o pessoal aqui e depois eu encaminho para você, tá bom?
12: Se combinado? Você tiver, você pode mandar no nosso WhatsApp do Integração Notícia que a gente mostra hoje mesmo.
0: Tá joia. Obrigado, Bruna. Bom trabalho para você.
12: Um beijo, meu amigo.
0: Até outro. Amanhã. Tchau, tchau. Conversei com ela, direto da redação da TV Integração. Gente, e vamos abraçar com carinho muito especial toda a família, né? A Maria, que nos recebeu. Estava por lá também o Maicon, a Noemi, a Glória, o Wilson, a Ilza também, o Paulo Henrique, a família é muito grande, né? Nós estávamos reunidos aí no terço de Nossa Senhora da Rosa Mística, e a gente faz essa reunião, essa confraternização e esse momento de fé e oração toda terça-feira. E lá estávamos com ele, o senhor Manuel, conhecido como Sambeca. 103 anos, que Deus abençoe abundantemente a vida do senhor Sambeca e também de toda a família. Fiquei mais fã dele ainda. Cruzeirense, hein? Cruzeirense. Bom, vamos para o intervalo rápido e já já eu volto. Não saia daí. Você está comigo no Café com Música. Você está com Cláudio Kennedy. E já já eu volto.
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4: Xavi Hernández foi apresentado como novo técnico da seleção da Holanda. Em sua primeira coletiva, o espanhol destacou sua admiração pelo futebol holandês e afirmou que pretende montar uma equipe ofensiva, com posse de bola, iniciativa e muita intensidade. Xavi também disse que quer recuperar características tradicionais do futebol do país e comandar uma seleção capaz de competir e buscar vitórias. O treinador, que teve passagens marcantes como jogador e técnico do Barcelona, inicia agora um novo desafio no futebol de seleções. Xavi afirmou que encara a Holanda como uma espécie de universidade do futebol e pretende aproveitar a influência da escola holandesa para desenvolver seu trabalho. O principal objetivo é construir uma identidade forte, pensando no próximo ciclo da seleção e na disputa da próxima Copa do Mundo.
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0: Grupo Meus Adeus, Mari Fernandes, aqui no café. Quarta-feira boa, que bom que você tá aí, viu? Vamos acertar o relógio. 8:10, bom dia, bom dia, bom dia!
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0: Vamos lá para essa turma que tá comigo no Alô, Alô, bom dia, Alô, Carol, fala comigo.
3: Bom dia, Cláudio, tudo bem? Aqui é a Carol, aqui do bairro Manuel Palinha, já tô aqui ligadinha, preparando mais um dia de trabalho, eu sempre tô aqui ligadinha.
0: Obrigado.
3: Trabalho.
0: Obrigado,
3: ontem,
0: viu, Carol?
3: Ontem eu não consegui tá te mandando um alô. E hoje, se der, eu gostaria de ouvir Chico Rei Paraná com Zezé de Camargo e Luciano. Saudade de nós dois. Abraços, fica com Deus. Um ótimo dia.
0: Ótimo dia pra você também. A Ana Maria tá comigo no Jusa Fonseca, né, Ana? Tudo de bom. Alô, Cláudia, tá no centro. Maria Rosária tá chegando aqui comigo, sempre ligadinha, né, Maria? Bom dia pra você, tudo de bom. Fala,
4: já
0: Maria!
4: Cheguei, cara. Já tô sentado te escutando. Viu, chegador, né, Broy? Estudito também, olha, é, cara. Cláudia, negócio de limpeza dos cachorros. O povo, onde é que ele mora, lava a bosta do cachorro, deixa fedendo na porta da gente.
0: Essa Maria...
4: Ela podia ver isso também.
0: Tá bom, Maria. Um abraço pra você, viu? É só você denunciar na Vigilância Sanitária. Pode denunciar também na Prefeitura Municipal, né? O povo tem que fazer a sua parte também. Denunciar, já que infelizmente tem esses mal educados aí, né? Ô, Paulo, fala comigo, Paulo.
5: Bom dia, meu amigo Cláudio Kennedy. Uma ótima quarta-feira, que Deus abençoe grandemente. Se der, meu amigo, toca pra nós, Zeneto, que te amo. Fique com Deus, um ótimo dia. Deus abençoe grandemente aí.
0: É, o Paulão tá lá com o telefone no... O rádio no volume máximo, né? Rosilene, fala comigo, bom dia.
6: Bom dia, Cláudio Kennedy. Então, a integração notícia está prestando de mostrar esse serviço. Mandando para todo mundo aqui no Terra Azul. Para Bruna, hoje. E para você. Viu?
0: Tá jóia, obrigado. O volume dela também tá num volume bom, hein? Eu gosto. Macio!
7: Bom dia, Cláudio Queiroz. Bom dia, os ouvintes da Cândida.
0: Bom dia, meu irmão.
7: Quem tá falando é o Márcio Engraxate. Toque para nós, fazendo favor. Nequita tá com o Elton John. Oferece para a Júlia, o Henrique e o Jussão do Sabor de Minas, a minha mãe, Dona Doralice, meu irmão Ricardo, a minha filha Joyce, meu netinho Lourenço e a minha netinha Sofia. Obrigado, bom dia e uma ótima quarta-feira.
0: Valeu, Marcinho Engraxate, um abraço para você também. Valéria Andrade está comigo em São Gotardo. Alô, Luciano, no Júlio Fonseca, bom dia para você também. Altair Vidraceiro, chegando, bom dia com alegria. A Ângela também está comigo, sabe onde? Lá no Além Sul, obrigado. Obrigado pelo carinho de sempre. Alan Leopoldino, bom dia. Paulo Henrique, fala comigo, meu irmão.
8: Oi, meu amigo Cláudio Kennedy, tudo bem? Aqui é o Paulo Henrique, Fagundes, bairro Sagrada Família. Oi, você toca a música com René e Ronaldo, Só um Grande Amor? Eu dedico a toda a minha família, a todos os seus ouvintes, a Cristal do bairro Tietê. É um forte abraço.
0: Valeu, meu irmão. Abraço pra você também. Dona Maria, bom dia.
9: Bom dia, Cláudio. Como é que tá a coisa aqui? Tudo bem? Aqui também tá bem.
0: Que coisa
9: aqui,
0: boa.
9: Aqui, ó, tô mandando esse áudio aqui pra te pedir uma música, pra tocar pra nós, viu? Eu vou querer Balearina com o Jorginho Merciano, só se não achar, não... Você põe Chora ou as Rosas. Vou oferecer para você da rádio, para todo mundo que estiver ouvindo, para a Cláudia também, viu? Para todo mundo que estiver ouvindo.
0: Tá joia, Dona Maria.
9: Então, tchau. Fica com Deus, Cláudia.
0: Com Deus também, Dona Maria. Tudo de bom para a senhora, viu? Felicidades aí para toda a família. Daqui a pouquinho a gente atende o pessoal que está ligando e está pedindo a sua canção preferida. 8:16, aqui no Café tem Chico Rei, Paraná. Tem também a participação super especial do Zezé de Camargo e Luciano nessa canção, que para mim é um dos mais lindos clássicos da música sertaneja. Você vai aumentar o volume do rádio agora, porque essa música é simplesmente linda.

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0: Obrigado.
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0: Zé Neto e Cristiano. Música linda, hein? Do ano de 2016. O Paulo Henrique pediu e ouviu aqui na programação do nosso Café com Música. E volta já já. Não sai daí, não. Não mexe no seu rádio, porque a gente volta já já nesse clima bom. 8h37, bom dia. 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
1: O Corinthians negocia a venda do meio-campista André, de 20 anos, com o Nottingham Forest, da Inglaterra. Os dois clubes estão trocando propostas para chegar a um acordo, mas a transferência ainda não foi formalizada. Segundo o Daily Mail, a negociação pode envolver cerca de 13 milhões e 600 mil libras, aproximadamente 95 milhões de reais. O Corinthians, porém, trabalha com uma proposta de aproximadamente 15 milhões de libras, o equivalente a 105 milhões de reais. O clube paulista possui 70% dos direitos econômicos do jogador, formado nas categorias de base. Caso o negócio avance nesses valores, André poderá deixar o Corinthians em uma das principais vendas recentes do clube.
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0: Gente, agora 20 para as 9.
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0: Bom, já estamos de volta, 17 para as 9, tá pintando Guilherme Benuto. A participação do grupo Menos é Mais. Essa música é boa, hein? Aumenta aí, vai.
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0: segura.
1: Essa música tem que ser, né? Sucesso do momento e a música do dia aqui no Café Panda. Eu te seguro, bacana demais, né? Em mais uma sequência especial, agora 2 para as 9.
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1: Gente, 1 para as 9.
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1: Eu já tô de volta. Bom dia!
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1: Bora por aqui no nosso alô, alô. Alô, alô. Bom dia. Maria Helena, comunidade de Cachoeirinha.
8: Bom dia, Cláudio. Tudo bem?
1: Tudo bem, Maria Helena.
8: Da Cachoeirinha.
1: Espero que você também, viu, Maria?
8: Uma música para mim, com Gustavo Mioto, com ou sem mim. Ofereço para todos que estiver te ouvindo e para você. Tchau, obrigado, fique com Deus.
1: Com Deus também. Abraço, viu? Com sem mim. Bacana essa música, né? Obrigado, viu, Maria Helena? Adriana no Serra Verde tá comigo também.
9: Alô, alô.
1: Carla Faustino.
10: Bom dia, Cláudio Kennedy. É Carla Faustino do bairro São José. Obrigado pela mensagem. Um grande abraço para você.
1: Para você também. Abraço também aqui, ó, comigo a Neuzinha. Tá no Campina Verde. Abração, viu, Neuzinha? Você tá sumida, hein, Neuzinha? Laércio do Catalão, bom dia, meu irmão.
11: Bom dia, Cláudio Kennedy. Sou Laércio do bairro Catalão. Tudo bem, né, meu amigo?
1: Tudo bem, graças a
11: Deus. Graças a Deus, né? Olha, quando você estiver interagindo com a Ana Tereza Arruda, pelo Integração Notícia, né, no intervalo do Café com Notícia, diz para ela que ela é uma das melhores jornalistas do Centro-Oeste Mineiro, se não for no Brasil, né? Claro.
1: Concordo.
11: Agora que eu sou fã número 1 dela e não perco um jornalismo dela. Ok? Nenhuma matéria. Tchau.
1: Valeu, grande Laércio. Eu concordo com você. Tem pessoas que fazem a diferença no rádio, fazem a diferença no jornalismo. E a Ana Tereza, eu gosto, né, do jeito dela comunicar, dela apresentar o MG1. Eu concordo com o Laércio, viu? Um abração, meu irmão. Sidney na cidade de Oliveira. Quartamos em Sidney. Luiz Antônio no LP Pereira. Aquele abraço. Bom dia, meu irmão. Alô, Neida. Tá comigo, sabe onde? No Planalto. A Ivone tá com o radinho ligado. Também no Planalto. Só deu Planalto aqui, hein? Alcina tá no bairro Bom Pastor. Obrigado, viu, Alcina? Sirlei no Primavera, bom dia, Sirlei.
12: Bom dia, Claudio Ken, tudo bem com você?
1: Graças a Deus.
12: Como é que tá seu dia? Tudo bem?
1: Tudo bem, espero que o seu também, viu? Graças a Deus.
12: Aqui é Sirlei do Primavera. Você podia passar aquela música pra mim do Zé Pagodinho, Deixa a Vida Me Levar?
1: Você
12: passa ela pra mim? Por favor, obrigado. E com Deus, meu amigo.
1: Essa música é boa, viu? Você tá animada, hein, Sirlei? Zeca Pagodinho... É bom e eu gosto. Maria Neide, tá no São Sebastião, abração, viu? Samarone, fala comigo.
13: Bom dia, Cláudio. Beleza pura?
1: Beleza.
13: É, o clássico ontem foi bom, hein?
1: Foi bom, foi bom.
13: Foi um jogo jogado, pros dois lados, né? Jogou igual. E graças a Deus não aconteceu nada de brigaiada, né? Foi um jogo tranquilo. E a torcida também comportou. Tomara que o outro seja assim também, né?
1: Tomara.
13: E que vença o melhor.
1: Com certeza.
13: Eu prefiro que seja o Galo, né? Tchau, obrigado.
1: É, mas eu tô achando... Vai ser o cabuloso, hein? É o cabuloso. O cabulosão é te falar, viu? Tânia Helena, bom dia pra você. O Renato do Santa Teresa também tá comigo. Ana Maria no Jusa Fonseca. E vamos de música? Vamos deixar a vida nos levar. A vida leva eu. Pra nossa amiga que tá com rádio assim, ó. O volume máximo. Na sequência tem Gustavo Mioto. E a sua indicação aqui no café. Vai lá.
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0: pra você matar a saudade, Bruce Springsteen. Essa música é linda, né? Saudade boa. Obrigado pela indicação. São os nossos ouvintes fazendo a melhor programação do Rádio Mineiro. Essa é a Candidez, toca tudo que você gosta de ouvir. 9:15. Vou ali tomar uma aguinha, mais um cafezinho e já já eu volto.
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1: Gente, agora 9h20, bom dia, bom dia!
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4: Alô, alô.
1: Vamos lá então para o nosso alô, alô, bom dia!
4: Alô.
1: Heloísa tá chegando comigo, tá no São Judas. Bom dia, Heloísa.
5: Bom dia, querido, bom dia, Deus te abençoe. Boa quarta-feira para você. Deus ilumine o seu caminho, tá bom?
1: Amém, o seu também, viu,
5: Heloísa? Toca para mim uma música, pode ser qualquer um do Zezé de Camargo. Tô ok? Um abraço para você. E põe meu nome no sorteio, se tiver sorteio.
1: Tá bom, Heloísa. Abração pra você. A Cris tá comigo no Santo Antônio. É a Cris Dimas, né? Obrigado, tudo de bom pra você. Já toquei Elton John e Kita hoje, hein? Ah, Cris. Olha, olha, não me abandona não. Tadeu Nogueira, rádio ligado. Irene tá no bairro Santa Teresa. Bom dia pra você.

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0: O fenômeno da música sertaneja, Zezé de Camargo. É o Mirosmar cantando, Irmão da Lua, Amigo das Estrelas, aqui no nosso Café com Música. Sucesso do momento, música do dia. Agora 9h29, bom dia, bom dia.
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0: Pois é, e para o nosso Café com Música tem um convidado muito especial, né? Ele tá comigo através das ondas do rádio na querida vizinha cidade de São Gonçalo do Pará. Tive o prazer de conhecer ontem o senhor Manuel, conhecido como Sambeca. Completou no último final de semana 103 anos. Tá lá com o radinho ligado. E agora vai ser companheiro do Cláudio Kennedy nas manhãs de segunda a sexta no Café com Música. Tá lá junto com a família, com a Maria, com a Noêmia, com a Ilza, com o Wilson, a Glória, o Maicon, tá com a netaiada lá também, né? O Paulo Henrique, toda a família. Ô Sambeca, que Deus ilumine e abençoe a sua vida abundantemente. O senhor tenha paz, saúde, muita, mas é muita felicidade. E a gente espera que o senhor fique com a gente por muitos e muitos anos ainda. Seu Beca é cruzeirense, e ontem o nosso cruzeiro, hein Sambeca? Mas agora na próxima terça nós vamos pra cima do galão, viu? Tá combinado, hein? Obrigado pelo carinho da audiência. E eu tô sabendo que ele gosta dela, nossa estrela, que virou estrelinha. Marília Mendonça, com a participação de Paulo e Paulino cantando com ela. Aumenta aí, Sambé. Vamos curtir aqui no Café. Café com Música.

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10: Bom, gente, acertando o relógio. 9h38. Bom dia, bom dia, bom dia.
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10: Muito bem, você tá comigo no nosso Café com Música, mas agora não tem alô, alô, não. Tem Café com Notícia.

0: 9:39, vamos direto para a redação da TV Integração, porque Ana Tereza Arruda está por lá e ela chega chegando para mais um destaque, mais destaques no MG1. Fala comigo, Ana, bom dia!
1: Bom dia, Cláudio Kennedy, bom dia especial para o ouvinte do Café com Música.
0: Tá todo mundo ligadinho e daqui a pouco com você na tela gigante da TV Integração. Ana, e ontem tivemos aí o clássico, né? E acabei acertando o placar, né? 1-1. Você...
1: Parabéns, foi mesmo.
0: Pois é, mas eu queria que tivesse dado o seu placar, né? Pro
1: pois
0: nosso
1: é,
0: cabuloso.
1: Também tava na torcida.
0: Pois é, um jogaço, né?
1: Foi um jogaço. Acompanhei também de casa.
0: Ótimo. E vamos lá para os destaques do MG1, que chega também no G1 Centro-Oeste, para quem quer curtir na palma da mão, né? E você traz agora em primeira mão para os nossos ouvintes e também os seus telespectadores. Os destaques de hoje, pesquisa de intenção de voto para as eleições desse ano, é isso, Ana?
1: Exatamente. Hoje o MG1 vai divulgar a primeira pesquisa Quest para o governo do estado, contratada pela Globo. É uma pesquisa estimulada quando o Instituto mostra uma cartela aos entrevistados com os nomes dos candidatos. E aí a gente vai trazer quem lidera as pesquisas, vamos trazer uma comparação, por exemplo, entre os candidatos, e a gente vai trazer também a intenção de voto para o Senado. Então, o governo de Minas com comparativo entre os candidatos e também o Senado. Então, todo mundo que está acompanhando essa corrida eleitoral, fica ligadinho, a gente vai trazer todos os detalhes no MG1.
0: Bom, e será realizado mais um leilão pela Prefeitura Municipal de Divinópolis? É isso, Ana?
1: Isso mesmo. Quem tiver interesse em participar, o leilão está sendo aberto hoje e aí vão ter disponíveis vários tipos de produtos. Então, a gente tem aqui já informações de que tem veículos, temos também móveis sendo leiloados e a gente vai trazer o site onde as pessoas podem conferir. Tem máquinas, outros bens que podem ser arrematados por candidatos de toda a nossa região. Então, a gente vai trazer o site onde as pessoas podem consultar o que está disponível. E vamos trazer também a forma de agendar visitas presenciais. Porque, às vezes, a pessoa quer comprar, mas quer ver de perto. E aí, ela pode agendar. Esses agendamentos já tem data marcada para acontecer essas visitas. E a gente vai trazer todos os detalhes. Ao vivo, nós vamos entrevistar o secretário municipal de planejamento, o Thiago Nunes, que vai trazer as informações para a gente. Essa disputa pelos bens segue até o dia 18 de setembro e aí a gente traz todos os detalhes de como a pessoa pode agendar as visitas presenciais.
0: Ótimo. E na nossa querida cidade vizinha de Nova Serrana está acontecendo a 15ª FEBRAC e com certeza a TV Integração estará nessa cobertura desse grande evento, né?
1: Isso mesmo, Cláudio. A FEBRAC traz tendências para o setor calçadista, que é o setor mais forte em Nova Serrana. E tudo que tem de novidade para o setor está presente na FEBRAC. Hoje, ao vivo, a gente vai falar sobre a programação, que começa nesta tarde. Mas eu já adianto, mais de 100 marcas estarão reunidas no Centro de Convenções da cidade para trazer tudo que tem de novidade relacionados a maquinários, automação, componentes que podem aumentar a produtividade na fabricação dos calçados. Então, todos os detalhes a gente vai trazer ao vivo no MG1, inclusive com imagens da preparação do evento por lá.
0: Ana Tereza Arruda, nós temos um ouvinte e temos também um telespectador muito especial. Eu gostaria de pedir que você mandasse um abraço para ele, que ele vai estar ligado no MG1. É uma pessoa assim tão especial quanto os demais telespectadores e ouvintes do Café com Música. É o senhor Manuel. Ele mora aqui pertinho em São Gonçalo do Pará. Ele comemorou no último final de semana 103 anos de lucidez, de saúde.
1: Eu queria conhecer o senhor Manuel. Hoje eu vi a Bruna falando sobre ele e eu queria uma foto dele. Será que a família pode entrar em contato com o nosso WhatsApp para mandar uma foto do seu Manuel?
0: A Ilza está ouvindo a gente agora no Café com Música, já vou providenciar essa foto. E acabei de tocar Marília Mendonça com o de Paulo e Paulino, porque ele é fanzaço da Marília Mendonça. Está lá ouvindo a gente, viu, Ana?
1: Seu Manuel, um abraço para o senhor, viu? Eu fiquei muito feliz hoje quando a Bruna mandou um abraço para o senhor. Olha só, que coisa boa, né? Uma dádiva. Uhum. Viver tantos anos e ainda ter a família por perto, conseguir pedir música na rádio.
0: Pois é, menina. Estava conosco ontem, né, no nosso terço de Nossa Senhora da Rosa Mística, e estava lá sentado, pleno, e até deu uma escorregada lá, porque já ia começar o jogo do Cruzeiro, é cruzeirense, e estava torcendo.
1: Olha que beleza, olha
0: maravilha,
1: que
0: maravilha. Então tá aí, um abraço para ele, seu Manuel, conhecido como Sambeca, 103 anos. Que maravilha.
1: Um abraço para ele e tô aguardando a foto para mandar
0: joia.
1: Um abraço também no MGU.
0: Obrigado, Ana Tereza, um grande forte abraço para você. E lembrando que daqui a pouco o MG1 trazendo as notícias de Divinópolis, de todo o Centro-Oeste, de Minas, do Brasil e do mundo, também no G1. E não vai faltar o Futebol Show com ele, o Lamonier. Um grande abraço, obrigado.
1: Um abraço, até amanhã.
0: Conversei com ela, Ana Tereza Arruda, direto da TV Integração. Eu vou para o intervalo rápido e volto na sequência final do nosso Café com Música. Não saia daí, não me abandona, não.
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0: Gente, 13 para as 10.
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0: Oi, bom dia!
9: Bom dia, com muita alegria. Alô, alô.
0: Bom, vamos lá pro nosso alô, alô final. Você que tá comigo no nosso aplicativo, tá comigo também.
9: Alô.
0: No radinho convencional, o velho, querido, bom e amado radinho, né? Que coisa boa! Gente, 12 minutos faltando para as 10 da manhã. Lembrando que daqui a pouco tem o Padre Reginaldo Manzotti, programa Experiência de Deus. Logo depois tem a turma do Futebol Show, tem ele, Ricardo Garrafa, o Furacão e a turma toda. Depois ele continua na super tarde. 3 horas, ela chega. Chega chegando, né? Como sempre, alegria, ousadia e simpatia. Alzira Ribeiro, você não pode, não vai perder. Deixa eu ir aqui para as últimas participações do nosso Zap Zap Show. A Cida tá comigo, sabe onde?
9: Alô, alô.
0: Dizendo aqui, ô Cláudio, eu quero mandar um abraço pro meu vovô. Aliás, eu quero. Bom dia, Cláudio. Tem um bisavô do meu neto que completou 100 anos. Manda o nome dele aqui, ó. Ele mora no Capão da Galinha, perto da cidade querida de Cláudio. Micheline, bom dia, Micheline. Fala comigo, menina. Tava sumida, hein?
4: Bom dia, Cláudio Kent, meu amigo. Aqui, eu quero participar do sorteio, tá bom?
0: Tá bom, tá joia.
4: É, eu queria que trocasse Roberto Carlos e Jennifer Lopes pra gente.
0: Tá bom.
4: Essa música é tão linda.
0: Linda demais.
4: E eu conheci essa música através de você, do seu programa. Porque em outros lugares eu não vejo tocar essa música.
0: É verdade, é verdade.
4: De paixão.
0: Valeu, vou passar para você daqui a pouquinho. Ângela do Santa Rosa participando comigo. Alô, Adriane.
10: Bom dia, Cláudio Kennedy. Tudo bem com você? Toca para mim, Conexão. Se tiver sorteio, me coloca. Meu nome é Adriane Bárbara Alves, moro no bairro Jusa Fonseca.
0: Tá joia. Abração pra você e todo o pessoal do Jusa, né? Gente, agora 11 pras 10. Rede 10 sempre perto de você. Essa música é linda, linda, linda.

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0: Essa música é simplesmente maravilhosa. Uma letra marcante, né?
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0: Coloca na sua play, Daniel Júnior, Conexão, Roberto Carlos e Jennifer Lopes. Chegaste para Micheline com rádio ligado para fechar bem o nosso programa de hoje. Ah, tá na hora de ir embora, mas amanhã às 7 horas eu volto, se Deus assim permitir, com mais um Café com Música, tá bom? E vem aí o Padre Reginaldo Manzotti, você não pode perder o programa Experiência de Deus. Fiquem todos com esse Deus, porque eu tô indo com ele e amanhã a gente se fala. Quem chegar primeiro, espera o outro. Não me abandona, não. Tchau, tchau, gente.
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1: Louvado seja nosso Senhor Jesus Cristo. Para sempre seja louvado. É quarta-feira, Mariana, Nossa Senhora. Maria, minha mãe Maria, quero te falar de amor. Nossa Senhora do Carmo, madrinha da obra evangelizar, é preciso, rogai por nós. Nossa Senhora.

0: dia. Nós estamos em plena novena de Santa Mônica, Santo Agostinho, sexto dia, insistindo, pedindo, clamando a nossa própria conversão e a conversão de alguém por quem estamos fazendo esta novena. E eu quero saudar, neste doce encontro com Maria, a todos que estão nos acompanhando, você que me acompanha pela Rádio Evangelizar, de onde tudo começa, as rádios irmãs, cujos nomes cito neste momento.
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0: Saúdo a você a partir da TV Evangelizar, sinal digital em todo o país, em várias cidades, canal aberto, pelo YouTube, Padre Manzotti Oficial. Se inscreva, vai lá, entra no YouTube e se inscreva, tão fácil, você não tem nem noção. É só entrar, apertar um botão, inscrever-se no YouTube Padre Manzotti. Faça isso. Saúdo também por todos que acompanham pelo aplicativo da Associação Evangelizar é Preciso e todas as plataformas digitais. Mês de agosto, mês vocacional, comunidades vocacionais, encontro, testemunho e missão. Vamos juntos? Embalados por Nossa Senhora, em nome do Pai, do Filho e do Espírito Santo. Amém. Naquele tempo disse Jesus: ai de vós, mestres da lei e fariseus hipócritas, vós sois como sepulcros caiados, por fora parecem belos, mas por dentro estão cheios de ossos de mortos e de toda a podridão. Sepulcros caiados. Às vezes a gente escuta, mas não entende do que estamos falando. Na verdade, está falando de uma sepultura onde é passado cal. Para os judeus, eles não fazem, inclusive, visitem vários cemitérios na Terra Santa. Eles não colocam mármore, não colocam azulejo, eles não colocam outra coisa, nem cor. É apenas passado um cal. Por isso são todos brancos. Então Jesus diz, por fora, passado cal. Mas por dentro, o que é que tem dentro de uma sepultura? Ossos de mortos e toda a podridão. E Jesus diz isso para dizer, mestres da lei, mas não é só a eles, é a mim, a você também. Por fora, pareceis justos diante dos outros, mas por dentro, estão cheios de hipocrisia e injustiças. Jesus continua. Ai de vós, mestres da lei e fariseus hipócritas. Vós construís sepulcros para os profetas e enfeitais os túmulos dos justos. E dizeis, se tivéssemos vivido no tempo dos nossos pais, não teríamos sido cúmplice da morte dos profetas. Com isso, confessais que sois filhos daqueles que mataram os profetas. Completai, pois, a medida de vossos pais. Senhor, por intercessão de Nossa Senhora, nós te pedimos a graça de não sermos sepulcros caiados, por fora, ajeitados, arrumados, mas por dentro, a podridão. E Jesus dá nome a esta podridão. Ele fala de duas coisas, hipocrisia e injustiça. A hipocrisia, que é o princípio do fingimento. Livra-nos, Senhor, da hipocrisia. Livra-nos, Senhor, da hipocrisia, do fingimento. Mas livra-nos, Senhor, de que sejamos ou possamos causar qualquer injustiça. Qualquer injustiça. Que, pelo contrário, sejamos fazedores e provocadores da justiça. Nossa Senhora, faça-me caminhar por teus caminhos. O caminho da santidade, o caminho da obediência, da retidão, exatamente livrando-nos da hipocrisia. Nossa Senhora, de tantos títulos, de tantos nomes, pegue agora as nossas intenções. E eu convido você, com confiança, entregar. Mãe, faz até o gesto. Mãe, eu te entrego essa minha dor. Eu te entrego este meu problema. Eu te entrego esta provação que estou passando. E ajude-me, mãe. Ajude-me, mãe. Eu recorro a vós, mãe. Me ajude. Olha para o teu filho, olha para a tua filha. As nossas orações são tão imperfeitas, mãe. Então acolha os nossos pedidos. Como uma mãe que sempre defende seus filhos. Mãe terna, mãe piedosa, mãe amorosa. Ronde, passe por todos os lugares que estão com o rádio ligado, que estão com a internet, estão acompanhando os televisores. Entre nas casas, mãe, nos lugares mais sombrios, onde a dor se faz tão presente. Sinais de morte, podridão. Mãe, vá nesses lugares e leve a luz do teu filho Jesus. Nada me importa, mãe, vou caminhar. Com tua ajuda, eu vou conseguir. Nossa Senhora, rogai por nós. Nós só começamos o programa. Eu vou para o intervalo e eu volto. E olha, tem tanta coisa. E acredite, não é por acaso que você está aí. Deus te reserva uma grande graça. Voltamos já.
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0: Ufo direto. Bom dia, filha de Deus. Alô?
1: Alô? Oi, padre. Bom dia.
0: Deus abençoe, filha de Deus. De onde você fala?
1: Eu falo aqui do Mato Grosso do Sul.
0: De Mato Grosso do Sul. Você Sim. pediu anonimato. O que está acontecendo?
1: Padre, primeiramente eu queria pedir oração, né?
0: Tá.
1: A benção pela gravidez.
0: Tá.
1: Pela vida e a saúde dos meus pais.
0: Só um minutinho. Gravidez...
1: É que eu tô um pouquinho nervosa.
0: Calma, calma. Eu só preciso anotar. Saúde dos pais. Tá bom?
1: É, do meu marido também. Pela vida e a saúde dele.
0: Tá bom.
1: E, padre, eu queria dar um testemunho.
0: Por favor.
1: Sobre o meu relacionamento com meu marido.
0: Diga lá, filha.
1: Eu vou dar uma resumida.
0: Mas tem de falar um pouquinho mais alto, tá bom?
1: Tá. Padre, eu conheci o meu marido com 15 para 16 anos.
0: Tá.
1: Mas nessa fase eu já andava por caminhos errados.
0: Certo.
1: A gente começou a namorar. Depois de um certo tempo, ele começou a construir a nossa casa. E ele sempre foi um homem de caráter, trabalhador, de cabeça, sabe?
0: Tá.
1: Ele construiu a nossa casa sozinho, chegava do serviço, ia construir a nossa casa, mas eu não via esses esforços dele. Eu só fazia coisa errada, eu traía ele, padre.
0: Você não tem medo de estar falando isso no rádio, filha?
1: Eu tenho um pouco, padre, mas...
0: E se ele escutar?
1: Não, mas nessa parte eu acho que ele não... Não vai se importar, não, porque...
0: Ele sabe?
1: Sim, ele sabe.
0: Ah, tá. Tá bom, vai lá.
1: Então, padre, eu traía ele, eu vendia o meu corpo, padre. A palavra certa, eu me prostituía.
0: Certo.
1: Durante os 7 anos que a gente ficou junto. Até que a gente casou, fomos morar juntos. E com 5 meses morando juntos... meu marido descobriu. Ele descobriu essa traição e dessa traição ele descobriu todas as outras.
0: Entendi. Fala.
1: Aí ele me perguntou se era verdade, eu confessei tudo pra ele. E nisso foi um baque, né? Com toda certeza. A gente ficou 1 ano e 2 meses sem se falar. Aí depois a gente voltou a se falar e a ficar, mas sem compromisso.
0: Tá.
1: Eu queria muito, padre, meu casamento de volta. Aí até que, vez eu buscar pelos caminhos de Deus, eu comecei a buscar através por feitiçaria.
0: Misericórdia, vai lá.
1: Até que uma vez, Deus permitiu que ele pegasse meu celular e viu as mensagens lá, eu conversando, né? Aí ele pegou e falou pra mim que ele não confiava naquilo ali e que ele confiava em Deus, que nenhuma feitiçaria ia pegar nele.
0: Certo.
1: Padre, ali foi um choque de realidade que eu tive, sabe? O mal que eu tinha feito,

0: perdão também para a família dele.
1: Certo.
0: E falei que eu mudaria. Não só por fora, mas sim por dentro.
1: É o evangelho de hoje. Evangelho de hoje. E aí?
0: Então, padre, foi onde eu busquei a Deus primeiramente, comecei a mudar. Comecei a fazer propósito com Deus, jejum.
1: Certo.
0: Até que eu tenho até 2 cadernos aqui de orações, de propósito e de jejum.
1: Deus seja louvado.
0: E, padre, para a honra e glória de Deus, eu e meu esposo, a gente começou a se aproximar.
1: Certo.
0: Mas eu via no olhar dele ainda que estava frio e de desprezo, né? Sim. E eu não desisti, padre. Continuei lutando, buscando, fazendo propósito. Até que no ano de 2024, eu fiz um propósito de 4 meses para que Deus e Nosso Senhor Jesus viesse tocar no coração do meu marido, né?
1: Uhum.
0: E tirasse o coração de pedra dele e transformasse em coração de carne.
1: Uhum.
0: Padre, antes de completar os 4 meses, eu comecei a ver a mudança no meu esposo. O olhar dele começou a ter mais brilho, sabe, comigo. A gente começou a brincar. Ter um relacionamento mais saudável.
1: Louvado seja Deus.
0: Depois de 3 anos, padre, lutando, passando por provações, porque a gente passa, né?
1: Claro.
0: Quando a gente começa a se apegar com Deus, por provações, perseverança eu mantive. Quando é da vontade do Senhor,
1: sim,
0: pode passar anos, padre, que Deus age.
1: E como vocês estão hoje?
0: Hoje a gente está bem, padre. Hoje a gente, como fala? Nos reconciliamos.
1: Certo.
0: Eu vou voltar já a morar com ele novamente. Eu, graças a Deus, não me prostituo mais, não vendo mais o meu corpo, não mexo mais com feitiçaria.
1: Certo.
0: Continuo seguindo a igreja. Eu sirvo na igreja.
1: Filha.
0: Sou uma das dizimistas.
1: Filha, louvado seja Deus. Então, eu digo para você, diga comigo, obrigado, Senhor.
0: Obrigada, Senhor.
1: Pela minha vida transformada.
0: Pela minha vida transformada.
1: E eu digo a mesma frase que Nosso Senhor disse àquela mulher que estava na praça pública para ser apedrejada. Se ninguém te condenou, também não eu. Mas vá e não peques mais. Agora, filha, se você quiser realmente fazer um processo, você tem que procurar um padre, fazer uma boa confissão.
0: Eu fiz, padre.
1: E procurar e pensar no casamento sacramental com teu marido.
0: Sim.
1: Não dá para ir morar junto.
0: Uhum.
1: Se quer realmente fazer o caminho certo, é confessar, casar na igreja, para poder, comungar. Se escutou?
0: Sim.
1: Vai seguir esse caminho?
0: Bom, padre, eu procurei o padre, me confessei com ele, aí sempre eu tô conversando com o padre, né, e o padre falou, não, minha filha, no momento e na hora certa, Deus vai tocar no coração do seu esposo, de ter, né, o sacramento, né?
1: Do seu companheiro atual.
0: Isso.
1: Porque esposa depois do matrimônio.

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gente, foi muito forte a leitura, a partilha muito forte da Filha de Deus lá de Mato Grosso do Sul. Uma vida transformada. Eu ia para o intervalo e eu falava do YouTube, que ontem a palavra de Deus foi extremamente confortadora e ao mesmo tempo consoladora. E eu pergunto, você escutou? Se não, vai lá, YouTube Padre Manzotti, a leitura orante de ontem. E nós vamos dar continuidade hoje. Inclusive no Instagram, eu coloquei a foto para você comentar. Onde você sentiu a consolação de Deus? Também quero lembrar a todos que onde tivemos a catequese. A catequese, tudo a ver, tanto com o evangelho de ontem quanto de hoje. A necessidade de purificar a fé. Hoje a Filha de Deus falava de feitiçaria. Eu expliquei. Tem coisas que contrapõem a fé católica. Feitiçaria, ocultismo. Isso está tudo na catequese de ontem. Então, escute a catequese de ontem. Você está lavando louça, você está dirigindo, você está fazendo seus afazeres, faça como um podcast, deixa o padre falar, você não precisa ver.

0: A mensagem dessa catequese é simplesmente você ouvir. É um aprofundamento da fé. Escute o que as pessoas têm dito sobre a leitura orante e nós vamos continuar. Vai lá, sacristão.
1: Sou Roseli.
0: Olá.
1: Martins. Moro no sítio Santaria, Ipiranga, Paraná. Escuto o senhor pela televisão evangelizar. Eu digo escuto porque sou deficiente visual.
0: Opa.
1: Padre, a leitura orante vem para dar um chacoalhão em nós. E com o senhor a gente aprende a entender melhor a leitura. Eu me encaixava na leitura orante dos talentos. Pois, pelo meu problema de saúde, hoje eu não consigo mais ir servir as pessoas. Eu servia a Deus e a igreja. Era catequista e fazia parte da leitura das celebrações no domingo. Então eu tinha uma tristeza no meu coração, pois não podia mais ir até as pessoas para ajudar. Então quando o senhor fez a leitura orante dos talentos, eu me vi com outros vários talentos. Então eu coloquei em prática. E então hoje eu não sinto mais essa tristeza no meu coração. Rezo o terço todos os dias com o senhor, o terço das Santas Chagas. E o terço mariano, a primeira dezena é sempre para o senhor.
0: Obrigado.
1: Um abraço, padre Reginaldo, com muito carinho e amor, Roseli Martins.
0: Obrigado, Roseli Martins. Que maravilha que eu pude ajudar você a ressignificar a sua vida. Você viu que a Roseli falava, ela perdeu a visão. Ela não podia fazer o que ela fazia de bens aos outros. E ela ficava triste. Mas falando dos talentos, ela compreendeu que, mesmo ela não podendo visitar os outros, ela tinha um grande ministério da intercessão. É! E obrigado. Obrigado por rezar por mim. Reza comigo e uma dezena do Terço Mariano por mim. Louvado seja Deus. E eu convido todos, gente. 3 horas da tarde e na madrugada nós temos o Terço das Santas Chagas. E 6 horas da tarde... nós temos o Terço Mariano. Meu grande abraço, Roseli. Muito edificante, viu? Olha, edificante demais. Ultimamente os programas estão sendo maravilhosos. E a Roseli deu um testemunho ali de Ipiranga, Paraná. Pertence à diocese de Ponta Grossa, Dom Bruno Eliseu Versari. Bíblia aberta, cartilha de oração.

0: servos.
1: Vamos lá.
0: Fala.
1: 2 Coríntios.
0: A palavra, Senhor.
1: Capítulo 7.
0: Meu
1: versículo 5. Mesmo depois de termos chegado à província da Macedônia, não descansamos nada. Em todos os lugares, continua Paulo falando, tivemos problemas. Escute lá. Lutas com os de fora e medo do nosso coração. Gente, Paulo não nega o que ele vive. Você sabe que Paulo é um dos maiores apóstolos de todos os tempos. Ele chega a dizer isso. Escute isso. Em todos os lugares tivemos problemas. Lutas com os de fora. Então é como se ele dissesse. Lutas que eu enfrentei fora de mim. E segundo, e medo no nosso coração. Paulo admite, e não é isso, nós não vivemos assim, temos verdadeiros leões a derrotar todo dia, cada dia tem um dragão, um leão para derrotar, mas dentro de nós também temos os nossos medos, eu vou escrever aqui ó, medos, e Paulo nos ensina a não fugir dos nossos medos. Quais são os seus medos? Quais são os meus? Então, padre, onde o senhor está lendo isso? Ah, agora acordou, né, filho? Capítulo 7, versículo 5 seguintes. Em todos os lugares houve problemas. Lutas com os de fora e medo no nosso coração. Versículo 6, agora vem a melhor parte ainda. Porém Deus, que anima os desanimados, nos animou com a chegada de Tito. Deus que anima os desanimados. De novo, olha que palavra fortíssima. Vou colocar até um asterisco aqui do lado. Vou até grifar. Deus que anima os desanimados. Você está vivendo uma luta fora de você? Uma luta na família, uma luta no emprego, uma luta... Sei lá. Você está travando uma luta externa. Mas não esqueça da interna. O medo. Mas não esqueça mais ainda dessa palavra de Paulo. Deus que anima os desanimados. Deus te anima. Deus é teu ânimo. Deus é tua força. Toca o sino, sacristão. Toca a corneta, sacristão. Toca. Versículo 7. E não foi somente a chegada dele, está falando de Tito que nos animou. Mas também a informação dada por ele, de que vocês o animaram. Ele contou que vocês estão com saudade de mim. Que vocês estão com saudade de mim e disse que estão muito tristes e estão prontos para me defender. Por isso, estou agora mais feliz ainda. Não sei se você lembra. Eu comentei, não faz muito, lá na primeira carta aos Coríntios, que essa comunidade de Corinto fez Paulo sofrer muito. Machucou muito Paulo. Criou muita divisão. Lembra? Eu sou de Paulo, eu sou de Apolo, eu sou de Pedro. Lembra? Eles criticaram Paulo muito. E ele escreve a primeira carta carregando a tinta. Esta segunda carta, se percebe que é um outro Paulo. A primeira, ele era tenaz, corrigia, brigava, escrevia como a gente escreve quando você manda um texto em caixa alta, é gritar, né? Você sabe disso. Quem escreve com caixa alta é que você está gritando, mesmo no WhatsApp. Paulo fez isso. Agora é outro Paulo. Mas nós vamos continuar com a leitura orante. Eu quero mais um pouquinho. Voltamos já.
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4: 10:39.

0: Tive intervalo, mas eu continuo o raciocínio sem voltar. A primeira carta, Paulo, foi tenaz. Escreveu em caixa alta. Já expliquei que quando se escreve isso no WhatsApp, você está gritando com a pessoa. Essa segunda carta é outro Paulo. E ele diz: não me arrependo de ter escrito aquela carta. Que aquela carta? Primeiro aos Coríntios. Embora vocês tenham ficado tristes por causa dela, quando soube que a carta os deixou tristes por algum tempo, eu poderia ter ficado arrependido. Mas agora estou alegre. Não porque vocês ficaram tristes, mas porque aquela tristeza fez com que vocês se arrependessem. Esse foi o objetivo sempre de Paulo. E ele foi firme, viu? Paulo corrigiu veementemente. E se a tristeza trouxe arrependimento, valeu a pena. Você compreende isso? Um pai corrige o filho não por sadismo. Corrige o filho porque quer o filho feliz. Deus não faz assim conosco? Nos corrige porque nos ama? Eu vou parar por aqui, mas eu fico, volto um pouquinho antes. Vamos lá. Vamos ver se ficou isso da leitura orante. Primeiro, existem lutas que estão fora de nós. Existem lutas que estão dentro. E Paulo cita o medo. Mas a última afirmação para ficar no teu coração e no teu ouvido: Deus que anima os desanimados. Deus é aquele que anima os desanimados. Esta foi a leitura orante de hoje. Meu Deus, um dia melhor que o outro. Toca a corneta, sacristão. 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Bianca, que a paz de Jesus esteja com você, Bianca.
1: Bom dia, padre, a sua bênção.
0: Deus abençoe. Você fala de onde?
1: Eu falo de Mirassol, São Paulo.
0: Mirassol, São Paulo. Como é que você me acompanha ali em Mirassol?
1: Eu acompanho pelo YouTube, padre.
0: Tá certo, querida. Diga lá.
1: Padre, eu gostaria de dar dois testemunhos bem rapidinho.
0: Por favor, palavra sua.
1: O primeiro é, eu trabalho no SEAS Rio Preto aqui, mas além de trabalhar, eu também participo de competição montada a cavalo de três tambores no rodeio.
0: Ah, e, muito bem.
1: E em junho, eu estava participando do rodeio aqui em Bajuba City, que é uma cidade perto, e acabei caindo do cavalo.
0: Misericórdia.
1: E fui direto para o hospital, porque eu não conseguia pisar o pé no chão.
0: Sim.
1: Chegando no primeiro hospital, na Unimed aqui de Rio Preto, a médica pediu um raio-x e descobriu que eu tinha quebrado o tornozelo.
0: Sim.
1: Aí ela falou que precisava de cirurgia urgente, que não tinha outra solução a não ser cirurgia.
0: Sim.
1: Só que ela falou que era melhor eu ir sozinha para o HB, o meu marido me levar para o HB, que é outro hospital aqui de Rio Preto, que não ia demorar a internação.
0: Entendi.
1: Aí, enquanto isso, nesse intervalo, assim que eu saí da sala, eu liguei para minha mãe e pedi para minha mãe, para ela rezar para mim e pedir a intercessão de Nossa Senhora Aparecida e Jesus da Santa Chaga.
0: Certo.
1: E aí ela começou a orar, eu também comecei a orar e pedi a intercessão. Quando chegou no outro hospital, fizeram outro raio-x e disseram que eu não precisaria de cirurgia.
0: Meu Deus.
1: Que era só eu usar o gesso por 3 dias e depois usar a bota.
0: Certo.
1: E graças a Deus e a intercessão de Nossa Senhora Aparecida, Jesus de Santa Chagas, hoje eu já estou pisando o pé no chão, amém, já voltei a trabalhar. E graça recebida, graça testemunhada.
0: Toca o sino, diga.
1: Toca o sino, sacristão.
0: Amém. Esse foi o primeiro testemunho, filho.
1: Esse.
0: E o segundo?
1: O segundo testemunho é que a minha mãe me apresentou o Senhor, né? E experiência de Deus, eu escuto todo dia.
0: Que bom.
1: E o meu marido era evangélico, a gente é casado no civil há 11 anos. Só que eu nunca falei para ele se converter em nada, sempre deixei ele descobrir por ele, né?
0: Sim.
1: E aí, de tanto eu escutar o Senhor, ele começou a ouvir também.
0: Verdade.
1: E aí ele monta em boi e um dia ele ia pro rodeio, escutando o Senhor, estava na novena de São José, ele pediu para São José fazer uma revelação para ele. Se ele conseguisse bem no rodeio, se ele parasse no boi, ele teria a certeza de que era aquele caminho que ele ia seguir. E São José rogou, São José providenciou.
0: Meu Deus!
1: E ele parou no boi e ele se converteu, né? Se batizou. E agora, dia 19 de setembro, a gente vai casar.
0: Ô, filha! Eu tô muito feliz, Bianca! Sacristã, senhora vai fazer coar esse testemunho, né? Que vida transformada, mulher de Deus!
1: Sim, e ele é associado e me cadastrou na associação. Hoje ele é associado.
0: Como é que é o nome dele?
1: Bruno.
0: Dê um abraço ao Bruno e que Deus abençoe você e abençoe o Bruno. Proteja você que faz hipismo, né?
1: É três tambores.
0: Três tambores, tá. Três tambores, ele que monta no boi, que Deus proteja, né? E a São José rogou, São José providenciou, Bianca.
1: Providenciou.
0: Deus seja louvado.
1: Padre,
0: fala.
1: Só mais uma observação. A minha filha, a gente tem uma filha de 7 anos, ela só dorme cantando Mãezinha do Céu e ela pediu pra te mandar um abraço.
0: Como é que é o nome dela?
1: Helena.
0: Dê um abraço a Helena por mim também, Bianca. Deus abençoe você, Helena. Deus abençoe, Bianca. Gente, que testemunho diferente, né? De tudo que a gente escutou. Por isso que eu falo, gente, evangelizar realmente vale a pena e é preciso. Meu abraço, Bianca de Mirassol, São Paulo, acompanha pelo YouTube. Bispo Dom Antônio Emídio Vilar, da Diocese de São José do Rio Preto. Bom, se escutou que o marido dela, o Bruno, era evangélico, ficou católico, se associou e associou a Bianca. Que tal você, que há tanto tempo me acompanha, se tornar um associado da obra Evangelizar é Preciso? Ah, não vou não, pá. Ah, tá vendo? O inimigo tira isso do seu coração. Faça o exemplo da Bianca, faça como o Bruno. 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Eu volto já, volte comigo.
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Gente do céu, hoje o programa, quer dizer, ultimamente, né? Meu Deus. Mas o que foi hoje a primeira partilha? Se perdeu? Tem 10 da noite. Tá no YouTube. Eu ainda tô sob efeito daquela partilha. Da mulher que vendia o corpo. Pois ela admitiu se prostituir. Uma vida restaurada. E agora a partilha da Bianca. Indique o Experiência de Deus. Indique. Hoje é aniversário da rádio Campo Grande. Perdão, cidade de Campo Grande, Mato Grosso do Sul, que está completando 127 anos. E lá temos a TV Evangelizar, canal 50.1. Aniversário da rádio Iracema de Ipu, AM Ipu, Ceará. Nativa Mix FM, Goioxim, Paraná. E aniversário do meu sobrinho, Carlos Venâncio Manzotti, que Deus o abençoe. Ele que é um homem muito sério nas coisas de Deus, muito reto com a família, que Deus o abençoe e o faça sempre esta pessoa tão devotada a Deus. 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Já se organizou para setembro a festa das Santas Chagas. Eu vou estar todos os dias, do dia 21 a 27 de setembro. Gente, venha para Curitiba, vamos juntos celebrar. Vale a pena. Missas, terços, adorações, show de evangelização, procissões, via sacra, testemunhos que evangelizam. Eu sou apaixonado pela semana da festa das Santas Chagas. Tá aí, gente. E eu quero ler esse testemunho hoje. Sua bênção, Padre Reginaldo, de algum lugar do Brasil. Através desse testemunho, eu não posso mostrar foto, porque não posso sim. Vim através desses testemunhos expressar meu agradecimento ao senhor, Padre Reginaldo. Contar que através da novena de Jesus das Santas Chagas, já fui abençoado com 4 milagres. Primeiro, meu esposo José tem doença do mal de Chagas. Chegou a pesar 35 quilos, pois a doença atingiu o esôfago, diminuiu a passagem da comida. Mas graças a Jesus das Santas Chagas, está se recuperando bem. O segundo testemunho, graças a Jesus das Santas Chagas, a cirurgia para retirada da catarata saiu rápido. Terceiro testemunho, Jesus das Santas Chagas cuidou da minha neta Isabelle durante um parto complicado, onde havia um nó no cordão umbilical, mas graças a Jesus veio ao mundo com muita saúde. Quarto testemunho, Jesus das Santas Chagas cuidou e guardou meu neto Kaique em um acidente grave, livrou-o da morte. Hoje, encontra-se recuperado muito bem. Eu agradeço a Jesus das Santas Chagas por todos os milagres recebidos. Ela assinou, Ana Maria Melo, de algum lugar do Brasil. Ana, que me permita dizer, se contou 4 graças. Ah, ela é mensageira da capelinha, vi agora. Eu ia falar, já que você recebeu 4 graças, torne-se mensageira da capelinha de Jesus das Santas Chagas. Mas ela já, então pega mais uma, filho. Vai lá, torne-se mensageiro. Bora lá, povo de Deus. E vamos para a novena de Santa Mônica, Santo Agostinho, sexto dia. E eu vou fazer do Jornal do Evangelizador. Por quê? O jornal, gente, por favor, não é para acender fogo, não. E nem é para colocar, como é que disse a mulher outro dia, embaixo, pro gatinho e o cachorrinho fazer pipi. Eu escutei no rádio.
Vocês que falaram. Nunca tinha pensado isso. Eu jamais faria um fascismo com folheto de missa. Vou fazer com uma estampa que tem santo. Vamos lá. Santa Mônica, Santo Agostinho, levai a verdadeira conversão. Santa Mônica, Santo Agostinho, levai-me a verdadeira conversão. Santa Mônica, Santo Agostinho, levai-me a verdadeira conversão. Ó Santa Mônica, que pela oração e pelas lágrimas alcançaste de Deus a conversão do vosso filho e do vosso marido. Olhai para o meu coração amargurado. Rezo agora por esta pessoa que tantos dissabores e sofrimentos causa ao meu coração e a toda a minha família. Diga qual é. Diga. Santa Mônica, que vossas orações se juntem às minhas para comover o bom Deus, a fim de que Ele, Deus vivo e verdadeiro, faça com que esta pessoa por quem rezo possa voltar ao bom caminho. Santa Mônica, fazei com que o Pai do Céu chame de volta a casa paterna este filho pródigo. Dai-me esta graça e serei para sempre agradecido. Oremos. Ó Deus, consolador dos aflitos, saúde dos que em vós esperam, que aceitaste misericordiosamente as piedosas lágrimas da bem-aventurada mãe Mônica pela conversão do filho Agostinho e do marido Patrício. Concedei-nos pela vossa intercessão que choremos nossos pecados e encontremos as indulgências da vossa graça. Por nosso Senhor Jesus Cristo, vosso Filho, na unidade do Espírito Santo. Amém. O Senhor esteja convosco, Ele está no meio de nós. Abençoai, Senhor, a água, a roupa dos enfermos, as fotos de família. Por intercessão de Nossa Senhora do Carmo, São Pio de Pietreutina, nos méritos das Santas Chagas. Pai, Filho, Espírito Santo, amém. Eu quero dizer, indique o programa de hoje. Indique. Faça, peça para alguém ouvir. É muito edificante. E eu me despeço com o clipe Como é Bom Ter Fé. YouTube Padre Manzotti. Evangelizar é preciso.

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0: Opa! Salve, salve, muito bom dia! São 11 horas mais 8 minutos, estamos chegando para mais uma edição do Bola na Rede, edição diária. Hoje é quarta-feira, dia 26 do 8 de 2026, também conhecido como 26 de agosto. 26 graus é a temperatura nesse momento no centro da cidade. A umidade relativa do ar na casa dos 55%.
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0: 11 horas 9 minutos, o Bola na Rede está no ar e chega com estes destaques.
1: Cante.

0: Três jogos esta noite pela Copa do Brasil. Vasco e Palmeiras começam a decisão como mandantes e favoritos para a vaga na semifinal da competição. Cruzeiro mostra mesmos erros, empata em casa com rival e vai decidir vaga na semi da Copa do Brasil na casa do adversário. Atlético busca empate contra o Cruzeiro e agora vai decidir a classificação diante da massa. Destaque do América, Rafael Freitas.
1: América sofre quarta derrota seguida, dá espaço para a base e tem novas mudanças no elenco.
0: 11 horas, 10 minutos, estas e outras aqui no seu melhor programa esportivo.
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11:11. É quarta-feira, estamos chegando para mais uma edição do Bola na Rede, edição diária. Daqui a pouquinho vamos repercutir o clássico de ontem, quartas de final da Copa do Brasil, jogo da ida. Daqui a pouquinho também vamos falar do América. Ei, América, que fazem, América? Todas estas informações daqui a pouco no Bola na Rede, edição diária. 998-69-5001. 998-69-5001. Para você interagir comigo, mandar a sua mensagem de texto ou a sua mensagem de áudio de no máximo 30 segundos. Valendo no final do Bola na Rede, edição diária. 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

0: 11:12, é hora de colocar em campo o nosso time. Bom dia, Rosca!
1: Bom dia, Garrafa. Bom dia, meu maluco predileto Garcia, Amaral, Rafa e você, ouvinte. Clássico de ontem. Primeiro tempo, ruim. Os dois, muito mal. Não teve aquele jogo emocionante. Segundo tempo, Cruzeiro foi melhor. Na minha opinião, merecia ter saído com a vitória.
0: Clássico, onde foi esse clássico? Qual estado?
1: Mineirão, Mineiro.
0: Então é clássico de ontem. Você falou clássico de ontem?
1: Clássico de ontem.
0: Não, é no, em Minas, clássico de ontem.
1: Ah, de ontem?
0: É.
1: Então vamos, volta. Rebobina. Jogo de bola de ontem foi assim, assado. Ó, ninguém ganhou, ninguém perdeu. Pronto.
0: Bom dia, Garcia.
2: Bom dia. A verdade é o seguinte, a gente sente isso nas ruas, né? Sente até na opinião do pessoal de imprensa, a torcida do Galo tem mais medo de jogar na arena do que no Mineirão.
0: Pois é, eu tenho um amigo radialista que ele tem a mesma impressão. Tá numa tremedeira, fiquei sabendo por outras línguas, aquele famoso passarinho verde, que essa noite ele não dormiu um minuto, está preocupadíssimo com o jogo do Arena, porque segundo ele, lá o Atlético não leva, lá só leva o Cruzeiro, e ele não dormiu. O nome dele é Luiz Gonzaga. 11:14, vamos começar o nosso Bola na Rede, edição diária de hoje, falando então do nosso placar esportivo, Copa Libertadores da América. Ontem, Independente Del Valle venceu Deportes Tolima pelo placar de 3-1, pelo Campeonato Brasileiro da Série B, Juventude venceu o CRB por 2-1, é o novo líder da Série B do Campeonato Brasileiro. E o Atlético Goianiense venceu o Botafogo de Ribeirão Preto pelo placar de 3-0. E quem também venceu, e foi de goleada, é a Madeireira Silva.
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2: 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Meu amigo Giovanni também é galo. Quando eu falo também é porque ontem nós tínhamos aqui, né, uma torcida fervorosa do Galo, aquela coisa toda, né? O telefone 3216-0060.
0: Fechou. Ô Amaral, o Amaral já mandou mensagem aqui. Ô Amaral, eu esqueci, mesmo porque eu acabei de chegar na rádio, acabei. Entrei aqui no ar, tava tocando a minha vinheta na hora que eu sentei aqui no estúdio. Então, daqui a pouco você me lembra de novo que eu preciso de pedir o João ali. Alô, aliás, se o João tiver lá no comercial com o rádio ligado na Candy, porque ele fica com o rádio mais ligado na Div, se ele estiver ligado na Candy, vem aqui no estúdio que eu preciso falar com você, viu, João? 11:16. Ô, Garcia, você misturou aí. Quer dizer, você não, nós misturamos. Futebol com Madeireira Silva, correto? Então, eu vou contar uma historinha aqui, porque na hora que você começou a falar, me lembrei de uma coisa. Quando eu era jovem, e olha que isso faz tempo, hein? Isso faz tempo, isso foi lá na década de 20. E pra você ter uma ideia, eu vou falar uma coisa que o pessoal vai falar assim, Garrafa, você é velho mesmo. Quando eu jogava bola, mesmo lá naquela época do dente de leite, que ainda as categorias eram essa, eu jogava ou no Ferroviário, ou no Vasco, ou no Flamengo, foi onde eu joguei. A gente ia jogar em Carmo do Cajuru no campo do Tupi, e eu se teve uma coisa que eu sempre soube fazer é bater na bola, eu sempre bati bem na bola, modéstia à parte. Então as faltas era eu que batia. E eu me lembro que naquela época você batia falta. Se você acertasse a trave, você não precisava de mexer não. Você podia ficar onde você tá. Que a bola voltava onde você tava. Não sei se o Rosca lembra disso. As traves do campo do Tupi lá em Carmo do Cajuru era de pau, era de madeira. Era parecendo um caibro. É igual um caibro. Tanto as traves quanto o travessão. Então se você chutasse, a bola batesse na trave, ela voltava no rumo. A não ser que pegasse na quina ali, né? Mas você chutava, a bola batia na trave e voltava em você. Então você tinha que acertar o gol. Na trave você podia saber que a jogada ia recomeçar. Então, na hora que você falou, me lembrou. Eu sou saudosista, então estou sempre lembrando do passado. Deixa eu continuar por aqui, já contei a minha historinha. Eu estou igualzinho o Garcinha agora, eu gosto de contar histórias. Aí, esse negócio aqui me faz raiva demais.
2: A gente vai chegando numa certa idade,
0: não, meu para, filho. Para. Eu já estou traumatizado. Você ainda vê que a gente está chegando numa certa. A gente não, você e o Rosca.
1: Então eu vou te dizer uma. Vou te dizer uma coisa, presta atenção. Mulheres gostam de dois tipos de homens: os que têm dinheiro e os que sabem contar de história. Eu me enquadro no segundo, e você?
0: Nenhum dos dois. Eu não tenho dinheiro nem sei contar história.
2: E tem umas que não gostam de nenhum.
0: Parou, porque senão daqui a pouco a coisa rende. 11 horas e 18 minutos, eu ia trazer o placar esportivo de hoje, mas como... eu tô agradecendo aqui já, tô fazendo até tinindo pro PC aqui. 11 horas e 18 minutos, ô Rosca, dá um recadinho aí.
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0: O Garrafa, sabendo do sofrimento de dois amigos dele, Luiz Gonzaga e... se eu falar o nome, todo mundo vai saber. O outro, mas tem problema não. Felipe Oliveira. 11 horas e 19 minutos. Eu vou trazer os jogos de hoje. Hoje eu faço questão de trazer a Champions League. Sabe por quê? Tem trava-língua. Sabe quando você vai falar um nome e ele não sai? Tem. Então eu vou falar. Eu gosto de viver perigosamente. Champions League hoje tem Lyon e Fenerbahçe. Olha só o nome desse time aqui. Celci e Slovan Bratislava. Vilkin e Dinamo Zagreb. AEK e Levisk Sofia. Fui bem? Fui, né? Então tá bom. Copa Sul-Americana, hoje às 9h30 da noite, tem River Plate e Santa Fé, jogo na Argentina. Também não podia ser em outro lugar, porque os dois são de lá. E Copa Intercontinental da FIFA, o Al Ahly vai enfrentar o Auckland. E pela Copa do Brasil, hoje temos dois jogos. Já vou abrir a tabela da Copa do Brasil, para a gente já começar a falar da Copa do Brasil, porque começou ontem as quartas de final da Copa do Brasil, jogo único, o empate mineiro no jogo do estádio do Mineirão em 1-1 entre Cruzeiro e Atlético. Daqui a pouquinho a gente vai repercutir esse jogo. Hoje são dois jogos, São Januário, 9h30 da noite, tem Vasco da Gama e Vitória. E no Allianz Parque, em São Paulo, também 9h30 da noite, jogam Palmeiras e Santos. Encerrando os jogos da ida das quartas de final da Copa do Brasil, amanhã, 8 horas da noite, estádio da Beira Rio, em Porto Alegre, tem Internacional e Grêmio. São esses, então, os jogos da Copa do Brasil. Eu não sei, porque hoje, sinceramente, eu não tive muito tempo. Aliás, por falar em tempo, deixa eu mandar um beijo no coração do meu amigo Iracida Schlepock. Ele e o filho Lucas estão sempre também conosco por aqui. Já que eu não tive tempo, eu tenho que lembrar dos dois, né? Grande beijo no coração de vocês aí. Pessoal da Estilo Epoch, sempre ligado conosco lá. Nesse horário de almoço, o radinho tá ligado lá também. Aliás, o dia inteiro o rádio ligado na Candidez FM. Mas como eu não tive muito tempo hoje para olhar sites especializados, foi tudo muito corrido, mas parece que eu vi uma informação que o Neymar sequer foi para São Paulo com a delegação do Santos para o jogo de hoje contra o Palmeiras.
1: Relacionado para ir para São Paulo, ele não apareceu na viagem. É, Neymar sendo Neymar, né?
0: Neymar sendo. Será que Neymar tem algum joguinho de pôquer hoje?
1: Deve ter varado a noite anterior e passou. Gente, o pouco que esse elemento, desculpa o termo, mas esse cidadão tem de prestígio em relação ao futebol, ele está queimando, ele está jogando contra ele. Devia ter a consciência de que já deu o que tinha que dar, parar, todo jogo ele arruma confusão, parar de jogar e se dedicar ao esporte predileto dele, que o Garrafa acabou de falar dele.
2: Ou dedicar-se a outras atividades, né?
0: É, eu tô aqui pensando o seguinte, é o sonho de todo garoto e não foi diferente comigo, quando eu jogava bola nos campinhos de terra ali do bairro Esplanada, que eu era apenas uma criança de 6, 7, 8, 9 anos, andava aquela esplanada inteira, que até então não era nem essa esplanada, tinha tão somente a rua RMV.
2: E as águas do rio Itapsiricão eram límpidas.
0: Isso, que depois a gente ainda dava um mergulho no rio Itapsiricão, depois da pelada. Mas não foi diferente, nessa época eu também sonhava em ser um jogador de futebol profissional. Acho que todo garoto, quando é jovem e gosta de futebol, passa por isso. E os antigos diziam o seguinte: não deixe a oportunidade passar, porque ela passa, se você não agarra, ela não volta mais, não aceita desaforo. E o Neymar, ele pegou essa oportunidade porque o pai dele, eu acho que exigiu. Porque desde então, o Neymar nunca foi um profissional do futebol. Ele sempre foi um jogador de futebol, nunca chegou a ser um atleta. E eu fico aqui pensando também, porque ontem eu vi, estou aqui tentando lembrar o nome, estou até aqui num site tentando buscar aqui o nome dele. A minha cabeça está tão assim corrida hoje que... O centroavante do Chelsea lá, o brasileiro, foi revelado pelo Fluminense, que não foi convocado para a Copa do Mundo.
1: João Pedro.
0: João Pedro, esse. Pronto, já lembrou o nome, João Pedro. Ontem, a mídia inglesa repercutiu a não ida do João Pedro para a Copa do Mundo. Alguns sites colocavam como que o João Pedro ficou em casa durante a Copa do Mundo, querendo saber por quê. Aí eu fico me perguntando, por que o João Pedro, por que o Pedro... Por que que esses jogadores ficaram em casa e o Neymar foi? Será que é aquela teoria da conspiração que a gente sempre pergunta?

0: estou discutindo aqui a qualidade técnica do Neymar, porque ele tem muita. Tá? Ele tem muita. Poderia ter sido, em algumas oportunidades, melhor jogador do mundo. Poderia ter tido por conta do dom maravilhoso que Deus deu a ele, que realmente qualidade ele tem muita. Ele só precisava ter um pouco de responsabilidade e ser atleta profissional. 11 horas e 24 minutos, falar para você da Baterias Neném, porque essa aqui realmente é profissional. 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Eu tô aqui falando da Baterias Neném e tô vendo aqui a matéria, achei a matéria do Neymar aqui, dizendo que o Neymar será desfalque na partida de hoje contra o Palmeiras, jogo que acontece às 21h30, lá no Allianz Parque em São Paulo, aliás, é no Parque Antártica, não tem mais Allianz. O Santos chegou a divulgar a lista dos relacionados com a presença dele. No entanto, dos 25 jogadores presentes na listagem, Neymar e outro atleta serão cortados e ficarão fora da partida. O jogador, que também é conhecido como Neymar, treinou com o elenco ontem, lá no Rei Pelé, mas não embarcou com a delegação rumo à capital paulista. A ideia do Santos era manter mistério sobre a presença ou não do principal jogador na partida dessa noite. Não adianta contar com o Neymar, ele já falou que não quer jogar em grama sintética. Ele já falou que não quer jogar a mais de 1,5 km da Vila Belmiro. Ele já falou que não quer jogar aonde tem alguém suado encostando nele. Então, para de insistir, porque não vai adiantar que o Neymar não vai jogar.
1: É o dono do time.
0: É o dono do time. Se ainda não é no papel, a gente já sabe que é, mas no papel já vai ser. 11 horas e 27 minutos, eu já vou aqui estigar, porque eu sei que vai aparecer mensagem demais. Então já vou estigar, vou trazer algumas mensagens por aqui. Nossa Senhora. A primeira mensagem é do André. Tem 18 folhas. Como é que chama aquele negócio que a polícia faz para depois? Inquérito. Tá parecendo um inquérito policial.
1: B.O.
0: Entendeu?
1: B.O.
0: Não, isso é inquérito mesmo.
1: Inquérito mesmo. Inquérito policial. 272 páginas.
0: Alô, amigos, bom dia. Ontem tivemos mais um grande clássico, onde o galão da Márcia engoliu o lado azul no primeiro tempo, anulando o Matheus e o Gerson. Isso é fácil, isso até os meninos ali da escolinha faziam isso. Isso é mole, viu, André? Não acha que foi coisa boa, não, porque isso é muito fácil. Deixando desejar na marcação sobre eles no segundo tempo. Ah, mas se... Como é que é isso? Anulou, mas deixou a desejar? Depois você me explica esse negócio que eu não entendo, viu, André?
1: Anulou no primeiro tempo. Anulou no primeiro tempo e deixou...
0: Ah, é porque é no segundo tempo. Eu aquele errado.
1: Então pronto.
0: Culpado é me. Mas foi um bom resultado que onde, no jogo de volta sobre os nossos domínios, na nossa arena, vai ser mamão com açúcar. Cadê? Agora queria falar, tanto faz o VAR e do senhor juiz. Ah, não, essa parte eu não vou ler não, porque senão eu vou abrir minha boca e vou desligar meu cérebro. Vou largar isso para um lado. Vou pular, viu, André? Me perdoa aí, mas essa parte eu vou pular. Poderia ontem ter tido... Não, também vou pular essa parte. Tá? Não, também vou pular. Ô, André, foi só até aí que eu dei conta de ler, porque o resto, senão eu vou ligar minha boca e vou desligar meu cérebro. E eu não tomei meu remedinho hoje, não. Eu esqueci de tomar meu remedinho de loucura hoje, então eu vou aí e te parto no meio, seu mal acabado. Bom dia, amigos e ouvintes. Ô, Garrafa, infelizmente não dá para entender as novas regras do futebol. Aplicam as regras novas e esquecem...

0: as que eram antes. Lances polêmico e arbitragem fazem vista grossa. Continua na escuta, é o Zoom, o artilheiro dos artilheiros. Tá certo, Zoom. Beijo no seu coração. Vai trabalhar, Zoom. Ô Felipe, seu mal acabado, eu quase rodei o áudio aqui. Aliás, eu vou rodar o áudio do Felipe, depois eu venho trazendo mais, porque o áudio do Felipe é tico-tico, só não é no fubá. Mas fala aí, quer ver? Olha só, escuta o áudio do Felipe. Eu abri o canal errado, entendeu? Não me preocupa não, isso é a idade também. Vamos lá, fala aí, Felipe.
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0: Tá certo! Você já tá sabendo, então. Tem teatro para que a gente possa ir. Bom dia, meus amigos. Gostei do jogo do Fred. Outra coisa. Todos falam que o Lianco é maldoso, e é mesmo. Mas esse cara é o Marluz do Planalto. Não vou falar também não, porque eu não quero... Esquece. Bom dia, pessoal. Ouvindo sobre os gostos do Neymar... Não, peraí. Bom dia, pessoal. Ouvindo sobre os gostos de Neymar. KKKKK. Agora ele é investidor em cavalos de raça quarto de milha. Tem seguido o pai em um rancho de cavalos muito valorizados... Na modalidade laço. A Nayara de Ermida. Ué, Nayara, você tá bem informada, hein? Mas também é fazendeira daquela cheia dos cobres. A foto dela aqui no perfil dela, ela na fazenda dela. Deve ter mais ou menos uns 8 a 10 mil gado Nelore e só cavalo quarto de milha. Sabe tudo. Obrigado, viu, Nayara? Beijo no seu coração. Opa, boa tarde. Não, ainda é bom dia. Um dia um manda... Acho que foi o mesmo mal acabado que mandou bom dia no boa tarde. Oi, meus amigos do melhor programa esportivo do rádio. Oi, aqui é o Zé Ricardo de Itapsirica. Oi, o que vi, vocês me falam da atitude do árbitro no lance do jogador. Depois eu te falo, viu, Zé? Beijo no seu coração. Pimenta. Toca mesa de bar, por favor. Daqui a pouco eu toco pra você. Pode ficar aí, não saia daí, viu? Daqui a pouco eu toco. Vou aguentar. Bom dia, Garrafa, tudo bem? Ótimo dia, abraço a todos. Marco Antônio Rodrigues, de São José de Salgado. Falou, Marcão, beijo no seu coração e da dona Fátima. Pode preparar a galinha caipira que eu tô chegando. Tá nervoso? Vai pescar de novo. Ô, André, eu vou aí, vou rodar o pé no C. Não é jogador maldoso, é um jogador de muito bom futebol. Gosto muito dele. É o Fernando lá do Ipiranga que falou. 11 horas e 32 minutos, eu vou faturar, mas o Garcia vai contar para você, porque dia 12 de outubro nós temos, não é de outubro não, é de setembro, dia 12, nós estamos em agosto ainda, viu, Garcia? O Garcia também não sabe de nada, a cabeça dele não funciona. É 12, aqui ó, vou te ajudar, Garcia, é 12 de setembro, 18 horas, pra você não esquecer, guarda aí, tem o Estrela Sertaneja, não é isso, Garcia?
2: É claro, não é? Vamos ver para quem que você tira o chapéu. A Ana Castela diz que não tira o chapéu para qualquer um, não, nem para mim.
0: Encheu na boca d'água.
2: Pois é, noite sertaneja. Toda vez que eu falo noite sertaneja, eu lembro do Fico de Freitas, que falou que... Lá perto da casa dele morava um soldado, não é não? Pois é, então não perca. O Garrafa tem todas as informações, que o Romero até esteve aqui, um dos auxiliares diretos
0: ontem,
2: do presidente Bandinho.
0: Ontem.
2: Um dos auxiliares diretos do presidente Bandinho. E como é que está estruturada a distribuição, o sorteio dos bilhetes para os ouvintes?
0: Vai criar ansiedade, mas a partir de segunda-feira já está aqui na minha mão, estou balançando, ó, escuta o barulho. São ingressos para a Estrela Sertaneja, lá no Estrela do Oeste Clube, no dia 12 de setembro, a partir das 18 horas. Tem muita banda boa. Ontem eu conversei com o meu amigo Milinho, ele vai estar responsável ali pela a área de alimentação, praça de alimentação, lá no Estrela do Oeste Clube. Então, muita coisa boa, barata, então você não pode perder. E outra coisa, vai ter uma atração super especial, sabia?
2: Quem?
0: Garrafa, vai estar presente.
2: E quem fica roletrando? Quem fica roletrando é o meu amigo Kibig.
0: É o Kibig, é ele. O Fernandinho mandou aqui, o Fernando lá do Ipiranga. Ô, Garrafa, eu sou atleticano, mas eu acho o Caio Jorge, um baita de um jogador. Ô, Fernando, obrigado aí pelo carinho. Bom dia, bons de bola. Você tá até controlado sem o remédio, garrafa? Tô. Vai crendo, viu, Vilela? Não tomei o remédio hoje, não, filho. É, Ricardo, você é o cara. Fala rasgado. É a do Carmo. Ô, do Carmo, um beijo no seu coração, lindona. O Regerson também tá por aqui. Bom dia, amigos. Cruzeiro definitivamente não aproveita fator casa. Fica difícil. Faz um tempo de América... Ô, Regis, não tomei meu remedinho não, filho. Faz um tempo de Mamoré e outro de Cruzeiro. Deu chance pro azar de novo. Ficou melhor assim, não ficou, Regis? Quem mandou você falar do América? Ninguém te autorizou. Vai torcer pra aquele time em seu azul lá, filho. Bom dia, amigos da Candidez. Abraço pra todos no Bola na Rede. É o Tadeu Nogueira lá do Rio de Janeiro, inquilino do Rosca. Falou que tá vindo semana que vem pra cá e vai fazer uma serestinha pra nós.
3: Novembro
0: ele vem? Novembro. Vou tomar demais. 11h35, eu vou ali, eu volto já, vou ali tomar meu remedinho.
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13: Ô, Ricardo, Rafa, tomei do Bola na Rede. Ontem, o Caio Jorge, aquela entrada dele foi violenta. Ele merecia um cartão vermelho, tá? Aqui nós não passamos a mão na cabeça, não. Nós não somos atleticanos, não. Agora, outra coisa. O Gerson até que enfim jogou bola, hein? Agora, tanto faz. O Cruzeiro empatou aqui, pode ganhar lá, porque ganhou o primeiro clássico lá, nós que inaugurou aquele estádio, né, no clássico, então nós podemos ganhar lá e tirar o galinho do caminho. É o Ricardo Niterói.
14: Bom dia, meus queridos amigos da Bola na Rede. Lamentável, né, ontem, né, o episódio do Caio Jorge, atleta Caio Jorge. Né, quase um fato de quebrar o pescoço do amigo de profissão e o cara nem para pedir desculpa. Mas não adianta pedir paz no futebol, principalmente no futebol brasileiro. Principalmente os atletas dentro de campo não se dão respeito. Bom dia para vocês, Luziel do Centro.
15: Salve, salve, galera da bancada Bola na Rede. Aqui é o Ednilson do Danilo Passos. É, mais uma vez, a loucura calou o Mineirão, 56 mil pagantes. Nós estamos apaixonados demais. Pra cima deles, Galão da Massa, terça-feira que vem, 2-0 pro Galão. Um abração pro Lulu do Santa Teresa e a Ercília do Danilo Passos. E o Cal do Pombal. Falei, tchau, obrigado.
16: Bom dia, Ricardo Garrafa, o Edil Rosso, seu Garcia Júnior, Amaral, todos estiverem na Bola da Rede. Tamo junto, viu? Eu não soltei, viu? Gostei do jogo de ontem, gostei. Maria Rosário, Bairro Nova Holanda.
17: Bom dia, meus amigos, sobre o jogo de ontem. Lamentável e vergonhosa aquela entrada do Caio Jorge e, consequentemente, a sua postura, né? Após aquela entrada, na minha opinião, seria passível de cartão vermelho e expulsão. Na verdade, eu acho que o Caio Jorge e o Fabrício Bruno estão precisando passar um tempinho no banco para eles poderem pensar sobre a sua atitude em campo, né? Estão deixando muito a desejar. O Wesley ontem não fez uma boa partida, pecou muito, né? Nas suas finalizações, Matheus Pereira também. O Cruzeiro ele tem que parar com essa mania de jogar bola só no segundo tempo. Eu tenho notado que depois da saída do Kaique e do Christian, que estão fazendo muita falta, o Cruzeiro caiu muito de produção em campo. E é isso, meus amigos. Vamos lá, né? Eu achei justo o empate. Um abraço a todos. É a Raquel do Baixo Jardinópolis.
18: Bom dia, Garrafa, bom dia, Orlando Rosca, bom dia, Garcia e bom dia, Amaral, que é o Luiz Carlos do bairro Campina Verde. Eu fiquei satisfeito com o Atlético, o time jogou bem, soube anular a jogada do Cruzeiro e o Bárbaro armou bem o time. E lá na arena, o Atlético eu acho que classifica dessa vez. Fala para o meu amigo Luiz Gustavo não ficar preocupado não. E diante da massa, e o Barba vai saber armar o time. Então, dessa vez, eu acho que vai dar certo. E fala para o meu amigo Zé Ricardo para ele parar de preocupar com o Atlético, para ele preocupar com o time dele. É, que preocupação danada. Tá doido. E se puder, manda um abraço para meus queridos irmãos Elaine e Valéria. Obrigado e fiquem com Deus.
19: Bom dia, Ricardo Garrafa. Neymar. Ele não tem avião. Do jeito que é, ele pode muito bem pegar o avião e ir para onde for, para ver para o jogo. Ele está relacionado, só não apareceu. Ele cismar de ir, ele vai e o povo ainda bate palma. A vida dele é essa. Fazer o quê, né?
20: Bom dia, Garrafa. Aqui, falar do jogo de ontem. O joguinho ruim, hein? Puta merda. O Cruzeiro achou que é gol, o Atlético achou que é gol. E outra coisa, o Caio Jorge foi covarde aqui lá. Entrou na maldade. E aqui, e o Cruzeiro também quer que a escalação dele não vira nada, não. Porque o Wesley lá pode tirar ele, colocar o Mateuzinho, ou se não o Lucas Silva no meio. Porque daquele jeito tá lá, se for com aquela escalação para a arena lá, vai perder.
21: Bom dia, turma da resenha. Garrafa, Rosca, Garcia, Amaral. Um abraço a todos. O empatinho ontem deu bom, né? Ficou de bom tamanho pro Galão. Vamos decidir em casa agora. Cruzeiro teve mais oportunidade, mas não aproveitou, né? Azar é deles. Um abraço a todos.
22: Bom dia, turma, bola na rede. É o Rony aqui do bairro Niterói. Olha, meu Cruzeiro Cabuloso, sábado, pelo Campeonato Brasileiro, pra cima do Vasco da Gama. Meu pra cá, anote aí. Com certeza. Ó, 1-0 pro Cruzeiro, tá de bom, ótimo tamanho. Me coloca no sorteio, almoço, bar do Fred. Ele já, obrigado, e um bom começo de semana a todos.
23: É, Garrafa, ontem você tem dois jogadores que a gente tem que aplaudir de pé, Lucas Romero e Vidalba, viu? Dois jogadores muito bons, joga muita bola, e esses nós tem que aplaudir eles de pé. Mas o resto, tem um tal de Gerson que tá andando dentro de campo, dá uma preguiça, Deus que me livre. Caio Jorge querer fazer gol de letra, Matheus Pereira morto, ainda acha ruim quando pergunta ele. Tá difícil, viu? Tá difícil mesmo. Jogo fácil desse.
0: Tá certo, esse é meu amigo Gustavão do aplicativo. Bom dia, amigos. Deus abençoe o dia de todos. Agora, tirando a rivalidade de lado, a diretoria do Cruzeiro pode inventar uma lesão e não levar o Caio Jorge no jogo da volta na Arena do Galo. Ele vai ser caçado em campo e pode acontecer o pior. Gosto de futebol, mas sou da paz. Deus abençoe a todos. Ô, esse é o meu amigo Emerson lá do Nossa Senhora das Graças. Ô, Emerson. Se o Atlético estiver pensando assim, o Caio Jorge e o Cruzeiro vão amar. Porque é a chance que o Cruzeiro tem de ganhar do Atlético, com o Atlético nervoso em campo, ainda com o jogador a menos. Então, se tiver que acontecer isso, vai, o Caio Jorge vai, mas vai mesmo. A Viviane também está por aqui. Fala, Viviane.
24: Oi, Ricardo Garrafa. Eu quero mandar um alô pro meu avô Sebastião, lá de Perobas. Ontem ele e meu padrasto viu o jogo do Atlético. Que jogo ruim, ficou empatado. Meu vô é galo e me põe no sorteio, viu?
0: Viu? Que mais, lindona?
24: É a Maísa do bairro Ipiranga. Eu quero que você me põe no sorteio. Já um tá. Abraço pro meu vovô Sebastião, que eu amo ele muito, lá na comunidade de Perobas.
0: Valeu, lindona! Viviane. É a Viviane que ela falou o nome? Porque em cima tava Viviane. Beijo no seu coração, viu, lindona? E pro vovô também. É, o Fábio Júnior tá por aqui, mandou figurinha. Ô, Fábio, sem o zóio, eu só vejo que tá o Bruno Rodrigues aqui. Fábio Júnior e a Dona Sol estão ligada conosco. O Denilson tá ligado conosco também por aqui. O Geraldo é a última mensagem de hoje. Fala, Geraldo.
25: Bom dia, meu amigo Garrafa, professor Orlando, mestre Garcia. Pra mim, ficou de bom tamanho o jogo ontem, viu? No Mineirão, um empate. O Cruzeiro, quando coloca mais de 50, 55 mil torcedores no Mineirão, normalmente ele decepciona a torcida com derrota. Ontem ele empatou, né? Agora, no jogo de volta lá na Arena, meu rival venceu, vai ser mais fácil, acredito eu, né? Agora eu vou imitar o Rony, tá? Não sou disso, não. Anota aí, 2-0 pro meu cabuloso, viu? Você, por favor, também me coloca aí no sorteio do Bar do Fred. Valeu, um abraço.
1: Ai, credo,
0: velho. 11 horas e 49 minutos. O Fábio está dizendo aqui que direto do aeroporto de Campinas, esperando conexão para Foz. O Bruno Rodrigues. Quer dizer o quê? Eu vou procurar aqui, mas deve estar saindo? Depois você me fala aí, Fábio. 11h49, o Amaral está na ponta da linha para trazer as informações do Galo.
2: Olá, bom dia, amigos do Bola na Rede. O Atlético conquistou um ótimo resultado contra o Cruzeiro no Mineirão. E agora vai decidir a classificação em casa, diante da massa atleticana. Para o técnico Eduardo Domingues, foi um clássico equilibrado e com dois belos gols.
5: Eu acho que foi um jogo muito equilibrado. O segundo tempo eles melhoraram um pouco mais, pressionaram um pouco mais forte, encontraram um golaço. Mas também nós tivemos nossas oportunidades e também fizemos um golaço. E a série é equilibrada. Então temos que descansar, trabalhar e preparar o jogo que vem.
2: E o Atlético ficou na bronca com o Caio Jorge no lance que tirou o Juan da partida ainda no primeiro tempo. Paulo Braques disse que o atacante do Cruzeiro foi maldoso e desleal com o companheiro de profissão. Braques ainda questionou o VAR, que não chamou o árbitro Flávio Rodrigues para analisar o lance no monitor. O zagueiro Juan foi encaminhado ao hospital para fazer exames e foi liberado em seguida. Nas redes sociais, ele fez duras críticas ao jogador do Cruzeiro. Juan disse que Caio Jorge tem histórico de mau caráter. Com a saída de Juan, o jovem Vitão entrou e deu conta do recado. E o técnico Eduardo Domingues elogiou a atuação do cria da base.
5: Sim, em relação ao que aconteceu com a saída de Juan, eu estou muito contente com Vitão, que fez um grande jogo. Era muito difícil entrar em ritmo numa partida muito complicada, muito difícil, disputada. Mas acreditamos no trabalho do dia a dia dele. Ele se preparou muito, está se preparando todos os dias, acredita o que faz, tem uma qualidade mais que interessante. É um garoto que está crescendo muito. Está sendo acompanhado por os companheiros que acreditam em ele. Então isso é muito importante para nós.
2: Agora o Atlético volta as atenções para o brasileiro. Sábado o Galo recebe o Vitória às 18h30 na Arena MRV. A tendência é o Barba poupar alguns titulares para o jogo da volta contra o Cruzeiro na terça que vem. É isso aí, amigos. É o que tínhamos para hoje do Galão da Maçã.
0: Bom, vamos emendar direto aqui com o noticiário do Cruzeiro, porque foi Cruzeiro e Atlético ontem. A gente emenda aqui direto com o noticiário do Cruzeiro, porque aí a gente já faz um comentário geral. Com o Mineirão completamente lotado ontem, o Cruzeiro só empatou com o Atlético pelo jogo da ida das quartas de final da Copa do Brasil. Quando eu falo Mineirão completamente lotado, não foi a expectativa de 61 mil torcedores, mas chegou batendo na trave nos 60 mil. Foi 59 mil e pancada. O Arroio abriu o placar para o Cruzeiro com um belo gol de fora da área, mas viu o Atlético empatar o jogo e levar a decisão para a Arena do Atlético na próxima semana, na próxima terça-feira. Assim como nas últimas partidas, o Cruzeiro fez um primeiro tempo ruim, pouca pegada no meio-campo, apresentou nítida evolução na fase final e, com justiça, o Cruzeiro acabou abrindo o placar ontem, porque era o momento do Cruzeiro no jogo, na segunda etapa. Era superior naquele momento ao Atlético Mineiro, abriu o placar, mas no momento que ainda continuava superior, acabou tomando o gol de empate do Renan Lodi. Agora vai para a Arena do Galo na próxima terça-feira, classificação em aberto, 50% para cada lado. Cruzeiro joga contra o Atlético lá na Arena, novo empate, a decisão vai para os pênaltis. Quem vencer, leva a vaga às semifinais e ainda põe na conta 9 milhões de reais. O meia Matheus Pereira falou sobre o empate, achou que o jogo foi muito faltoso, principalmente no primeiro tempo.
6: A gente sabia que o resultado de hoje não ficava definido a eliminatória, seja vitória ou empate. Infelizmente sofremos um gol quando a gente estava melhor na partida. Mas igual eu falei, o jogo está em aberto, a gente precisa olhar os detalhes, porque o jogo vai ser definido em detalhes. Então a gente precisa estudar isso, ver direitinho aquilo que a gente pode fazer melhor, para que na segunda volta a gente possa conseguir um resultado positivo em detalhes e conseguir a classificação, que é o nosso foco.
7: Bom, acho que o primeiro tempo ficou muito amarrado, né? Jogou muita falta, o jogo não rolava, uma linha de 5. Importante a gente também entender isso, né? Infelizmente os adversários têm nos estudado, têm procurado bloquear o nosso jogo, o nosso fluxo. Mas é importante a gente analisar. Acho que a gente tem mais uns dias agora para poder ver aquilo que a gente pode fazer diferente para que a gente possa conseguir a classificação na segunda volta.
0: Tá legal, tá aí o Matheus Pereira conosco aqui no Bola na Rede, edição diária. Outro que falou foi o técnico Arthur Jorge. Ele analisou o empate de ontem, falou sobre o jogo da volta e disse se vai poupar jogadores para o jogo contra o Vasco pelo Brasileiro no próximo sábado por conta desse jogo decisivo da próxima terça-feira.
8: Eu diria e corrigi um bocado do início a sua pergunta, dizer mais um jogo que o Cruzeiro foi dominador. Temos feito... Bem, não vou falar sobre o que temos feito, o que nós fizemos hoje. Acho que é isso que interessa aqui. Fomos uma equipa dominadora, uma equipa que acabou por ter o domínio do jogo, essa ascendência, infelizmente para nós. E eu diria que nós, dentro daquilo que foi o nosso jogo, tivemos pela frente um adversário que esteve mais preocupado em defender e em não sofrer. A nós competia-nos ser mais agressivos ofensivamente. Foi um jogo com pouca baliza, onde não houve grande pisar de área. Não aproveitámos toda a energia que veio de fora da nossa torcida, porque tivemos momentos do jogo em que fomos mais pausados, quando o jogo pedia mais aceleração, mais intensidade, mais nervo lá dentro. E é um resultado que acaba por ser, creio, mais favorável para o adversário do que para nós, tendo em conta aquilo que era a ambição de uma e outra equipa. Mas estaremos cá e preparados para aquilo que é a segunda mão, porque sabíamos que este jogo não ia definir rigorosamente nada em relação à passagem desta eliminatória. Não, eu tenho que ver agora como é que os jogadores estão. Nós temos, de facto, agora temos mais um dia, porque temos 3 dias para o jogo do Vasco. Sabemos que este jogo da Copa será um jogo para nós muito, muito importante, porque, como lhe disse, é uma competição e onde nós temos apenas mais um jogo para conseguirmos a nossa continuidade. Vamos perceber como é que os jogadores estão, de que forma é que nós conseguimos fazer esta gestão de todo o grupo, porque não podemos deixar de ter que ganhar no Vasco, porque é também uma competição e um campeonato onde nós estamos em crescendo e onde temos objetivos mais altos do que aqueles onde nos encontramos hoje.
0: Tá legal, tá aí o Arthur Jorge conosco aqui no Bola na Rede, edição diária. Agora é momento de mudar de foco. Sábado o Cruzeiro enfrenta o Vasco em São Januário, no Rio de Janeiro, 9h20 da noite. Vai em busca da vitória para continuar na briga pelo G4 da competição. O Cruzeiro é o quinto colocado no Brasileiro, 39 pontos, e está 2 pontos atrás do quarto colocado, que é o Fluminense. Se vencer e torcer por uma derrota do Fluminense, que vai enfrentar o Atlético Paranaense, que é o terceiro colocado, pode chegar à quarta posição já nesta rodada. Fluminense e Atlético Paranaense é luta direta aí pela terceira posição. Fluminense é o quarto com 41 pontos, o Furacão o terceiro com 44 pontos. O elenco do Cruzeiro, que atuou ontem, volta aos trabalhos amanhã na Toca 2, treinam amanhã pela manhã e também na sexta pela manhã, almoçam ainda na Toca e à tarde viajam para o Rio de Janeiro em voo fretado para o jogo contra o maior do Rio, o Vascão da Gama, lá em São Januário, na porta de São Cristóvão. No sábado tem esse jogo. Eu vou estar ali bem pertinho de São Januário, mas eu não vou. Fala, Rosca.
9: Olha, a gente em off aqui estava trocando uma ideia sobre ser parcial ou imparcial quando você comenta sobre fatos ou sobre uma partida de futebol. Eu tenho como parâmetro nos meus comentários essa imparcialidade. Então, diante disso, o que eu vi no jogo, um primeiro tempo muito ruim, duas equipes que se preocuparam em matar a jogada, revezando principalmente em cima do Fred, do Atlético, as faltas, né, para não dar continuidade, que era o jogador mais lúcido no time do Atlético. E eu ontem comentava o seguinte: primeiro tempo houve mais tática do que técnica. Ou seja, aquela preocupação de marcar, de coibir o avanço desse ou daquele jogador para buscar o gol. Então, portanto, 0-0. Segundo tempo, o Cruzeiro voltou melhor, com lampejos, né, do Gerson e também do Matheus Pereira, e melhorou o rendimento. Fez 1-0. A partir do momento que fez 1-0, o Cruzeiro começou a mandar no jogo. E nesse exato momento que o Cruzeiro era melhor, o Atlético empata o jogo. A partir daí, o Cruzeiro continuou martelando, buscando o segundo gol, e o segundo tempo foi do Cruzeiro. Então, na minha modesta opinião, primeiro tempo ruim, duas equipes priorizando a parte tática. Segundo tempo, o Cruzeiro foi merecedor de um placar, se tiver que escolher entre Cruzeiro e Atlético, respeitando a obediência tática do Atlético, um vencedor, eu escolheria o Cruzeiro. Agora ficou tudo em aberto para a próxima terça-feira na Arena do Galo, filho meu.
3: Comentário, né, é o ofício do comentarista. Então vamos direto ao ponto. Uma entrada sinistra do Caio Jorge em cima do Juan. Um negócio realmente tenebroso. Ele deu uma cama de gato. E eu fiquei observando, não é? Eu estava narrando o jogo, que ele nem foi lá fazer aquele afago, porque qualquer jogador de futebol, por maior que seja o clube dele e tal, quando ele comete, às vezes, uma imprudência, não vou dizer que tenha sido por querer, foi uma disputa de bola e tal, quando o jogador comete esse tipo de imprudência, ele é o primeiro a chegar na vítima. Faz um afago, passa a mão na cabeça, pede desculpa e coisa e tal, parará. E o Matheus Pereira, aliás, o Caio Jorge, é um jogador violento. Eu faço sempre o jogo do Cruzeiro. Ele na dividida, eu vou te contar uma coisa, a turma tem que ficar esperto que ele entra para valer, ele entra para rachar. Talvez seja até um meio de proteção dele contra, a favor até do seu estado atlético, do seu estado físico. Mas, pô, vamos devagar, uma hora pode. Me lembrei aqui com o Rosca, que é mais antigo, o Garrafa é um garoto, eu lembrei aqui do Valtecir, lateral esquerdo do Fluminense, que morreu no Londrina numa jogada daquela. O sujeito deu uma cama de gato, ele caiu em cima do pescoço e quebrou o pescoço, já saiu morto do estádio. E ontem nós ficamos preocupados, né? Até hoje eu não fiquei sabendo, não atualizei o boletim médico, né? Porque o Juan vomitou na saída do campo, passou mal, custou a ser atendido, tanto é que o jogo foi acrescido em 6 minutos, o que é anormal nos dias de hoje. Com relação ao jogo, o Rosca falou tudo, é o comentarista oficial. E só pontuando aqui, a torcida do Galo, do Galão da Massa, tem mais medo de jogar na Arena.
0: Vamos aguardar, terça-feira na Arena para mim. Aberto, 50% para cada lado, como era ontem, o jogo de ontem também, porque o grande problema do clássico sempre foi esse, o respeito mútuo. Os dois se respeitam demais. Quando você tem algum jogador que não tem esse respeito, que parte para cima, que vai fazer as jogadas, as coisas mudam, as coisas ficam diferentes. Mas, infelizmente, Cruzeiro e Atlético tem sido assim nos últimos anos. Muito respeito. E acaba que o jogo perde um pouquinho a sua qualidade. Terça-feira, jogo da volta, Arena do Galo, mesmo horário. E vamos ver qual dos dois mineiros continuam na Copa do Brasil. Infelizmente, um vai ter que ficar pelo caminho. 3:30. Quer falar alguma coisa, Rosca?
9: 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Fui.
0: 3:00. Recebi muitas mensagens aqui, mas infelizmente, sinceramente, eu não consigo rodar todas. Já estou aqui pedindo desculpa a todos, mas está todo mundo participando do almoço no bar do Fred. Ô, Rosca, um abraço para você, até amanhã.
9: Ademã que eu vou em frente.
0: Garcia, um abraço, até amanhã.
3: Fui.
0: 3:03. Vamos para o sorteio do almoço no Vovó Araná. E quem vai levar hoje o delicioso almoço lá aqui no Vovora na noite do bar do Fred. Ainda bem que o Garcia parou na porta ali e me olhou com uma cara estranha. Cabeça ruim demais. 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É, vamos lá, vou girar aqui. Onde parar, parou. Pode ser que você teve a mensagem lida ou não. Tá certo? Vamos lá. Parei. Só porque eu falei, é quem não teve a mensagem divulgada aqui. 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Então continue comigo por aqui, vamos juntos até as 3 horas da tarde. 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
0: Cande FM, 12:13.
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20: Neymar não viajou com a delegação do Santos para São Paulo e será desfalque no clássico contra o Palmeiras, nesta quarta-feira, pelo jogo de ida das quartas de final da Copa do Brasil. O atacante chegou a ser relacionado entre os 25 jogadores, mas acabou ficando fora da viagem. A principal razão é a partida ser disputada no gramado sintético do Nubank Park, superfície pela qual Neymar demonstra resistência. O camisa 10 acredita que o gramado artificial altera a dinâmica do jogo e aumenta o impacto sobre o joelho e as articulações. O Santos agora terá de enfrentar o Palmeiras sem sua principal estrela, enquanto Neymar deve estar à disposição para o clássico contra o Corinthians, no próximo domingo, pelo Brasileirão. O jogo de volta contra o Palmeiras será no dia 2 de setembro, na Vila Belmiro.
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1: Tô aqui, ó, meio dia 16, vamos juntos até as 3 da tarde. Vem pra cá você também, vem.

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1: Bom, aqui ó, muito boa tarde pra você. Estamos chegando nesta quarta-feira, dia 26 de agosto de 2026. 26 graus é a temperatura nesse momento no centro da cidade. Tempo tá nublado. Vamos juntos até as 3 da tarde com muita música, muita alegria, muita informação, fofoca, o giro das novelas e, claro, a sua participação comigo no nosso Candizap, porque no final da Super Tarde Candy tem muitos prêmios te esperando por aqui. Quer embarcar comigo? 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Tá na Candy, tá super legal.
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1: 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Tô esperando a sua participação. Vamos juntos fazer esse programa até as 3 da tarde com muita música boa.

0: 01 para você interagir comigo, para você pedir a sua música ou para você mandar o seu. Manda para cá, 998-69-5001. É o Alô, Alô da Candy. Ou pode pedir a sua música até as 3 da tarde. Eu e você, dividindo sons e multiplicando emoções. No final da Super Tarde Candy, tem prêmios te esperando por aqui.
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0: 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Nome completo, seu e do acompanhante na frente cinema, para você concorrer a par de ingresso pro cinema. Hoje é quarta-feira, para você pegar um cineminha na quinta, que tal, hein? Pegar um cineminha, depois um chopezinho gelado na praça de alimentação. Pode? Vamos juntos? Então manda pra cá, nome completo, seu e do seu acompanhante na frente cinema. Tá valendo também kit da Bio Stratos pra cuidar dos seus cabelos. E hoje quartou, bebê, é quarta-feira, meio de semana, não é lá nem cá, é no meio. E se é no meio, vamos começar a sentir aquele cheirinho bom do final de semana, da balada, da música boa, do churrasquinho e, claro, da cerveja gelada. 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
0: E que tal se a gente

0: coisa linda. Valeu, parabéns.
1: Obrigado, Sérgio.
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Mas é bom, hein? Quarto 67, Guilherme Benuto, Luan Santana, aqui na programação da Candy FM. Quarto 67, olhando essa bola daquele botão. Fala não, mudão! Meio-dia e meia aqui na Candy. Que tal se a gente der um giro com a notícia? A gente fica bem informado. Topa? Vamos lá? Daqui a pouquinho eu tô de volta. Não me deixe só!

o Brasil aplicou uma multa de 153,7 milhões de reais ao TikTok por falhas na proteção de dados de crianças e adolescentes, conforme anunciado. A decisão ressalta a crescente preocupação das autoridades brasileiras com a segurança e privacidade de usuários menores de idade em plataformas digitais. A penalidade imposta à gigante das redes sociais destaca a necessidade de maior rigor na coleta e tratamento de informações de jovens. A medida serve como um alerta para outras empresas do setor sobre a importância de cumprir as regulamentações de proteção de dados no país.

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0: Estamos chegando com os resumos das suas novelas favoritas para esta quarta-feira. E agora, o resumo da novela Iludida. Ásia sai do hospital às pressas para seguir os passos de Volkan. A perseguição a leva até a casa da sogra Celia, onde o arquiteto afirma visitar a mãe diariamente. Na sequência, a médica questiona a cuidadora, Suna. Ali, assustado com a separação da mãe de Selin, implora para que os pais nunca se divorciem. Disposta a manter as aparências e ficar de olho em cada passo do marido, Ásia acompanha Volkan à exposição de Gonu. Desconfiada, a médica aproveita a ocasião para convidar Gonu e Haluk para a festa de aniversário de Volkan. Em meio a uma série de acontecimentos inesperados, uma aliança improvável começa a tomar forma quando Ásia presencia uma situação agressiva envolvendo Neil. A pedido da médica, a jovem garçonete segue e Volkan confirma que o viu com outra mulher. A doutora desaba diante da realidade e Neil ainda alerta sobre algo escondido no porta-malas do carro de Volkan.
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2: Candy 10 FM, meio-dia e 35.
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0: Não se assustem que isso acontece somente aqui, mas em lugar nenhum. Meio-dia 36, meu amigo. Aliás, deixa eu ir primeiro na minha amiga, né? Tá por aqui comigo a Sinara. Oi, Sinara lindona, lá do Dona Rosa. Beijo no seu coração. Boa tarde, boa tarde. Meu nome é Sinara, sou do bairro Dona Rosa e gostaria de participar do sorteio do Hora 10. Tá participando? E escutar a música clichê do Sorriso Maroto. Obrigada. Sinara, a sua é a segunda do bloco, viu? Não saia daí que a segunda do bloco é a sua. Quem também tá comigo por aqui, meu amigo Paulo Henrique, o Paulão Trovão. Fala, Paulão!
1: Oi, meu amigo Ricardo Garrafa, tudo bem?
0: Opa!
1: Aqui é o Paulo Henrique Fagundes do bairro Sagrada Família.
0: Me conte!
1: Oi, você toca a música com João Paulo e Daniel, Minha Estrela Perdida?
0: Agora!
1: Eu dedico a toda a minha família, a todos os ouvintes. A Rosilene, lá do Terra Azul, conhece ela demais. Um abraço, eu quero participar do sorteio, viu, meu amigo?

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0: 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Danilo e Davi, na programação da Cândia FM. Meio-dia 47, faltando 13 minutos para 1 hora da tarde, 998-69-5001, para você interagir comigo, mandar a sua mensagem de texto ou a sua mensagem de áudio. Daqui a pouquinho, no final da Super Tarde Cândia, tem pack de cerveja da Hora 10 Conveniência te esperando, tem par de ingressos para o Cine Hits de Divinópolis e tem kit da Bio Stratos para cuidar dos seus cabelos. Tá esperando quem? Manda para cá, vai.
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4: No início do segundo turno do Brasileirão, o Cruzeiro se isolou na liderança da classificação, após vencer o Flamengo por 2-1 na 24ª rodada. A equipe mineira chegou a 12 pontos em 4 partidas, mantendo 100% de aproveitamento no retorno. O Flamengo aparece na 5ª colocação da classificação do segundo turno, enquanto o Palmeiras está em 7º. O desempenho mostra uma disputa equilibrada nesta parte do campeonato, com o Cruzeiro vivendo um momento de destaque e aproveitando a sequência positiva para subir na tabela.
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9 minutos para 1 hora da tarde. Tô de volta por aqui, minha amiga Alessandra, lá do bairro Niterói. Oi, Garrafa, boa tarde, tudo bem? Tô ótimo, Alessandra. Toca pra mim, Gustavo Mioto. Cafona. Toco, claro, lindona. Toco sim. E a segunda do bloco vai pra Sinara do Dona Rosa. Eu errei a música da Sinara. Sinara, fica braba não, porque agora a sua vem. A segunda do bloco, viu? Lindona. Então, pra começar esse bloco, a chega do Gustavo Mioto. Cafona. E como é bom ser cafona, hein? 8 pra 1.

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0: Jagger! Sorriso Maroto, muito barulho, São Paulo!
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2: Meio-dia e 57, meu amigo Fernandinho lá do Ipiranga tá comigo por aqui, ó. Garrafa, você tá com raiva de mim? Abra uma exceção aí e roda uma música pra eu oferecer pra minha esposa Ana. Tá fazendo aniversário hoje. A Santa Ana! Alô, dona Ana! Beijos no seu coração, saúde, paz, sucesso! Não se preocupe com a vaguinha no céu que já tá reservado pra senhora. Aguentar esse homem mal-humorado o dia inteiro dentro de casa. Põe esse homem pra trabalhar, manda pra rua esse homem pra trabalhar, pra dar sossego pra senhora. O Fernandinho tá pedindo a música do Cidade Negra, A Estrada. Tá oferecendo pra esposa, isso aqui é um homem apaixonado. Aniversário da dona Ana hoje, 40 aninhos bem-vividos, né, dona Ana? Beijos no seu coração, tá aí então Cidade Negra.

Tá na Cândida, super legal. É a música do Cidade Negra, A Estrada. A música da Ana, lá do LP Pereira, esposa do meu amigo Fernandinho. Aniversariante de hoje. Tem salgadinho? Tem, sim, senhor. E amanhã o Garrafa vai tomar café com salgadinho da dona Ana. Fernandinho, sobrou aí, esconde um pouquinho e amanhã você traz pro Garrafa aqui na rádio. 1 hora e 3 minutos, eu vou ali, eu volto já, não me deixe só.

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0: agora o resumo da novela A Nobreza do Amor. Shinua discorda da união entre Kenny e Pascoal. E Jendal pede um tempo para pensar. Salma fala sobre Omar. E Miguel desconfia dos sentimentos da filha pelo forasteiro. Fátima confessa a Miguel que teme ser castigada por mentir para Salma sobre sua saúde. Dona Menina ampara Tonho, que teme se afastar de Lúcia, Alica. Ladisa e Akin comandam uma busca Dumi. Jendal anuncia que Kenya se casará com Pascoal. Tonho e Alica descobrem que nasceram no mesmo dia.
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3: Tô aqui, ó.
5: Tá na rede, tá super legal.
3: Na maior audiência do seu rádio, 1:07. É hora de atender a lindona da Valquíria Cunha, lá do LP Pereira. Oi, Valquíria. Beijos, lindona. Oi, Garrafa, tudo bem? Quero agradecer pelo kit da Bioestratos. Muito obrigado, adorei. Valeu, Valquíria. Você ganhou ontem, foi isso? E gostaria de pedir a música do Skank, Meu Nome é Valquíria, do LP Pereira. Valeu, lindona. Beijos, aqui é assim. Pediu? Tocou.

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Tá na Cândida, super legal. Jota Quest. Encontrar alguém. 1:18. Eu vou ali, eu volto já daqui a pouquinho. Tem a música pras meninas da Facção da Luz.

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4: O Al Nassr venceu o Al Ittifaq por 3-2, de virada, pela terceira rodada do Campeonato Saudita. A partida foi marcada por muita dificuldade para o time de Cristiano Ronaldo, que ficou com um jogador a menos ainda no primeiro tempo, após a expulsão do goleiro Bento. O Al Ittifaq aproveitou a vantagem e terminou a etapa inicial vencendo por 2-0. Na segunda etapa, o Al Nassr reagiu mesmo em inferioridade numérica. Al Amri diminuiu a diferença e Sadio Mané marcou duas vezes, incluindo o gol da virada aos 44 minutos do segundo tempo. Cristiano Ronaldo foi titular, mas acabou substituído no intervalo e não marcou. Com o resultado, o Al Nassr manteve 100% de aproveitamento e segue na liderança do Campeonato Saudita, com 3 vitórias em 3 jogos.
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às 15h aqui na maior audiência do seu rádio. 1h21. Elaine, minha amiga Elaine lá do Candidez, lá na facção da Luna. Tem a sua música não, Elaine? Peça outra. A Oneida também lá na facção da Luna. Boa tarde, Garrafa, obrigada pelo prêmio. Você poderia tocar a música Te Amo Demais com Leonardo? Oferecer para as meninas da facção da Luna agora. Leonardo, Te Amo Demais, está na Cândida, super legal.

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0: Cande FM 1:34.
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0: Tô de volta por aqui e tentando achar a música do meu amigo Paulo César, do Padre Eustáquio. Paulo, vou ter que escutar o nome dessa música de novo, porque sinceramente eu não conheço. E eu tô aqui na minha playlist e eu não tenho o nome que eu entendi. Eu sinceramente eu não tenho. O John Secada sim, mas a música não. Mas eu vou dar uma namorada por aqui e vou ver se eu acho, tá certo? Se você conseguir digitar aí o nome da música, faça o favor que fica mais fácil. 1:35. Acordo e lembro. Natan e Zé Vaqueiro na programação da Cândia FM.

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2: Boa tarde, Garrafa. Feliz dia 26, quarta-feira. Toca pra mim, KLB, cada 10 palavras que eu falo, 11 é você. Um abraço. É o Ed, vai ser aqui do meu lado.

Tá na Cândida, super legal, KLB. Cada 10 palavras, 1 hora e 45 minutos, portanto, faltando 15 minutos para as duas. Daqui a pouquinho, a última hora da Super Tarde Cande. Lembrando que no finalzinho tem prêmios te esperando por aqui. 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

0: prosseguindo, agora temos o resumo da novela por você. Gabriel conta a Bela que deixou Vanessa. Lucas recebe Peixe e seus irmãos na escola novamente. Bela pede notícias das crianças ao diretor. Vanessa envia uma notícia falsa para a imprensa, a fim de comprometer Bela. Gabriel conversa com Leandra sobre a separação de Vanessa. Toy fica frustrado ao não conseguir se apresentar para Leandra. Lucas comenta com Bela que a denúncia pode ter sido motivada por vingança. Juarez se sensibiliza ao saber que os filhos de Júlia estão em um abrigo. Samuca conhece Tonton. Bela promete aos filhos de Júlia que conseguirá a guarda deles. A obstetra suspeita de que Carmela esteja precisando de ajuda médica. Vanessa pede que Leandra interceda por ela junto a Gabriel. Bela descobre que foi denunciada como sequestradora de crianças.
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8: 1h49, estou de volta por aqui. Meu amigo Josué tá comigo. Boa tarde, amigo Garrafa. Toca aí Raça Negra, Você Não Sabe de Mim. Manda um alô pra família, pra Antonella, pro Paulo Henrique e pra minha esposa Amanda. Só faltou colocar que eu amo muito, né não, Josué? Mas eu completo pra você, tava com vergonha, né? Estamos aqui na obra. O Adriano, o Deon e o Zé Luiz. Aqui é o Josué. Tamo junto, Garrafa. Valeu, meu brother, meu ídolo. Tá concorrendo já aos prêmios, viu? Meu amigo Paulo César, lá do Padre Eustáquio, também tá por aqui. Fala aí comigo, Paulo.
12: Boa tarde, meu amigo Garrafa.
8: Fala
12: que
8: comigo.
12: Deus abençoe grandemente sua tarde, meu amigo.
8: Amém.
12: Se der, toca pra nós. John Secada, Laurora. Que Deus abençoe grandemente seu dia. Fique com Deus, tudo de bom.
8: Valeu, meu brother. Ô, Paulo, essa música, eu tenho ela com Eros Romanzotti. É isso. John Secada não, talvez você tenha equivocado quanto ao cantor. Mas para que a gente traga o John Secada, tô vendo que chegou mensagem ali do meu amigo Geraldo do aplicativo. Tenho certeza que ele também vai adorar essa música. John Secada na nossa super tarde cante.

0: campeão! Cleiton e Romário aqui na programação da Cândia FM. 2:01. Eu volto daqui a pouco. Lembrando que é a última hora do programa e você tem pouquíssimo tempo para interagir comigo. Daqui a pouquinho tem muitos prêmios para você.
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3: Serena Williams e Carlos Alcaraz começaram com vitória a disputa das duplas mistas no US Open. A dupla venceu Aaron Routliffe e Lloyd Glasspool por 2 sets a 0, com parciais de 5-3 e 4-1, em apenas 58 minutos. O resultado marcou o retorno de Serena ao US Open desde 2022 e também a volta de Alcaraz às quadras após 4 meses afastado por uma lesão no punho. A parceria entre a lenda americana e o atual campeão de simples do US Open empolgou o público na quadra Arthur Ashe, que apoiou os dois durante toda a partida. Serena mostrou bons saques e experiência, enquanto Alcaraz foi ganhando ritmo depois de um início nervoso. Com a vitória, os dois avançaram às quartas de final, onde enfrentarão Belinda Bencic e Flávio Cobolli.
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0: 2:04 na Candy.
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0: 2:04 e eu já tô de volta por aqui com meu amigo Geraldo do aplicativo. Fala comigo, Geraldo.
8: Boa tarde, meu amigo Garrafa.
0: Boa tarde, meu brother.
8: É, das sertanejos raiz, nós temos poucas duplas vivas hoje.
0: É verdade.
8: Eu tô lembrando de uma dupla aqui, que essa dupla aparece muito pouco na mídia. E vê se você consegue pra mim aí, uma música, chama Rainha do Paraná. De preferência com Lourenço e Lorival. Mas teve várias outras duplas que já gravaram essa música. Eu preferia com o Lourenço do Olival para eu ouvi-los. Caso contrário, se tiver com outros sertanejos também aí, serve. Valeu, meu amigo. Boa tarde para você. Ah, outra coisa, viu?
0: Conte-me.
8: Esse negócio de querer largar a equipe de esporte, não, cara. Você...
0: Vou largar, não.
8: Tem uma equipe muito boa.
0: Obrigado.
8: Mas a equipe não pode ficar sem você lá no Leme para dirigir o pessoal, não.
0: Valeu, meu brother.
8: Tá bom? Pode deixar essa babaiada, essa cambada de velho. Órfão, não.
0: Deixa comigo, meu brother.
8: De novo, meu amigo.
0: Pra você também, Geraldo. Não posso deixar os velhinhos sozinhos aqui, não. Afinal, Geraldo, eu uso uma frase na minha vida que é o seguinte. Assim como assim eu vim nessa vida, foi pra salvar as almas aflitas. 2:06, ô Geraldo. Eu não tenho essa música em nenhum playlist da rádio. Não sei porquê, mas não existe ela aqui. Aí eu fui pesquisar pra ver se o nome era mesmo. Estava errado, mas você está certíssimo, tem um monte de regravação dela por aí. Liu e Léo e Companhia Limitada também gravaram ela. Mas eu não tenho ela na minha playlist. Mas a segunda desse bloco é para você e eu tenho certeza que você vai adorar essa música. A primeira é da minha amiga do Carmo, que está comigo por aqui. Fala, do Carmo.
9: Ricardo.
0: Oi.
9: Tudo bem, né?
0: Tô ótimo, lindona.
9: Manda aí para do Carmo.
0: Ah.
9: Com o Grupo Revelação.
0: Conte-me.
9: A paixão me pegou.
0: Opa!
9: Obrigada, um abraço pra você.
0: Por nada. Fala pra mim, do Carmo, pegou de verdade? E esse pagodinho é bom, hein, do Carmo? Grupo Revelação. A paixão me pegou. Espanta as cadeiras, aumenta o

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3: Boa tarde, Garrafa. Estamos aqui curtindo seu programa, hein? Gostaria de pedir uma música aí do Cleito Camargo, Quando um Grande Amor Se Faz. Se puder tocar pra nós aí, falou? Muito obrigado, uma ótima tarde.

Cândida, super legal. Cleiton e Camargo. Quando um grande amor se faz. 2:18. É a música do meu amigo Antônio Marcos, lá do Porto Velho. Daqui a pouquinho tem a música do meu amigo Osiel do Centro. E tem a música do meu amigo Renato, também lá do Santa Luzia, ligado conosco. 2:18, eu volto já.

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0: E por fim, o resumo da novela Quem Ama Cuida. Bruna sente o golpe quando Adriana a acusa de ter tentado destruir o amor de Pedro por ela. Pedro nega a Pilar que esteja com Adriana. Dora e André declaram seu amor. Liris aconselha Ulisses a procurar ajuda para se livrar do vício no jogo. Adriana e Nancy descobrem que Ulisses é viciado em jogo e está afundado em dívidas.
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3: 12h22 na Candy.
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3: Esse cara sou eu. 2h22. Meu amigo Johnny Stênio, o eletricista, tá aqui comigo. Fala, Johnny.
5: Fala, Garrafa. Boa tarde.
3: Boa tarde.
5: Tô aqui na escuta, viu?
3: Maravilha!
5: Agarrado aqui na obra aqui e sempre ouvindo a Candidez.
3: Audiência qualificada.
5: Desde cedo, viu?
3: Ô, oh, maravilha!
5: Se possível, manda pra nós um cara metade. Aquela música, acho que ela chama Toda Mulher, né?
3: Apaixonado,
5: mulher,
3: hein, velho?
5: Pra morrer de amor.
3: Apaixonado, hein, velho?
5: Música muito bonita. Tamo aqui na escuta, viu?
3: Valeu, meu brother!
5: Um abraço, seu cara, meu amigo.
3: Valeu!
5: Um abraço, tudo de bom.
3: Esse é meu amigo Johnny Castilho. É, quem mais tá comigo? Meu amigo Renato, lá do Santa Luzia. Boa tarde, Garrafa, me coloca no sorteio. Toca aí Gustavo Lima e Amado Batista. Grande abraço, bairro Santa Lúcia. Não Santa Luzia, Garrafa, é Santa Lúcia, seu mal acabado. Mas em cima tá Santa Luzia, viu, meu brother? Tem que corrigir aqui, então. Quem mais tá comigo por aqui, meu amigo Oziel? Cadê o Oziel? Tá aqui o Oziel. Fala, meu brother.
6: Boa tarde, meu querido.
3: Fala comigo.
6: Garrafa, voz potente do Centro-Oeste Mineiro.
3: Me conte.
6: Oi, toca pra mim aí, meu querido. Xande de Pilares, marinheiro, e o bonitão tá de... férias, começando hoje.
3: Então, Jesus!
6: Nós, meu querido.
3: Haja alma.
6: Ô, marinheiro. Boa tarde, meu querido.
3: Valeu, Oziel. Esse é meu amigo Oziel do Centro. Oziel, essa música não tem na minha playlist, mas como você quer Xande de Pilares, trazendo um pagodinho bom aqui. Arrasta a cadeira aí, chega pro lado, aumenta o som. Pega a dona Marília. Dá um aconchego aí na dona Marília e quem sabe um sambinha.

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0: grande Gustavo Lima.
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Festa na Cândida, super legal, 2 horas e 35 minutos. É o som do Cara Metade. Essa é das velhinhas, mas é boa, Johnny. Essa música é muito boa. Eu tô aqui refletindo, tô aqui pensando, mandei a lista lá pra dentro pra eles me devolverem daqui a pouco aí com os sorteados. E eu tô aqui refletindo e tô pensando, é muito bom fazer esse programa, sabe por quê? Os pedidos musicais, cada um pede uma música melhor do que a outra. Então eu não preciso ficar aqui pensando música aqui e acolá. E 90% é música que eu também gosto. Então é muito bom, continuem assim, continuem interagindo e pedindo a música de vocês. Primeiro bloco, geralmente, primeiro bloco da Super Tarde, já é um bloco que vem programado pela produção. E daí pra frente é só pedido musical, só pedido de vocês, tá certo? Então pode continuar conosco por aqui. 2 horas e 36 minutos, daqui a pouquinho vamos divulgar os ganhadores de hoje aqui da Super Tarde Candy. Daqui a pouco a Alzira Ribeiro também está por aqui, ela já está aqui na rádio, daqui a pouquinho ela comanda a bomba de papo até as 18 horas com enquete, com música, alegria, aquele papo gostoso que a Alzira tem todos os dias e claro com a sua participação. Eu vou ali, eu volto já, não me deixe só.

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2: 2:41, deixa eu mandar beijos e abraços por aqui, minha amiga Ana Luísa, no Elizabeth Nogueira, tá ligada comigo, meu amigo Vilela lá no Santa Rosa, o Michel na comunidade do 48, o José Marcelo lá no bairro São José, meu amigo Rodrigo do Belvedere, o Edilson do bairro Icaraí, minha amiga Flavinha, oi Flavinha, lindona, beijos, que foto é essa, hein Flavinha, tá podendo, hein nega? Tá podendo a Flavinha. Beijos, viu, lindona? A Sueli Aparecida tá ligada comigo também. Minha amiga Adriana, lá no Elizabeth Nogueira. Quem mais? Quem mais? Quem mais? Meu amigo Laércio, do bairro Catalão. Fala, Laércio! Meu amigo Denilson, lá no São Judas. A Elaine, no bairro Manuel Valinhas. Também tá comigo. Meu amigo Rony, lá do Niterói. Fala, Rony! A Cida, no Jusa Fonseca. A Cida falou que tá trabalhando, tá costurando, né, Cida? Ela botou aqui que tá na cultura, mas deve tá toda cultura ligadinha, deve ser costura. O Marcelo na comunidade dos Perobas. Meu amigo Guilherme lá em São Sebastião do Oeste. Minha amiga Maria Lúcia lá no Valquim Resende. Beijos, lindona. A Adriane, do bairro Danilo Passos, também tá comigo. Quem mais? A Cirlei no Porto Velho. Cirlei, toquei sua música, hein? O Reginaldo lá no Cidade Jardim. Quem mais, quem mais, quem mais? Minha amiga Kênia, oi lindona. Beijos no seu coração, maravilhosa. A Kênia lá do bairro Casa Nova. O Leonardo José do Centro também tá ligado comigo. José Maria lá no Dom Cristiano. Meu amigo Tadeu Nogueira, lá na capital fluminense, lá no Rio de Janeiro, também tá na proa da Cande. Valeu, Tadeu. Beijo no seu coração, meu brother. Quem mais tá por aqui? Minha amiga Valquíria Cunha. Beijos, lindona. Quem mais? A Beatriz, lá em São Sebastião do Oeste, também tá comigo. Meu amigo Emerson Carmo do Cajuru. Quem mais? Quem mais? Quem mais? Quem mais? Quem mais? Fala aí, quem mais? A Karina no Porto Velho. Oi, lindona. Beijos. A Neidinha no Serra Verde. Oi, Neidinha. Beijos, lindona. Meu amigo Murilo, na cidade de Oliveira, ligado comigo. A Natália lá no Santo Antônio também tá por aqui. A Roseli do Manuel Valinhas. Oi, Roseli. Fala, meu parceiro, Valtinho no Belvedere. Fala, meu parça. A Cristina no Jussa Fonseca. A Maria de Fátima do São José, a Suelen e a mamãe lá no Santa Clara, beijos lindonas. A Regina do Alvorada também tá comigo, a Julinha no Vila Romana, oi Julinha. Fala meu parça, o Fábio no Santa Marta e a Janaína no Rancho Alegre, tá todo mundo ligado na Cande. Inclusive o Jorge Mateus, só se for sozinho.

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volta, 2:52. Tô de volta por aqui. Tá na hora de divulgar os ganhadores da Super Tarde Cândido de hoje. Tava falando aqui com a minha amiga Kênia, lá do Casa Nova. Kênia, beijos no seu coração, lindona. Tava me mostrando as fotos dos cachorrinhos dela. Beijão, viu? Beijão, minha lindona. Voltou hoje a interagir conosco, a Kênia. Eu tô aqui batendo escanteio, cabeceando e até fazendo a defesa. Cadê? Achei a lista. Estaracá. Vamos lá, então. Vamos divulgar os ganhadores de hoje, quem leva para casa os prêmios de hoje aqui da Super Tarde Cândido.

0: 2 horas e 53 minutos. Então vamos lá, par de ingresso pro cinema. Quem tá levando pra casa hoje o par de ingresso pro cinema? Hoje o pessoal não tava muito afim de cinema, não. Foi muito pouca gente que mandou aqui nome completo dele e do acompanhante. Mas vamos lá, quem vai pegar o cineminha amanhã na faixa lá no Cine Hits de Vinópolis? A Beatriz Fonseca Santos e o Guilherme Rodrigo. É só comparecer na porta do cinema, na portaria do Cine Hits, munido de documento amanhã para pegar um cineminha na faixa. Quem leva para casa hoje o kit da Bio Stratos para deixar os cabelos maravilhosos. Tá indo para Selma Aparecida Nicodemos, do bairro Alinsuque. Alô, Selma Aparecida Nicodemos, do bairro Alinsuque. Hoje as úteis para você colar na Candy para pegar então o seu prêmio, seu kit da Bio Stratos. A Beatriz está ligadaça lá, ó. Já mandou aqui, obrigado. Uhul! Vai pegar o cineminha na faixa com o maridão, né, Beatriz? Bom divertimento para vocês. E quem leva para casa nesta quarta-feira? O pack de cerveja da Hora 10 Conveniência, 3 endereços na cidade para melhor te atender. 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Quem vai se deliciar com o primeiro pack de cerveja da semana, porque amanhã e sexta tem mais. Mas hoje quem tá levando para casa é o Carlos Ferreira, do bairro Alvorada. Alô, Carlão! Carlos Ferreira, do bairro Alvorada. Eu acho que o Carlos já ganhou algum prêmio aqui. O nome não me é estranho. Ô Carlos, 2 dias úteis para você colar na Cândida Maranhão 400, contra a esquina da Pernambuco, para que você pegue então o seu pack de cerveja da Hora 10 Conveniência. A Selma também tá ligadaça conosco lá. A Selma Aparecida mandou aqui, ó. Tô indo! Obrigado por nadar, valeu, beijos para vocês que interagiram comigo hoje aqui no nossa Super Tarde Candy. Amanhã tem mais, amanhã tem muitos, muito, muito, muito mais prêmios esperando vocês por aqui. É, quem mais? Acho que só. Tô aqui terminando de apagar as mensagens de quem interagiu conosco, porque vem aí a audiência maciça da Boa de Papo com a Alzira Ribeiro, que aliás já está aqui nos estúdios. Boa tarde, Alzira!
1: Oi, gente, boa tarde!
0: Oi, gente! Boa tarde!
1: Oi, gente! Boa tarde!
0: O que é que você tá rindo aí e olhando assim,
1: é
0: meio desconfiado?
1: Você falou, oi, Alzira, eu olhei pra trás, achei que tinha aberto a porta e falado, oi, Alzira! Oi, oi, boa tarde, boa tarde. Já começamos daquele jeito.
0: É mesmo?
1: Já.
0: Hoje já tá daquele jeitinho.
1: Nossa, meu filho, não fala não. O barco tá até suando.
0: Vamos
1: aqui.
0: Combinar?
1: O quê?
0: Dá uma balançada forte assim, ó.
1: Pra quê?
0: Pra ligar o cérebro.
1: Ah, tá. Achei que você queria ver meu cabelo.
0: Hoje já está com outro cabelo, viu, gente?
1: Não, é o meu cabelo, tio.
0: Camaleoa.
1: Tirei aquele, esse aqui é o meu mesmo, de verdade. O pessoal fica perguntando se eu coloco lenço, é porque eu não tenho cabelo, mas eu tenho cabelo.
0: Muito.
1: Muito.
0: Bastante.
1: Lindos. Não, cheirosos.
0: Não tanto quanto eu, mas
1: sedosos. É verdade.
0: Mas
1: é verdade.
0: Dá um remedinho pra ela aí. Gelui tá
1: não,
0: pedindo pra dar um remedinho pra
1: eu
0: você.
1: Eu já estou medicada. Esse daqui é o máximo que consegue com remédio, porque sem remédio, meu filho, ixi.
0: Ô Gelui, você não sabe aonde o Adriano foi buscar essa mulher pra trazer ela pra rádio.
1: Aonde?
0: Sersã.
1: Mentira!
0: Verdade, verdade.
1: Olha, você vê que mentira. Eu já tinha passado do Sersan já, meu amor. Já tava solta na rua.
0: Mesmo?
1: Aham.
0: Uhum. E eu falei pra ele, falei, vai lá que tem uma moça lá, simpática, louca, mas simpática, é boa comunicadora, vai lá e busca ela. Ele falou, então eu vou. Deus. Eu achei que ele tinha ido, então você já tinha saído.
1: Pois é, eu já tinha saído já, eu já tava libertada já.
0: Vou perguntar em off, viu, gente?
1: Não, nunca fui. Nunca fui.
0: Nunca. 11h58. O que é esse negócio aqui? Bento Menos. Ah, era no Bento Menos que você
1: não,
0: tava.
1: Também não. Tava na rua mesmo.
0: Já tava na rua, Vilela.
1: Era caso perdido.
0: Isso aí pula muro jeito, fácil, não. Minha filha. Isso pula muro. Isso é uma gata. Isso sobe em qualquer lugar,
1: não,
0: pula
1: muro.
0: Não,
1: eu sou uma gata mesmo. É subir em qualquer lugar, subir nas árvores. Se eu subir, eu não desço, não. É um trem mais louco.
0: É mesmo?
1: É. Eu sou uma gata, assim, quer dizer, na fofura, na beleza, entendeu? Porque pra poder subir e pular muro,
0: Entrou aqui sem eu convidar, aí eu dei um stop.
1: É, porque a gente acabou de conversar com a educação dessa música. Com cerveja não, com café. Você não vai falar pros outros que eu tô comendo aqui na sua frente, não?
0: O reflexo da luz tá batendo no seu cabelo na frente, tá parecendo que você está com mechas brancas. Tá parecendo que você pegou um pouco do cabelo de um comunicador aqui da rádio.
1: Aqui em cima aqui?
0: Não, na frente aqui.
1: Ó. Ah, não, porque aqui em cima tá branco mesmo, mas eu escondi.
0: Não, é aqui, ó, do lado aqui. Dos óculos.
1: Ah, tá.
0: Será que você passou? Não, mas não é reflexo, não. Você passou alguma coisa sem ver nesse cabelo. Ah, já sei o que é. Você tá comendo biscoito, não tá?
1: Eu tô.
0: É, tá sujo de biscoito.
1: Biscoito no cabelo. É sério?
0: É, eu achei que era o reflexo da lâmpada, mas tá todo sujo de biscoito.
1: Ah, você tá brincando.
0: Tô não, ué. Olha aí pra você ver, ué. Se é que vai dar pra você ver nesse celular, assim, ah, tá vendo? É do lado aí,
1: aqui.
0: Ó. Pra baixo, aí, pra baixo.
1: Gente! Ah, não.
0: Cheio de mecha no cabelo. Passou a mão suja no cabelo.
1: Depois eu limpo esse trem.
0: Meu pai do céu.
1: Ainda bem que não tem câmera.
0: E eu tô olhando...
1: que eu quero a câmera.
0: Eu tô olhando aqui, assim, pra você, de frente. Você tá de frente pra mim. Quem não, tá, não tem vídeo aí, né, gente? Ela tá de frente pra mim. Eu tô olhando, assim, pros lados dela, falando assim, gente, a luz tá dando um reflexo no cabelo. Porque ela tem o cabelo muito preto. Tá dando um reflexo ali. E ela chegou aqui. Ela trouxe a garrafa de café pro estúdio, porque tem bolo e biscoito de queijo lá na cozinha. Ela trouxe a garrafa de café e uma bandeja de biscoito com bolo.
1: Isso é muito exagerado.
0: Pega o nome do homem lá. Pega o nome do homem.
1: Qual homem?
0: O personal lá.
1: Tiago.
0: Ô, Tiago, amanhã você pode judiar dela, porque você vai comer isso tudo?
1: Tiago, é só meio pedaço de bolo de fubá e um biscoitinho de polvilho que pode. Eu não posso farinha branca, mas esse aqui pode. Ah, mas no bolo tem farinha, né?
0: Tem.
1: E agora?
0: Come assim
1: eu
0: mesmo.
1: E o café tá com açúcar.
0: Você já comeu uns 8 pedaços aí, mas esses 14 aí,
1: seu
0: não tem problema
1: nariz,
0: não.
1: Nariz, garrafa, nosso Deus. Aqui, vamos falar da minha enquete de hoje. Você tá acabando com a minha reputação de rainha das obras. Como diz meu amigo Coca-Cola. Coca, beijo, te amo. Aqui, o Vitão, manda um abraço aí pro Vitor.
0: Ô, Vitor, beijo no seu coração, seu cruzeirense. Beijo no seu coração.
1: Ele é atleticano.
0: Então é cruzeirense.
1: É, ele é atleticano e a Larissa que é cruzeirense.
0: É mesmo? Casal é assim, então?
1: É.
0: Um de lá e outro de cá?
1: Isso.
0: Bicho pega. Vitor, beijo no seu coração, viu, meu parça?
1: Então, ele me mandou assim, ó, hoje era 9 horas da manhã e mandou pra mim assim, ó, enquete pra hoje. Qual foi a pior sacanagem que já fizeram com você? A minha foi eu criar a Larissa linda, maravilhosa, e vai lá e casa com ela, né?
0: É.
1: Mentira.
0: Cria a mulher linda, maravilhosa, aí vem um mal acabado de um homem feio e leva a mulher.
1: Mas o bom é que eles me deram um neto, né? Aí a gente perdoa, tá tudo certo.
0: Quebrou o galho, né? Já deu um contrabalanço aí.
1: Ai, meu Deus. Pois é, qual que foi a pior sacanagem que já fizeram com você? Você lembrar e falar assim, PQP, o que é isso, viu? Meu Deus.
0: Tô aqui tentando lembrar qual foi comigo. Sinceramente, eu não lembro.
1: Eu lembro de uma. Posso contar?
0: Ué, se for leve...
1: Dá tempo.
0: Dá.
1: Então, eu tava trabalhando numa empresa, né? Como sempre, eu fui paga pra falar, então eu era locutora dessa empresa. E um dos gerentes que passaram pela minha vida de 16 anos dessas empresas falou comigo assim,
0: deixa eu te contar, esse aparelhinho na sua frente chama microfone, você precisa falar nele.
1: Aí por quê?
2: Se você falar assim, ó,
1: sai. Porque eu tô balançando, achei que eu tava na TV, desculpa.
0: Eu achei que você tava naquelas cadeirinhas de balanço de véio.
1: Não, tô na cadeira giratória. Aí um desses meus gerentes fez uma reunião comigo e com um outro moço.
0: RPN.
1: Que é isso, reunião... Né? Aí... Ele falou comigo que eu podia falar tudo que eu queria. E eu falei tudo que eu queria. Porque no outro dia o moço ia ser mandado embora. E eles não mandaram o rapaz embora. O que que virou? Meu inimigo lá dentro da empresa.
0: Achei que esse era trocado, mandado você.
1: Não, você acredita? Eu falei, que sacanagem. Agora eu vou ter que conviver com o cara aqui dentro. E querendo me matar. E o bonitão lá do gerente tirando onda por cima, tranquilo, tá tudo certo.
0: O João já interagiu. O
1: que que falou?
0: A maior sacanagem que fizeram comigo foi deixar um tênis chulezento, puro
1: Ai,
0: chulé, perto
1: Deus
0: de mim.
1: Céu. E aí, joga isso fora, João.
0: Deixa eu te contar. E pra esse tênis ser chulezento, tem que ser mesmo, porque até chegar no nariz do João é um percurso longo.
1: Mas ele tá sentado,
0: o percurso é muito longo.
1: Se bem que ele sentado é do nosso tamanho, né?
0: O João, eu conheço o João tem muitos anos, deve ter uns 50 anos mais ou menos que eu conheço o João. Eu me lembro quando o João era um rapazinho, ele mexia com plantação. Não, deixa pra lá.
1: Vai puxando a minha língua,
0: não,
1: vai.
0: Não, não posso não, só porque tem rádio ligado nessas salas todas aí, daqui a pouco eu ia falar um negócio aqui,
1: vai
0: mas...
1: Vai puxando
0: que pisaram e acabaram comendo negócio ainda, lá da verdura.
1: Ainda tem fio pra criar, viu?
0: Pois é. Então vamos largar esse negócio pra um lado, vamos embora, porque se eu não for embora, daqui a pouco...
1: Ah, que outra coisa. Gente, hoje tem sorteio do Estúdio Vanessa Rocha, quem será que vai ganhar o procedimento?
0: Esmi. Sabe o que o Vilela mandou aqui? Rainha das obras. Come igual pedreiro. Ô, Vilela, eu tô falando.
1: Que isso?
0: Come muito.
1: O Vilela tá acabando comigo esses dias.
0: Ô, Vilela, é servente e pedreiro junto. Isso aqui, meu amigo, eu tenho a impressão que o almoço dela deve ser 2.200, 2.300.
1: Olha,
0: para que
1: não,
0: pesa.
1: Não. Meu almoço é 700 gramas de salada da Damasceno Fit.
0: 700 gramas de salada.
1: Sim,
0: isso salada. Aí deve ter salada pra comer em uma semana.
1: Ah, é beterraba. Eu escolho, né? Beterraba, cenoura, tomatinho, alface, rúcula e 100 gramas de frango. É a minha comida, meu amor.
0: Tá na dieta?
1: Por isso que eu tô essa loucura toda. Mamãe fez só eu, né? Você sabe, sou filha única.
0: É mesmo?
1: É, aí veio essa gostosura tudo. Ainda quando amassei no feed, acabou.
0: Então você ficou com inveja e copiou sua mãe, né?
1: Não. Copiei mamãe, não. Falei, mãe, se a senhora quis só um, tudo bem. Eu vou ter os meus 5, se Deus quiser, mais uns 3. Mas aí Deus não quis mais 3, não.
0: Deixa eu contar pra você. Ô, Garrafa, vai embora. Se fosse homem, você já tinha ideia. É claro, né, Uziel?
1: Eu sou agradável, né, gente? É, sou uma pessoa boa de conversar, né?
0: Uma mulher linda dessa na minha frente. Boa de papo, você quer que eu vou embora? Já pensou se fosse você, Uziel? Nem esperava você chegar no
1: cheirosa, estúdio. Viu? Cheirosa. Faltou cheirosa.
0: É, cheirosa.
1: Com cabelo sujo de biscoito.
0: Mechas no cabelo. Essa é a nova agora, mechas no cabelo.
1: Ai, Jesus.
0: Aqui, eu vou.
1: Então vai, amanhã você volta.
0: Volto. Você fica com saudade, não?
1: Se você for voltar amanhã, eu não fico, não.
0: Volto amanhã.
1: Então tá.
0: Combinado?
1: Combinado.
0: Mesmo bate horário, mesmo bate local.
1: Ok.
0: Posso falar uma coisa pra você?
1: Diga.
0: Um beijo por minuto.
1: Ó. Oh.

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2: Hidrate seu pet. Mantenha seu pet hidratado durante todo o dia. Ofereça sempre água limpa e fresca. Água gelada é ótimo. Você também pode oferecer água de coco, especialmente gelada, ou suco de frutas. Mas nunca dê suco de uva ou carambola, pois são tóxicas para cachorros e gatos.
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10: Epa, oi, gente. Agora sim, cheguei. E ó, já quero falar que o Garrafa esqueceu óculos aqui nos estúdios. É que a gente falou tanto que foi embora sem o olho. Mas aqui, faz o seguinte pra mim, avisa aí que eu cheguei, pode aumentar o som, eu quero que a vizinha do lado escuta, eu quero que aquela lá de baixo fale, olha a altura do som dela, deixa eu ver o que tá acontecendo, vamos contar pra ela? É o seguinte, é que tá começando Boa de Papo, gente, de agora até às 18 horas aqui na Cande 10 FM, eu, Alzira Ribeiro, apresento Boa de Papo e pode deixar sua tarde comigo que eu vou me encarregar de deixar ela gostosinha. E olha, deixa eu te contar uma coisa, hoje tem sorteio do estúdio Vanessa Rocha, gente, é, tem sorteio do procedimento do estúdio Vanessa Rocha, quem será a sortuda? Continua os 50% de desconto para quem quer fazer uma massagem linfática, trem tá chique. E entre outras cocitas mais que na hora que eu voltar, eu falo para vocês que eu não preciso entregar o ouro todo de uma vez. Mas, gente, onde eu coloquei minha música? Eu quero minha música. Ai, meu Deus, hoje o trem tá bom, viu? Jesus, Jesus. Ô, Garrafa, o que que deu aqui, Garrafa? Me ajuda. É, deu ruim mesmo, viu, gente? Vamos fazer o seguinte, daqui a pouco eu passo a minha música. Vamos começar hoje de uma forma diferente. Simone Mendes, Saudade Proibida. É hoje, vambora. Tá na Cândida, tá super legal.

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1: Agora sim, gente. Agora bora esparramar por aí energia de gostosa com Ivete Sangalo. Bora lá. Tá na Cande, tá super legal. Aumenta o som.

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3: É isso aí, gente, é isso aí. Olha, são 3 horas e 28 minutos. Hoje começou tudo daquele jeito, né? Começou como acabou, porque o garrafa acabou aqui daquele jeito e eu comecei mais daquele jeito ainda. Eu já veio buscar o óculos, viu, gente? Tá tudo ok. Se topar com ele de carro por aí, tá tranquilo que ele já buscou o óculos, ele já tá com o olho dele. E é claro que vamos começar com boa tarde. Oi, Maria. Boa tarde.
4: Achou graça, garrafa? Boa tarde, amiga Zina Ribeiro. Tamo junto, viu?
3: Tamo junto, Maria.
4: Eu vim com a menina o dia de eu ir da limpeza.
3: Ah, que bom.
4: Muito obrigada.
3: Que bom.
4: Um abração pra você, amiga. Eu vi você falando que tá fazendo regime. Como é que você vai comer a farofa? Eu vou levar pra você.
3: Ah, meu Deus.
4: Então não vai ter jeito, né? Só pra Rafaela, né? Tamo junto. Fala aí pra mim, minha música, você já sabe. Se tiver sorteio mais, melhor. Eu quero ver se eu sorteio lá da festa. Vou dançar. Maria Rosa Nova Holanda, lá do Divinópolis Clube.
3: Festa do Divinópolis Clube? Ô, Maria, arruma dois, então, ué. Porque eu não tô sabendo dessa festa do Divinópolis Clube, não. Jesus Cristo, Maria. Boa tarde, meu bem. Então é isso aí, gente, olha, hoje tem sorteio do estúdio, eu tô louca já pra poder saber quem que vai ser a ganhadora. E eu quero saber de você o seguinte, qual foi a maior sacanagem que já fizeram com você? O nosso bate-papo de hoje vai falar disso, viu? Qual foi a maior sacanagem que já fizeram com você? Você me conta aqui no 379-9169-5001. Quer que eu repito? 379-9869-5001. Vambora de música, daqui a pouco eu volto. Quero falar mais sobre sorteios, viu, gente? Fica ligadinho aí, bora! Vamos de Murilo Rufi, Saudade Estranha. Tá na Candy? Tá super legal.

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6: Cante 3:41. 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
6: É isso aí. Aqui na Cândido são 3:44. 3:44. E eu vou falar pra vocês o que que nós vamos ter. Ui, gente, virei o mouse do computador de cabeça pra baixo. Como é que eu dei conta disso? Aqui, deixa eu contar pra vocês hoje o que que tem de sorteio. Vocês estão ouvindo? Eu posso falar? Como dizia meu amigo Silvio Santos, Alzira, fala ou não fala? Olha só, hoje nós temos Damasceno Fit. Temos o 50% na massagem linfática lá com a Flávia Rocha. As meninas que me mandarem mensagem vão ganhar 50% de desconto na massagem linfática com a Flávia Rocha. Temos também, gente, um açaí, é lá da Paladar, comida caseira e açaí. Hoje teremos um açaí de 500, ai que delícia, agora que o tempo tá gostoso pra tomar açaí, hein? Agora é que o Garrafa vai falar mesmo que eu tô tomando açaí, né? Agora lascou, toda hora vai falar que eu tô tomando açaí lá da Paladar. Paladar Comida Caseira e Açaí. Hoje tá promovendo aqui pra gente o sorteio de um açaí. Lembrando que na sexta-feira tem Doutor Fogões, né, que eu junto todo mundo que participou durante a semana para fazer o sorteio de Doutor Fogões. E daqui a pouquinho, meu povo querido, tem o estúdio Vanessa Rocha fazendo o sorteio de um procedimento. Quem será a bonitona que vai ganhar, hein? Bora! É isso aí, é isso aí. Antônio Marcos já chegando por aqui. Boa tarde.
11: Boa tarde, Azira Ribeiro.
6: Boa tarde.
11: Tudo bem, né?
6: Tudo ótimo.
11: Então, sobre a sua enquete de hoje, aí, qual foi a maior trairagem que já fizeram com a gente, né?
6: Uhum.
11: Então, comigo. Que eu me lembro aqui, Azira, de um fato que aconteceu, sabe? Uhum. Como se diz, né? No seu programa você tá falando trairagem, é trairagem mesmo. Uhum. Pessoal que eu vendia para eles, sabe? Lá em Pará de Minas. Eu vendi muitos anos, sabe? Especificamente para uma mulher, sabe? E ela pagava direitinho. E depois, passado um tempo, ela começou a dificultar um pouco, sabe? E tal. E teve um dia lá que ela mesma, ela com essa dificuldade, ela me fez uma compra muito grande, sabe? E você sabe, a gente quer vender, né, Alzeira? A gente que às vezes naquele momento ali também tá passando dificuldade, a gente quer vender, né? E quando a gente faz uma vendinha boa, né, uma comissãozinha boa.
6: Sim.
11: E essa moça me comprou mais do que ela tinha me comprado desse tempo todo.
6: Eita.
11: Sabe? Mas ela já tava pensando nisso de fazer, sabe, de fazer o mal, né, que é não pagar, e eu acabei fazendo essa venda para ela, e até hoje ela não me pagou. Então eu acho, eu era de dentro da casa dela, eu ia lá, muitas das vezes eu passeava lá, eu tava namorando, né, nessa época, eu fui lá, passei um final de semana lá com eles, era de dentro da casa deles, sabe, eu acho que foi trairagem, porque, né, eu considerava eles demais, parecia que ela me considerava demais e fez isso comigo. Então, eu acho que foi uma trairagem muito grande que ela fez, né, mas Deus é que sabe, né? E eu queria agradecer, viu, pelo prêmio que você me deu ontem.
6: Ah, você foi buscar.
11: Né? A Damasceno Fit me deu também, né? Meu, muito obrigado aí a Damasceno Fit, né? E falar, ó, Zira, que aquela moça lá, que me recebeu lá para me dar o prêmio, é muito educada, viu?
6: Ah, Camila,
11: ela é bacana demais. E o produto que ela faz, que delícia, Alzira do céu.
6: Maravilhoso, eu falo,
11: você
6: gente.
11: Você mesmo fala aí, eu experimentei hoje, viu? Que delícia,
6: adoro.
11: Viu? Muito obrigado. Ei. A vocês e a Damasceno Fit.
6: Aí, viu? Camila Damasceno.
11: Uma boa tarde a todos.
6: Ai, adoro, adoro, Antônio. Eu vou encaminhar o seu áudio para Camila, ela vai adorar. Ela é muito humilde, né, Antônio? É humilde, é gente boa, caprichosa. Ai, adoro, eu sou suspeita pra falar. Mas, Antônio, deixa eu te contar uma coisa. A minha mãe falava pra mim assim, ó. Alzira, não envolve dinheiro junto com amizade e essas coisas assim, porque não dá certo. Infelizmente, não dá certo. O pessoal confunde muito, sabe? Fico triste por causa dessa sacanagem aí que fizeram com você, mas... Né? Bora seguir a vida. Coração não é pra guardar coisa ruim, gente. Coração é para guardar coisas boas e lembranças gostosas. As coisas ruins que acontecem, a gente tenta resolver. Não resolveu, não? Entrega para Deus, deixa que Ele toma conta. Mas não aloja isso no seu coração, não, ok? Então tá bom. Tá vendo, gente? A Alzira é doidinha, mas a Alzira também é... Que palavra que eu falo? Ah, nem sei. É isso aí mesmo. Ah, então vamos lá de música. Gente, não esquece não, viu? Hoje tem muito sorteio e eu tô louca pra poder presentear todos vocês. As meninas que estiverem me ouvindo, manda mensagem aqui, tá? Manda um oi, manda uma carinha, manda qualquer coisa aqui pra mim que eu vou te mandar o número da Flávia Rocha, massoterapeuta, que ela tá te dando 50% de desconto nas massagens linfáticas, gente. 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Bora lá! Aqui, vamos de música? Vambora? Felipe Rodrigo, Banquinho. Tá na Candy, tá super legal.

0: É não, viu?
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0: Candy, 3h58, bora de intervalo e eu volto já.
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4: Xavi Hernandes foi apresentado como novo técnico da seleção da Holanda. Em sua primeira coletiva, o espanhol destacou sua admiração pelo futebol holandês e afirmou que pretende montar uma equipe ofensiva, com posse de bola, iniciativa e muita intensidade. Xavi também disse que quer recuperar características tradicionais do futebol do país e comandar uma seleção capaz de competir e buscar vitórias. O treinador, que teve passagens marcantes como jogador e técnico do Barcelona, inicia agora um novo desafio no futebol de seleções. Xavi afirmou que encara a Holanda como uma espécie de universidade do futebol e pretende aproveitar a influência da escola holandesa para desenvolver seu trabalho. O principal objetivo é construir uma identidade forte, pensando no próximo ciclo da seleção e na disputa da próxima Copa do Mundo.
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0: Voltei. São 4h03. 4h03 aqui na Candy FM, a rádio que tá sempre pertinho de você. É, hoje o tema tá fazendo o povo remexer a caixinha, né? Pra poder lembrar. É, tem gente que anota até no caderninho. Então, bora lá. Hoje nós estamos falando sobre qual foi a maior sacanagem que já fizeram com você. Uhum. Marcélia, tudo bem, Marcélia? Marcélia, do bairro Primavera. Eu acho que é a primeira vez que você participa comigo, não é? Seja bem-vinda, viu, ao Boa de Papo. Sinta-se à vontade que a casa é nossa, tá bom? Bora lá, vamos lá, Marcélia, me diga.
9: Boa tarde, Alzira Ribeiro.
11: Tudo bem,
9: querida? É a Marcela do bairro Primavera. Ô, Alzira.
11: Oi.
9: É a maior trairagem que fizeram comigo. É minha amiga. Ex-amiga, né? Depois de uma que ela fez comigo, pegou R$500 emprestado para pagar uma conta. A gente ficou com dó, né? Aí emprestei. E aí ela ficou muito tempo sem pagar. E depois mudou de cidade.
11: Ixi.
9: E aí acabou, né? Aí também cortei relação com ela. Porque aí ela não ia me pagar mesmo, depois dela ter mudado. Mas quero participar desse procedimento aí.
11: Ah, tá, pode deixar. É, gente, infelizmente acontece, né? Olha, todo mundo que tá participando vai ficar com o nome aqui no sorteado do sorteio. Ah, não, Ziel, que carinha feia. Por que que você me manda essa cara feia, essa figurinha feia, Ziel? Misericórdia, meu Deus do céu. Boa tarde, Ziel do Táxi. Fala comigo.
12: Boa tarde, minha amiga Alzira Ribeiro.
11: Opa!
12: A boa de papo.
11: Tudo bem?
12: É o Ziel do Táxi, tudo bem?
11: Eu tô ótima.
12: Uma ótima quarta-feira.
11: Pra nós.
12: Que Deus abençoe a nossa quarta-feira. Uma ótima
11: amém,
12: quarta-feira pra
11: amém,
12: todos.
11: Amém, amém.
12: Ei, Alzira. Bora lá?
11: Bora.
12: Bora lá de Thiaguinho. Eu sei que você vai tocar hipnotismo mesmo depois.
11: Mais
12: então,
11: tarde.
12: Toca um Thiaguinho aí pra mim. Alzira,
11: oi.
12: A enquete de hoje... Oi, vou falar pra você a verdade, eu nem lembro da maior sacanagem, viu?
11: Credo, de tantas que foram?
12: Eu tenho um caderninho que eu anoto, mas depois eu rasgo a folha.
11: Olha pra você ver. E começa de novo.
12: Porque se for colocar tudo na somatória, eu vou te falar, viu?
11: Jesus Cristo.
12: Você vai ter poucas pessoas ao redor, você tá doido.
11: Ah, são coisas da vida.
12: É. Sacanagem, pouca bobagem, né, pra alguns aí.
11: É.
12: Eles gostam de fazer muita.
11: Nossa,
12: ai, Deus. Ai. Falei, se não eu falei... Tchau, obrigado.
11: Então vamos de música pra gente poder esquecer desses trem, vambora? Então vambora, aqui, eu sei que você não pode aumentar, mas eu vou aumentar o meu e quero que vocês também aumentem, viu gente? Pode aumentar o som e vamos de Thiaguinho, Dividido. Tá na Candy? Tá super legal.

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9: Opa, cheguei. Não, cheguei não, né? Continuo por aqui. São 4h22, gente. 4h22 aqui na Candy FM. Vambora! Bora continuar, porque o nosso show é até às 18 horas, viu, gente? Então, ó, fica comigo. Lembrando que hoje é o tão esperado sorteio do estúdio Vanessa Rocha. É hoje. Eu quero ver quem é que vai ser a sorteada pra Vanessinha dar aquele trato. É, te deixar daquele jeito. Pra cima, pro alto e pra Deus. O jeito que eu gosto e linda de viver. E é o seguinte, hoje o nosso bate-papo tá meio polêmico o negócio aqui, viu?

0: Obrigada, Robson. Obrigado, obrigado. É bom quando os amigos chegam e falam isso, né? Porque acompanharam a trajetória da gente tudo. Ah, eu fico muito feliz. Mas ele mandou áudio aqui também, vamos ouvir.
1: Boa tarde, Alzira Ribeiro, tudo bem? Aqui é o Robson.
0: Oi, Robson.
1: Toca pra mim aquela do Raça Negra, aquela de Quem Ama da Vexame.
0: Quem Ama da
1: Gasto
0: Vexame?
1: Que não pode.
0: Ah, meu Deus do céu.
1: Né? Você sabe como é que é, né? Tá trazendo a vexame, ai, quem ama. Ô, Alzira, você vai rir, mas vou ter que te contar essa aí, a maior sacanagem que ela fizer comigo. Eu tinha, acho que era 14 anos, eu jogava no infantil do campo, no campo do Tupiça, e eu tava de reserva no dia, sempre fui reserva, porque eu sempre fui ruim de bola, meu apelido de bolão, mas sempre fui ruim de bola. O cara lá apoiou no segundo tempo, o juiz acabou o jogo.
0: Ei,
1: mas
0: Deus.
1: Sacanagem que esse técnico fez comigo, que eu nunca mais esqueci, nunca mais eu quis jogar bola em time nenhum.
0: Ai, que
1: só
0: bom.
1: O time de vagem mesmo. Mas foi sacanagem, viu?
0: Meu
1: nem
0: pra
1: estar aqui, bancada cheia, você não precisa ver que vexame, que vergonha que eu fiquei, pra nunca mais eu querer voltar no campo pra jogar bola.
0: Que
1: essa foi a sacanagem com o camarada. Mas Deus, eu perdoei ele já, né? Já faleceu o técnico. Ele também foi sem maldade, mas foi difícil
0: não,
1: pra mim
0: não.
1: Aceitar na hora.
0: Meu Deus do céu. Te iludiram, colocaram você lá só pra poder falar que você tinha entrado no campo. Ah, não, muita sacanagem. Ô, Robson, obrigado aí pelos elogios, viu? Prazer pra mim ter a sua audiência, seu carinho de sempre. Me emocionou falando aqui da minha mãe, ô, gente. Chegando por aqui também o José Carlos. Oi, José Carlos. Tudo bem, meu querido? Fala comigo.
2: Boa tarde, Alzira.
0: Boa
2: tudo
0: tarde.
2: Bem?
0: Tudo
2: José
0: jóia
2: Carlos,
0: e você?
2: Niterói. Aqui, Alzira.
0: Oi.
2: Com relação à sua enquete hoje, dispensa qualquer comentário.
0: É,
2: hoje
0: né?
2: O ser humano só vive de sacanagem. Então, bobagem, viu? Vou falar besteira, então prefiro ficar calado.
0: Eita.
2: Alzira,
0: oi.
2: Toca pra nós. Só para contrariar, depois do prazer, é possível?
0: Agora.
2: Obrigado, boa tarde, tudo de bom.
0: Para nós.
2: Tchau.
0: Para nós, eu toco agora para você. Ô, Robson, eu não achei sua música. Vou tocar uma outra aqui, tomara que você goste, tá? Ela tá no segundo. Depois desse, depois do prazer, aí vem a sua. Bora ouvir, gente? Então, bora. Eu curto daqui e você curte daí. Aumenta o som.

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5: O Al Nassr venceu o Al Ittifaq por 3-2, de virada, pela terceira rodada do Campeonato Saudita. A partida foi marcada por muita dificuldade para o time de Cristiano Ronaldo, que ficou com um jogador a menos ainda no primeiro tempo, após a expulsão do goleiro Bento. O Al Ittifaq aproveitou a vantagem e terminou a etapa inicial vencendo por 2-0. Na segunda etapa, o Al Nassr reagiu mesmo em inferioridade numérica. Al Amri diminuiu a diferença e Sadio Mané marcou duas vezes, incluindo o gol da virada aos 44 minutos do segundo tempo. Cristiano Ronaldo foi titular, mas acabou substituído no intervalo e não marcou. Com o resultado, o Al Nassr manteve 100% de aproveitamento e segue na liderança do Campeonato Saudita, com 3 vitórias em 3 jogos.
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9: Cande 4:39.
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9: Opa, voltei, gente. Estou por aqui, são 4:40. Chegando por aqui também a minha amiga Cris. Oi, Cris. Boa tarde, lindona.
13: Hello, amiga. Boa tarde.
9: Hello.
13: Cheguei.
9: Com tudo, né, amiga? Como
13: ai,
9: sempre.
13: Ai, amiga.
9: Oi.
13: Quartou, né?
9: Sim.
13: Meio semana já, filha. Tu tem que tá brincando, não. O
9: não
13: tempo tá.
9: Mesmo,
13: tá que tá. E não tá. Não é a galope, não. E até online, bem.
9: É?
13: Nunca vi semana passar tão depressa.
9: Ai, ai.
13: Ô, amiga, sacanagem que eles fizeram mais. Ah, vou te contar. Tirando as mais sérias, né?
9: Uh-huh.
13: A mais engraçada. Eu vou pro rancho lá na beira de Três Marias, que é a minha amiga, né? Aí nós vai lá pra beira d'água e fica lá, que nem lagartixa tomando sol, né?
9: Uhum.
13: E a Degas aqui cochila bem. Acordei com farinha de trigo na cara.
9: Ai, eu odeio isso.
13: Com um cara rebocada,
9: ah,
13: com
9: não.
13: Tudo quanto há que você pensar que eu tenho direito.
9: Nem.
13: E fotinho postada pra todo mundo ver no nosso
9: tá
13: grupo de amigos.
9: Eu detesto isso.
13: Pensa pra você ver. E ainda escrito assim, vai dormir no rolê.
9: Olha pra você ver.
13: Beijo, me liga, com Deus.
9: Com Deus. Oi, eu detesto isso, você acredita? Esse negócio de rabiscar o rosto da gente no rolê. E pensa na Alzira Brava. Ah, credo. Eu sou um amorzinho, mas quando eu fico nervosa, sangue de Jesus tem poder. Bora lá, chegando por aqui também Meu amigo Paulão, meu amigo de muitas décadas, anos, né, Paulão? Trabalhamos anos junto. Boa tarde, meu querido.
12: Oi, Alzeira, tudo bem?
9: Eu tô bem.
12: Aqui é o Paulão, Paulo Henrique Fagundes, do bairro Sagrada Família.
9: Opa!
12: Oi, sobre a enquete hoje, foi uma vez, Alzeira, era aniversário meu, e na escola quebraram um ovo na minha cabeça. Oi, a coisa que eu mais detesto.
9: Ah, eu também não gosto, gente.
12: Eu fiquei numa baita raiva, você não imagina, não.
9: Que raiva.
12: Eu quero participar do sorteio, um forte abraço.
9: Oi, eu detesto esse negócio de quebrar ovo na cabeça da pessoa porque é aniversário. Teve uma vez, né, Alessandra? Se você estiver ouvindo aí, ó, Alessandra de Carmo do Cajuru, Alessandra Eufrásio. O que que aconteceu? Era meu aniversário. E a Alessandra foi lá em casa e queria me quebrar um ovo de qualquer jeito na cabeça. Eu peguei e entrei pra dentro do banheiro. Oi, Alessandra, ela é tão custosa que ela subiu na paredinha, enfiou a mão dentro da janela do banheiro e acertou a minha cabeça da janela do banheiro. Vocês acreditam? Eu fiquei alguns meses sem conversar com ela. Nossa, que raiva! Você lembra disso, Alessandra? Não é brinquedo não, viu? Ô Cris, aproveitar que você mandou áudio, que você tá ligadinha aí, ó. Essa daqui vai pra todo mundo que tá nos ouvindo, mas em especial pra você. Amiga, aumenta o som. Vamos começar, Daniel Júnior, conexão. Ai, ai, aumenta o som.
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0: É isso aí, esse foi o som de Barão Vermelho por você. São 4 horas e 52 minutos. Bora de intervalo comercial e eu volto já.
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11: Voltei, gente, tô por aqui. Ô, Vilela, tá bom, Vilela, tá bom. Vilela tá aqui pedindo a música dele, gente, que eu ainda não toquei. Então vamos tocar então, Vilela. Ah, você não pode aumentar o som não, né? Você tá trabalhando. Ah, mas eu posso, viu? E os ouvintes também que podem aumentar o som, pode aumentar o som, porque nós vamos de Danilo e Davi, Não Mexe Nas Minhas Gavetas. Ah, só um lembrete. Meninas, vocês estão me mandando mensagem aqui, eu estou enviando para vocês o número da Flávia Rocha, massoterapeuta. Não deixa de mandar mensagem para ela, tá? Vai lá fazer uma massagem, relaxar, desinchar a barriguinha, a bochetezinha, ficar bonitinha, viu? Aproveita aí os 50% de desconto, perde tempo não. Então vamos embora com a música do Vilela. Danilo e Davi, Não Mexe Nas Minhas Gavetas. Ei, aumenta o som.

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0: agora capotou a carroça mesmo, viu? Nu. Henrique e Juliano, seja ex. Bora de intervalo comercial e eu volto já.
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0: É isso aí, são 5 horas e 8 minutos. 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É isso aí. Vamos ver quem tá chegando por aqui. Deixa eu ver. Soraya. Oi, Soraya. Tudo bem? É, ela tá falando aqui, gente, ó, sobre o nosso bate-papo. A maior sacanagem. Boa tarde, minha amiga linda, Alzira. Boa tarde, minha outra amiga linda, Soraya. A maior sacanagem foi o dia que fiz a festa das crianças aqui no bairro. E por eu ter chamado a atenção de alguns que as mães nunca estão para olhar, que são santos, dizem elas, chamei a atenção e lá vieram a predejar minha casa. Sério? Mas eu nem sei quem é cada um deles. Por causa disso, não vou fazer mais nada aqui. Nos bairros todos tem e aqui não vai ter. Nossa, que triste! Ah, não achei legal isso, não. As crianças ficam tão satisfeitas. Não leva pro coração, não, Soraya. Leva, não. Faz a festa pros meninos. Se os meninos estiverem aprontando, você olha pro outro lado. Mas não deixa de fazer, não, sabe? É, essas crianças carentes, assim, elas gostam muito. Gostam muito de festinha de criança. Não leva pro coração, não. Chegar outubro, faz a festinha pra criança, sim, viu? Igual eu falei, coração não é pra guardar coisa ruim. Chegando por aqui também o Leonardo José. Tudo bem, Leonardo? Léo lá do bairro Vale do Sol. E ó, se você ainda não mandou a sua mensagem, se você não mandou o seu áudio, não mandou uma carinha, não mandou nada aqui pra mim, tá perdendo oportunidade, viu, gente? Que hoje tem sorteios incríveis, igual todo dia, né? Ó, só pra você ficar mais animadinho, mais animadinha, eu vou te falar os sorteios que nós temos. Hoje temos Damasceno Fit. É aquele kit salada fit, delícia, viu? 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Uhum. Pois é, até açaí tem hoje. Então, perde tempo não, chama aqui 379-9869-5001. E vamos parar de enrolar e bora de música, Nath Hux. Quero ser feliz também aqui. Aumenta o som. Tá na Cândida, tá super legal.

0: Bora de comercial, eu volto já.
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0: Cande 5h23.
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0: Pessoal, olha só, são 5 horas e 25 minutos, já são 5h25. Você que ainda não mandou a sua mensagem, gente, perde tempo não. Ó, já recebi aqui um monte de carinha. Carinha pondo língua, carinha de tudo quanto é jeito. Ah, tá. Mas eu falei, viu? Falei no comecinho. Boa tarde, doutor Fogões. 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Concorrido, viu, gente? 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Amanhã, deixa eu ver o que, é que nós temos. Amanhã é quinta. Amanhã é o sorteio da massagem. Né? 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Então, você tem que ficar ligadinho na Candy todos os dias, porque todo dia tem coisa boa por aqui. E olha, quem chegou por aqui também agora foi o Gustavo. Gustavo, boa tarde, fala comigo.
9: Boa tarde, Alzira Ribeiro.
0: Opa. Nossa,
9: caralho, fui eu mesmo que fiz comigo.
0: Ah.
9: Cheguei no churrasquinho, aí fui sentar numa cadeira daquelas de
0: meu
9: plástico
0: Deus
9: preto.
0: Do céu. Jesus.
9: A cadeira foi e afundou comigo.
0: Jesus.
9: Eu caí.
0: Cristo.
9: Eu caí pulando assim, a cadeira levantou em pezinho certinho. O cara olhou pra mim e falou, machucou eu não, e começou a cair na gaitada. A turma caiu na gaitada lá.
0: Ai, meu Deus.
9: Eu mesmo passei um mico, menino. Tá doido.
0: Ai, meu Deus do céu, mas aqui, quanto a pagar micos, tá tranquilo, né? Tá tranquilo, porque é normal. Você viu como é que eu comecei o programa hoje? Micão, meu bem, é King Kong, daí pra cima. 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

0: É isso aí, pessoal. São 17 horas e 44 minutos. Bora de intervalo e eu volto já.
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8: Opa, sou eu, gente. Até às 18 horas aqui na Cande FM. Continua o Boa de Papo, viu? A gente tem que aproveitar até os últimos minutinhos. Passando por aqui agora, José Carlos, do bairro Santa Rosa. Deixa eu ver quem mais tá por aqui. Pararam, pararam. Oziel, deixa eu ver aqui essa mensagem. Oziel do Centro, mandou aqui pra mim uma figurinha, muita luz pra você, pra nós, Oziel. Oi, tá show de bola o seu programa, querida. Oziel do Centro, o bonitão. Ah, deixa eu ver a foto do bonitão. Que é isso? Oziel, obrigada, viu? Elogios são sempre muito bem-vindos.

0: Perdi. Ah, não. Achei! José Carlos, fala comigo, meu querido. Boa tarde, tudo bem com você?
1: Ô, Zino, coloque eu no sorteio aí, ó. José Carlos Mendonça, Baixo Santa Rosa.
0: Pode deixar.
1: Toca uma música pra nós aí, do José de Camargo, Luciano.
0: Ixi! Agora que nós capota o resto da carroça, gente. Vamos de Zezé e Luciano, né? Aliás, é só o Zezé, né? Irmão da Lua, amigo das estrelas. Aumenta o som.

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12: É isso aí, gente. É isso aí. A nossa playlist é a melhor. Bora com os sorteados do sorteio. Raquel Emiliana Barbosa, ganhadora do procedimento. Vanessa Rocha, arrasou, Raquel. É, Paulo Henrique Fagundes, ganhador da Damasceno Fit. E Geluí Vilela, ganhador do açaí. Olha, Geluí! Ganhador do açaí da Paladar Comida Caseira e Açaí. É isso aí, gente. Olha, falar pra vocês uma coisa. Eu tô indo já com vontade de voltar, tá? Então amanhã você me espera. Como diz meu amigo Cláudio Kennedy, quem chegar primeiro espera o outro, pode ser? Então tá, amanhã, a partir das 15 horas, eu já estou por aqui novamente e espero por vocês. Beijo no coração de todos, fiquem todos com Deus, porque com Ele eu estou indo. Fui!
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0: Deus.
1: Amados irmãos e irmãs, nesta hora em que recordamos o sublime mistério da encarnação de Jesus Cristo, elevemos nossa voz ao Deus da vida, recordando a presença de Maria na história da salvação. Em nome do Pai, e do Filho, e do Espírito Santo. Amém. O anjo do Senhor anunciou a Maria, e ela concebeu do Espírito Santo. Ave Maria, cheia de graça, o Senhor é convosco. Bendita sois vós entre as mulheres, e bendito é o fruto do vosso ventre, Jesus. Santa Maria, Mãe de Deus, rogai por nós, pecadores, agora e na hora de nossa morte. Amém. Eis aqui a serva do Senhor. Faça-se em mim segundo a vossa palavra. Ave Maria, cheia de graça, o Senhor é convosco. Bendita sois vós entre as mulheres. Bendito é o fruto do vosso ventre, Jesus. Santa Maria, Mãe de Deus, rogai por nós, pecadores, agora e na hora de nossa morte. Amém. E o Verbo se fez carne e habitou entre nós. Ave Maria, cheia de graça, o Senhor é convosco. Bendita sois vós entre as mulheres. Bendito é o fruto do vosso ventre, Jesus. Santa Maria, Mãe de Deus, rogai por nós, pecadores, agora e na hora de nossa morte. Amém. Rogai por nós, Santa Mãe de Deus, para que sejamos dignos das promessas de Cristo. Oremos. Derramai, ó Deus, a vossa graça em nossos corações, para que, conhecendo pela mensagem do anjo a encarnação do vosso Filho amado, cheguemos por sua paixão e cruz à glória da ressurreição. Por Cristo nosso Senhor. Amém. Amados irmãos e irmãs, juntos invoquemos a proteção da Virgem Maria, a Mãe de Deus. Rezemos juntos a oração à Nossa Senhora na sua Imaculada Conceição. Ela é a padroeira da nossa amada Diocese de Divinópolis. Ó Maria, imaculada desde a sua concepção, fostes preservada do pecado original para ser a Mãe de Jesus Cristo. Ensinai-nos a acolher o mistério de Deus em nossa vida. Ajudai-nos a percorrer a estrada da santidade. Acompanhai-nos com a ternura do vosso olhar. Guiai-nos na escuta aos apelos do vosso amado Filho Jesus. E intercedei por nós para que sejamos firmes na fé, corajosos no amor e alegres na esperança. Amém. O Senhor esteja convosco. Ele está no meio de nós. Pela intercessão da Virgem Maria, a Imaculada Conceição, padroeira da nossa amada Diocese, abençoe-vos o Deus Todo-Poderoso, Ele que é Pai, Filho e Espírito Santo. Amém.

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10: Muito bem, de volta com o programa CandyCast aqui pela nossa rádio Candy 10 FM, emissora do Sistema Divinópolis de Comunicação. 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

0: A gente vai ter que parar e pensar para contar com toda a calma para os nossos netos a respeito de uma noite com tanta gente numa energia tão bacana, chovendo e não importa, rock and roll brasileiro na veia. Vamos nessa, rapaziada!
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1: Muito bem, quase 8 horas da noite aqui na nossa Rádio Candy 10 FM, emissora do Sistema Divinópolis de Comunicação. É hora de quê? É hora de despedir aqui do programa Candycast, mas você não vai ficar triste. Por quê? Porque amanhã eu tô de volta aqui pela nossa 100.5 com mais um programa Candycast aqui pela nossa Rádio Candy 10 FM, emissora do Sistema Divinópolis de Comunicação. Eu volto amanhã a partir das 18 horas. Fica ligadinho aí, a partir das 8 horas tem Candycast com muita música boa e também com muita informação. Eu vou embora. Fiquem todos com Deus e lembre-se, alimente a sua fé e os seus medos. Ah, estes aí morrerão de fome. Tchau, fiquem todos com Deus. Até amanhã.
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7: Por hoje é só, pessoal. Amanhã tem mais Candycast. Por hoje é só. Ah, tchau, tchau, pessoal.
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1: 8:13.
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3: Neymar não viajou com a delegação do Santos para São Paulo e será desfalque no clássico contra o Palmeiras, nesta quarta-feira, pelo jogo de ida das quartas de final da Copa do Brasil. O atacante chegou a ser relacionado entre os 25 jogadores, mas acabou ficando fora da viagem. A principal razão é a partida ser disputada no gramado sintético do Nubank Park, superfície pela qual Neymar demonstra resistência. O camisa 10 acredita que o gramado artificial altera a dinâmica do jogo e aumenta o impacto sobre o joelho e as articulações. O Santos agora terá de enfrentar o Palmeiras sem sua principal estrela, enquanto Neymar deve estar à disposição para o clássico contra o Corinthians, no próximo domingo, pelo Brasileirão. O jogo de volta contra o Palmeiras será no dia 2 de setembro, na Vila Belmiro.
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9: 8:19.
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3: 8:36.

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2: 8:43.

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5: 8:46.

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